0: vai desenvolvido tanto o equilíbrio quanto o desequilíbrio na ordem política, econômica e social, levando em conta a necessidade de cada país. O mundo precisa crescer para que a economia volte a crescer. Não adianta crescer só para a Alemanha, crescer só para os Estados Unidos, crescer só para a França. Não. É preciso, sem diminuir o padrão de vida deles, crescer para outros países.
1: Outro assunto em pauta foi a inteligência artificial. Junto a chefes de governo e de Estado e CEOs das principais empresas de tecnologia do mundo, o presidente Lula defendeu a regulamentação dos meios digitais para proteger direitos fundamentais de crianças, adolescentes e mulheres. E apresentou como um exemplo o Estatuto Digital para Crianças e Adolescentes, aprovado recentemente no Brasil, com obrigações para as empresas de tecnologia.
0: Fiz questão de dizer para eles duas coisas importantes que o Brasil fez: a proibição de telefone nas escolas e, segundo, o ECA Digital, que é a regulação digital mais importante feita no mundo para jovens e adolescentes. E eu queria que eles conhecessem.
1: No intervalo das reuniões ampliadas, Lula teve encontros bilaterais com o presidente do Egito, Abdel Fattah el-Sisi, e com o presidente da Ucrânia, Volodymyr Zelensky. De volta a Genebra, Lula se encontrou com o secretário-geral da Interpol, Valdeci Urquiza. A reunião tratou de ações concretas voltadas à América do Sul para fazer frente ao crime organizado transnacional. O diretor-geral da Polícia Federal, Andrei Rodrigues, destacou a colaboração do Brasil nesse trabalho.
2: Vamos reunir os 12 países sul-americanos num grande esforço para o enfrentamento ao tráfico de drogas, tráfico de armas, crimes ambientais, enfim, todos aqueles delitos que nós pudermos fazer a investigação. Ano passado, retiramos mais de 10 bilhões de reais do crime organizado e agora, com essa nova iniciativa e essa parceria, não só do Brasil, mas de todos os países com a Interpol, vai ser possível ampliar essa capacidade operacional e alcançar patrimônios ocultos.
1: Ainda na entrevista que deu aos jornalistas, o presidente Lula destacou a relação do país com a China e voltou a reafirmar a soberania brasileira, inclusive em relação às eleições. Ao final da coletiva, o presidente Lula embarcou de volta ao Brasil. De Genebra, na Suíça, Luana Karen.
3: Mais água para 498 municípios que sofrem com o período de clima seco.
4: O governo do Brasil anunciou a instalação de quase 21 mil cisternas para garantir o abastecimento nos estados do semiárido.
3: A repórter Gabriela Noronha acompanhou esse anúncio e traz pra gente os detalhes. Boa noite, Gabriela.
5: Boa noite, Luciano, Mariana, boa noite a todos que nos ouvem na Voz do Brasil. Olha, foram assinados hoje as ordens de serviço que autorizam a instalação de cerca de 21 mil cisternas. Essas unidades vão beneficiar 498 municípios em 8 estados, que são Bahia, Ceará, Minas Gerais, Paraíba, Pernambuco, Piauí, Rio Grande do Norte e Sergipe. Para esta ação, estão sendo investidos mais de 250 milhões de reais. Segundo o governo, o objetivo é garantir a captação e armazenamento de água em períodos de estiagem, além de reduzir a dependência de soluções emergenciais no semiárido brasileiro, como o abastecimento por carros-pipa. As famílias beneficiadas foram selecionadas de acordo com critérios técnicos e sociais, priorizando populações em situação de maior vulnerabilidade, inscritas no Cadastro Único, famílias chefiadas por mulheres, comunidades quilombolas e pessoas com deficiência. De acordo com o ministro da Saúde, Alexandre Padilha, a iniciativa marca um avanço importante na política de segurança hídrica no país.
6: Com acesso à água de qualidade, de forma permanente, com estruturas resilientes, com tecnologias adaptadas à realidade local, mecanismos que garantam formas resilientes para enfrentar de forma transitória situações das tragédias climáticas ou da seca ou das enchentes, são fundamentais.
5: E olha, desde 2023, o governo do Brasil já entregou mais de 121 mil unidades de cisternas por meio do programa Cisternas. A maioria das distribuições se concentra nos estados do semiárido do Brasil. Mas o programa também beneficia comunidades na região amazônica, assim como em localidades de Mato Grosso do Sul, Goiás e Rio Grande do Sul, e utilizando aí tecnologias que se adequam às particularidades dessas regiões. As cisternas implementadas pelo programa têm uma capacidade que varia de 16 mil a 52 mil litros de água, o que possibilita o armazenamento seguro durante as secas. Mariana, Luciano.
4: Obrigada, Gabriela Noronha, pelas informações ao vivo na Voz do Brasil.
3: E outra forma de garantir segurança hídrica para a população mais vulnerável é por meio da tarifa social de água e esgoto.
4: O benefício já chegou a 1.905 municípios, onde vivem mais de 156 milhões de brasileiros.
3: E a Agência Nacional de Águas e Saneamento Básico, ANA, alerta que o prazo para a implantação ou implementação da tarifa se encerra em dezembro deste ano.
4: A tarifa social foi criada por lei em 2024.
7: A tarifa social de água e esgoto chegou em municípios onde vivem mais de 156 milhões de brasileiros. O benefício garante desconto de pelo menos 50% na conta de água e esgoto para famílias de baixa renda inscritas no Cadastro Único ou que tenham integrantes que recebem o benefício de prestação continuada, o BPC. A implementação ocorre em diferentes etapas, como a coleta de dados do Cadastro Único e do BPC, ajustes de equilíbrio econômico-financeiro dos contratos e a conclusão do benefício pelos prestadores de serviço. A meta é que a tarifa social esteja implementada em todo o país até dezembro, explica Silvano Silvério, e superintendente de regulação de saneamento básico da ANA.
8: A partir de dezembro de 2026, já não estará cumprindo a lei aqueles municípios que não tiverem a tarifa social instituída. Isso é muito importante, então é preciso correr com esse processo de obter as informações do Cade Único, do BPC, fazer os estudos em reequilíbrio econômico financeiro, implementar a tarifa até dezembro de 2026, que é o limite dado pela lei.
7: A tarifa social de água e esgoto foi criada por lei em 2024 e busca ampliar o acesso à população de baixa renda a um serviço essencial, com a concessão automática do desconto a partir das informações do Cade Único e do BPC. Reportagem Pablo Mundim.
3: Para facilitar o acesso aos serviços de saúde e humanizar os atendimentos, o governo do Brasil já entregou mais de 3.300 veículos para transportar a população que mora a mais de 50 quilômetros de distância dos grandes centros urbanos.
4: São vans, micro-ônibus e ambulâncias adquiridos com um investimento de R$1,4 bilhão.
3: A medida faz parte do programa Agora Tem Especialistas.
9: Foram entregues 3.300 veículos, entre vans, micro-ônibus e ambulâncias. Muitos desses veículos vão atender pacientes que moram longe e precisam percorrer mais de 50 quilômetros de distância para passar por uma consulta, fazer exames, cirurgias ou tratamentos especializados pelo SUS. Dos 3.300 veículos adquiridos, 1.824 serão entregues diretamente às prefeituras para uso em várias finalidades. Os outros 1.476 vão ser direcionados ao transporte de pacientes de radioterapia e hemodiálise. É o que explica o secretário de Atenção Especializada à Saúde, Mozart Salles.
10: Todo brasileira e brasileiro acima de 50 quilômetros de um serviço de hemodiálise e de radioterapia terá direito a usar o transporte sanitário e numa situação delicada, no caso da radioterapia, até utilizando aí as ambulâncias tipo A.
9: A ação faz parte do programa Agora Tem Especialistas, Caminhos da Saúde. O investimento é de R$1,4 bilhão na compra dos veículos. Mozart Salles, do Ministério da Saúde, destaca que a ideia é reduzir problemas de transporte e democratizar o acesso à rede pública de saúde.
10: O programa, ele é uma iniciativa extremamente importante para a democratização, humanização do acesso e qualificação desse acesso. Alguns equipamentos e estruturas, elas são agrupadas em determinadas regiões e cidades. E ao agrupar, você acaba gerando um problema e uma necessidade, que é o deslocamento dos pacientes das cidades menores para os centros maiores.
9: Além do aumento do atendimento especializado e a oferta de transporte, o programa Agora Tem Especialistas prevê mais atendimentos em exames e cirurgias. Reportagem Márcia Fernandes.
4: Em 2020, 2027 tem Copa do Mundo Feminina da FIFA na América do Sul e o Brasil se prepara para sediar a competição pela primeira vez.
3: Durante participação no programa Bom Dia Ministro, transmitido pela empresa Brasil de Comunicação, o ministro do Esporte, Paulo Henrique Cordeiro, ressaltou que o maior impacto do evento será a inclusão.
4: O ministro destacou que a prioridade do governo é trazer o futebol feminino para um

0: Legal. Com mais matemática, mais língua portuguesa, mais ciência, mas com mais arte, mais cultura, mais esporte.
1: O estudo aponta ainda outros reflexos na trajetória escolar. O uso dos materiais pedagógicos está associado a taxas de reprovação e de abandono ligeiramente mais baixas, além de menores índices de distorção idade-série. O estado de São Paulo lidera em volume absoluto, passando de 7.140 escolas com materiais de artes e música em uso em 2019 para 8.681 em 2024. Para a ministra da Cultura, Margarete Menezes, aumentar a presença da arte e da música em sala de aula é investir na formação do ser humano como um todo.
2: Então isso é um ativo importantíssimo que a gente tem que mudar a nossa maneira de perceber, qualificar esses talentos. Porque quando a gente qualifica o talento através da cultura e da arte, não é só pela cultura e arte que ela é aproveitada. Ela se expande para qualquer outra direção das suas profissões. Então, é a qualificação do ser humano.
1: Para garantir a sustentabilidade das ações, o estudo apresenta algumas recomendações, como planejamentos conjuntos entre as pastas da cultura e da educação, destinação de recursos públicos para investimentos em salas multiuso e na contratação de profissionais, e integração de práticas artísticas e culturais no currículo de tempo integral. Reportagem Natália Koslick.
3: E essas foram as notícias do governo do Brasil.
4: E agora com o minuto do TCU e em seguida as notícias do Poder Judiciário e do Congresso Nacional. Boa noite.
3: Boa noite para você, até amanhã.
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7: 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Na avaliação do TCU, o transporte hidroviário pode reduzir custos, aumentar a eficiência logística e diminuir impactos ambientais. 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
8: STF decide manter até 30 de junho de 2027 a aplicação dos critérios de repartição dos recursos do Fundo de Participação dos Estados e do Distrito Federal.
9: STJ mantém ações penais contra engenheiros da Vale e de empresa alemã por rompimento da barragem Brumadinho.
8: TSE e partidos políticos firmam acordo pela integridade das eleições 2026.
9: Boa noite, eu sou Marcela Luiza.
8: E eu sou Walter Lima.
9: Supremo Tribunal Federal decide manter até 30 de junho de 2027 a aplicação dos critérios de repartição dos recursos do Fundo de Participação dos Estados e do DF.
8: O prazo foi fixado como improrrogável. Marcelo Della Libera.
10: O Fundo de Participação dos Estados e do Distrito Federal é uma transferência de dinheiro do governo federal para os entes da federação. A Constituição determina que os recursos sejam distribuídos com o objetivo de reduzir desigualdades regionais. Por isso, a regra de rateio considera fatores como população e renda. Uma ação do Estado de Alagoas questionava a lei que define os critérios de repartição dos recursos do fundo. Em 2023, o Supremo declarou inconstitucionais trechos dessa norma, mas manteve as regras em vigor até 31 de dezembro de 2025, para dar tempo ao Congresso de aprovar uma nova lei. Como o Legislativo não editou a nova regra, o presidente do STF, ministro Edson Fachin, prorrogou a validade dos critérios até 1º de março. A decisão foi referendada pelo plenário. Depois, em março, Carmen Lúcia prorrogou novamente a aplicação das regras por 90 dias. O prazo terminou sem que houvesse nova legislação. Por isso, a ministra decidiu conceder mais 30 dias e enviar o tema ao plenário. O colegiado, então, decidiu prorrogar até 30 de junho de 2027 a aplicação dos atuais critérios de repartição dos recursos do Fundo de Participação dos Estados e do Distrito Federal. O prazo foi fixado como improrrogável.

0: STJ mantém ações penais contra engenheiros da Vale e de empresa alemã por rompimento da barragem da mina do Córrego do Feijão, em Brumadinho, Minas Gerais.
1: No desastre, 272 pessoas morreram. Fátima Uchoa.
2: Pela acusação, três profissionais da TUVSUD teriam participado da emissão de declarações de estabilidade da barragem, mesmo com indícios de comprometimento da segurança. Já um engenheiro da Vale é acusado em relação à gestão dos riscos da estrutura, como a obtenção de declarações de estabilidade supostamente irregulares e a não adoção de medidas de emergência. O relator na sexta turma do STJ, ministro Sebastião Reis Júnior, observou que o habeas corpus para o trancamento de ação penal só é concedido quando não há justa causa ou quando fica evidente que o acusado não participou do delito, mas não se justifica se exige exame técnico aprofundado dos fatos, como nesse caso.
0: TSE e partidos políticos firmam acordo pela integridade das eleições 2026.
1: Dos 30 partidos registrados no Brasil, 26 aderiram à iniciativa. Fábio Ruas.
3: O acordo foi firmado entre o presidente do TSE, ministro Cássio Nunes Marques, e representantes dos partidos. O documento reforça compromissos para as eleições de outubro, entre eles o combate à desinformação. O acordo também destaca a importância dos partidos na fiscalização e nas auditorias do sistema eletrônico de votação, além da promoção da acessibilidade e do enfrentamento à violência política, especialmente contra as mulheres.
0: Indígenas de Oiapoque, no extremo norte do Amapá, começaram a ser atendidos hoje na itinerância Cidadania Aqui com Você.
1: Até 2.000 pessoas devem receber suporte jurídico gratuito nestes dois primeiros dias. Rafael Silva.
4: O mutirão está concentrado na aldeia Manga, cerca de 22 quilômetros de Oiapoque. Indígenas de diversas aldeias da região chegaram cedo para receber suporte jurídico nas áreas trabalhista, previdenciária, de saúde, social, entre outros. Mais de 150 profissionais de diversos órgãos se juntam ao mutirão organizado pela Justiça do Trabalho. A proposta é concentrar em um único local e de graça serviços que normalmente exigiriam viagens longas e custos elevados para os moradores da região. No sábado e domingo, a itinerância vai atender indígenas da aldeia Espírito Santo.
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0: Uma boa noite.
1: E até amanhã.
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7: Eu sou Paula Groba.
8: E eu sou Humberto Pinheiro.
7: E estes são os destaques de hoje do Jornal do Senado, que começa agora.
8: Aprovada a inclusão de educação política e cidadania nas escolas.
7: PEC da aposentadoria especial de agentes de saúde e de endemias pode ir ao plenário na próxima semana.
8: Segue para a sanção Banco Nacional de Boas Práticas contra a Violência à Mulher.
7: Boa noite.
8: Boa noite.
7: Como funcionam os três poderes? Qual é o papel do cidadão na democracia? E de que forma as decisões políticas impactam o dia a dia da população? Questões como essas poderão ganhar mais espaço nas salas de aula.
8: Seguiu para a sanção presidencial o projeto que torna obrigatório o ensino de educação política e direitos da cidadania nas escolas brasileiras. A proposta busca ampliar o conhecimento dos estudantes sobre as instituições do país e fortalecer a participação do cidadão. Repórter Douglas Castilho.
9: O conteúdo não será incluído como disciplina, mas estará inserido no contexto do ensino da realidade social e política, que já é obrigatório e será ministrado como tema multidisciplinar e transversal, perpassando diversas matérias. O senador Jordano, do Podemos de São Paulo, se manifestou a favor da iniciativa.
10: Das pessoas pessoas saberem o que é um vereador, o que é um deputado estadual, do que é um deputado federal, do que faz uma casa legislativa, o que é o Senado da República. Nesse momento de se discute muito política, mas poucas pessoas da população sabem o que os poderes fazem.
9: O senador Hamilton Mourão, do Republicanos de São Paulo, foi em sentido contrário, preocupado com o que chamou de ideologização.
11: Quem é que vai ministrar essa aula? São aquelas docentes formados em escolas de nível superior, onde nós sabemos qual é a corrente ideológica que predomina.
9: Além de Mourão, outra senadora que fez questão de marcar sua posição e registrar voto em contrário foi Damaris Alves, do Republicanos do Distrito Federal. O texto vai à sanção presidencial.
7: E o Senado aprovou um projeto de lei complementar que proíbe o contingenciamento de recursos destinados às agências reguladoras federais. A proposta busca garantir autonomia financeira a esses órgãos responsáveis pela fiscalização de setores essenciais, como saúde, transporte, energia, telecomunicações e mineração.
8: O texto segue agora para análise da Câmara dos Deputados. Segundo o relator, senador Marcos Rogério, do PL de Rondônia, a medida evita prejuízos às atividades de controle e regulação.
12: A descontinuidade de fiscalizações, análises técnicas e processos tende a acumular passivos administrativos, atrasar decisões, ampliar litígios e exigir posteriormente esforços orçamentários mais elevados para recompor a capacidade operacional perdida.
7: O presidente do Senado, Davi Alcolumbre, sinalizou a possibilidade de colocar em votação na próxima semana a proposta de emenda à Constituição que concede aposentadoria especial aos agentes comunitários de saúde e aos agentes de combate às endemias. Ele lembrou que o texto já foi aprovado pela Câmara dos Deputados e recebeu apoio unânime na Comissão de Constituição e Justiça do Senado.
8: Pela proposta, os agentes terão direito à aposentadoria com idade mínima de 57 anos para mulheres e 60 anos para homens, desde que comprovem 25 anos de contribuição e de efetivo exercício na atividade profissional. Alcolumbre afirmou que é necessário garantir ao Senado a oportunidade de analisar uma reivindicação considerada importante para, segundo ele, cerca de 400 mil trabalhadores em todo o país.
13: É impossível um presidente do Senado Federal ser o único responsável por prejudicar a vida de 400 mil agentes comunitários de saúde ou de agentes de endemia. E eu não percebi no ano passado, em nenhum momento, que alguém disse que isso aqui era uma bomba muito grande fiscal no Brasil. E eu estou cansado de ser cobrado todos os dias como um homem que está desestabilizando as contas públicas brasileiras, as finanças do nosso país.
7: Uma proposta que proíbe a obrigatoriedade da vacinação contra a Covid-19 avançou no Senado.
8: A Comissão de Direitos Humanos aprovou a transformação de uma sugestão legislativa apresentada por um cidadão do Ceará em projeto de lei. A proposta agora passa a ser analisada pelo Congresso Nacional. Os detalhes com o repórter Márcio Maturana.
14: Uma sugestão que proíbe a obrigação de vacina contra a Covid-19 virou projeto de lei. A ideia foi encaminhada por um cidadão do Ceará por meio do portal E-Cidadania, ainda durante a pandemia. O relatório favorável do senador Márcio Bittar, do PL do Acre, lido pelo senador Jaime Bagatoli, do PL de Rondônia, destacou o direito à liberdade individual.
15: Ainda que pareça ter perdido o objetivo, em razão de inexistir, no momento, imposição vigente de vacinação obrigatória, a sugestão mantém relevante mérito por buscar assegurar, de forma permanente, a inviolabilidade da liberdade individual, o direito à objeção da consciência e a proteção da integridade física do cidadão brasileiro.
14: Qualquer pessoa pode enviar uma ideia legislativa pelo portal senado.leg.br/e-cidadania.
7: E a Comissão de Relações Exteriores aprovou o acordo da Organização Mundial do Comércio que elimina tarifas de importação para aeronaves civis, motores, peças e outros componentes do setor aeronáutico.
8: A proposta busca ampliar a competitividade da indústria e fortalecer o comércio internacional na área de aviação. O texto segue agora para análise do plenário do Senado. Repórter Rodrigo Rezende.
16: Entre 2018 e 2022, o mercado de aviação civil movimentou 3,7 trilhões de dólares em todo o mundo. O acordo assinado pelo Brasil na Organização Mundial do Comércio sobre as negociações de aeronaves civis permite ao país participar ainda mais do setor, onde a Embraer já conta com destaque. O relator do acordo, o senador Nelsinho Trade, do PSD de Mato Grosso do Sul, explica algumas vantagens do texto.
17: Porque o acordo sobre o comércio de aeronaves civis da OMC é um instrumento multilateral que objetiva a máxima liberalização do mercado mundial de aviação. Nesse sentido, ele assegura a eliminação de tarifas de importação para aeronaves, motores e peças, proíbe subsídios à exportação e reduz barreiras não tarifárias aos signatários.
16: O acordo, assinado em 1979 e atualizado em 2015, prevê a eliminação de tarifas para componentes de aviação como turbinas, partes de aeronaves, simuladores de voo, pontes de embarque de passageiros e produtos utilizados a bordo.
7: A Comissão de Constituição e Justiça aprovou um projeto que permite a continuidade de ações de divórcio e de dissolução de união estável mesmo após a morte de uma das partes. A proposta evita a extinção automática do processo e garante a análise de questões como partilha de bens e outros direitos discutidos em juízo.
8: Segundo a relatora, senadora Elisiane Gama, do PSD do Maranhão, a medida preserva a vontade manifestada em vida e evita prejuízos a familiares e herdeiros. O projeto está pronto para votação em plenário, com pedido de urgência.
18: O projeto de lei é importante porque acaba assegurando o direito dessa mulher ou desse homem em vida. Isso é muito importante. É o respeito, inclusive, à memória dessas pessoas.
7: E seguiu para a sanção presidencial um projeto que cria um Banco Nacional de Boas Práticas para reunir e divulgar ações, programas e políticas públicas que já apresentaram resultados positivos na prevenção e no enfrentamento da violência contra a mulher.
8: A ideia é identificar e replicar iniciativas que dão certo no combate a esse crime. Repórter Alexandre Campos.
19: O banco conterá dados como nome do programa, ação ou projeto, data de sua vigência e descrição sumária do local, perfil e número de pessoas atendidas, além de órgãos públicos envolvidos em sua implementação. Relatora do projeto na Comissão de Direitos Humanos, a senadora Roberta Accioli, do Republicanos de Roraima, lembrou que o banco, além de valorizar as iniciativas exitosas implementadas no país, vai permitir que essas experiências sejam multiplicadas.
20: Isso facilitará não apenas a consulta e o intercâmbio de informações entre os entes federados, mas também o aproveitamento desses dados pela sociedade e soluções inovadoras possíveis de gerar benefícios concretos para a formulação e o aperfeiçoamento de políticas públicas de combate à violência de gênero.
19: Dados do Atlas da Violência de 2026 indicaram que entre 2014 e 2024, 46.336 mulheres foram assassinadas no Brasil.
8: Com edição de Paula Groba e trabalhos técnicos de Eliseu Caires, o Jornal do Senado fica por aqui. Acompanhe agora as notícias da Câmara dos Deputados. Boa noite.
7: Boa noite e até amanhã.
5: 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Câmara garante atestado para funcionários acompanharem filhos doentes.
21: Plenário estabelece mudanças na estrutura da Advocacia Geral da União.
5: Avança projeto de lei que aumenta a punição para ameaças feitas por Pix.
21: Boa noite. Ranieri Paulino, do Republicanos, destaca iniciativas desenvolvidas na Paraíba para coibir a violência contra a mulher e combater o feminicídio. O deputado acredita que programas de conscientização e acolhimento têm fortalecido a rede de apoio às vítimas.
5: Ranieri Paulino também ressalta a atuação de órgãos públicos na defesa dos direitos das mulheres, além de medidas legislativas voltadas à responsabilização de agressores. Para ele, o enfrentamento à violência exige ações permanentes de prevenção, proteção e mudança cultural.
21: Flávio Nogueira, do PT do Piauí, é autor de projeto que aumenta as penalidades para quem utilizar o Pix para fazer ameaças, perseguições e intimidações. A ideia, segundo ele, é ampliar a proteção das vítimas, especialmente mulheres, alvo de violência psicológica.
5: Flávio Nogueira destaca a importância desse sistema de pagamentos como uma inovação tecnológica brasileira, mas alerta para o uso indevido da ferramenta por criminosos que utilizam o campo de descrição das transferências para praticar assédio e ameaças.
21: O projeto projeto que aumenta a pena para ameaças feitas por Pix já foi aprovado na Comissão de Constituição e Justiça. Entenda como funciona com a repórter Paula Bittar.
2: A Comissão de Constituição e Justiça da Câmara aprovou um projeto que aumenta as penas para os crimes de ameaça, de perseguição e de violência psicológica contra a mulher quando cometidos no campo de mensagem do Pix. O Pix é o meio de pagamento eletrônico instantâneo criado pelo Banco Central, que entrou em funcionamento em 2020. O texto estabelece que no crime de ameaça, que tem pena inicial de detenção de 1 a 6 meses ou multa, a penalidade é aumentada de 1/3 até a metade se o crime é cometido por mensagem do Pix. No caso da perseguição, com pena inicial de reclusão de 6 meses a 2 anos e multa, a pena é aumentada da metade se o crime for pela mensagem do Pix. E o aumento também é de metade para crime cometido pela mensagem do Pix no caso de violência psicológica contra a mulher, que tem pena inicial de reclusão de 6 meses a 2 anos e multa se a conduta não constituir crime mais grave. O autor, deputado Flávio Nogueira, do PT do Piauí, disse que apresentou o projeto para coibir uma prática que tem sido cada vez mais comum nos crimes de violência contra mulheres. Segundo ele, em muitos casos, o valor enviado é mínimo, irrisório, e serve apenas como um veículo para que a mensagem abusiva alcance a vítima, mesmo diante de medidas protetivas, bloqueios em redes sociais ou tentativas de afastamento. A deputada Érica Cocai, do PT do Distrito Federal, também defendeu o projeto.
3: Esse instrumento Pix, que reafirma a nossa soberania, que reafirma, sem dúvida nenhuma, a democracia, que reafirma a inclusão, não pode ser um instrumento para propagar, para incentivar ou para efetivar violências contra as mulheres. Violência contra as mulheres é uma luta que é absolutamente estruturante para a construção de uma sociedade mais justa e mais igualitária.
2: O projeto que aumenta as penas nos crimes de ameaça, de perseguição e de violência psicológica contra a mulher quando cometidos no campo de mensagem do Pix ainda depende de análise pelo plenário. Da Rádio Câmara de Brasília, Paula Bittar.
5: Direitos Humanos.
22: Benedita da Silva, do PT do Rio de Janeiro, destaca a aprovação na Comissão de Direitos Humanos de projeto que reconhece a responsabilidade do Estado pela chacina de Acari. Ela lembra que 11 jovens foram sequestrados em julho de 1990, sem que os corpos tenham sido encontrados.
21: Benedita da Silva afirma que a proposta prevê pensão vitalícia aos familiares das vítimas, como reparação moral e simbólica pelo desaparecimento forçado. A legisladora acrescenta que o texto também define a data de 26 de julho como Dia Nacional das Vítimas de Desaparecimentos Forçados.
5: Justiça. A Câmara aprovou o projeto que altera a estrutura da Advocacia Geral da União. O repórter Marcelo Lascher explica as mudanças.
23: O plenário da Câmara aprovou o projeto que inclui a Procuradoria-Geral Federal e a Procuradoria-Geral do Banco Central entre os órgãos da Advocacia Geral da União, a AGU. A Procuradoria-Geral Federal é responsável por representar na Justiça as autarquias e fundações públicas federais, com o INSS, o IBAMA e as universidades. Hoje, a direção da AGU é composta pelo Advogado-Geral da União, pelas Procuradorias-Gerais da União e da Fazenda Nacional, pelo Conselho Superior da AGU e pela Corregedoria-Geral da Advocacia da União. O projeto aprovado e enviado pelo governo ao Congresso altera a lei orgânica da AGU para permitir que as carreiras jurídicas de procurador federal e de procurador do Banco Central também passem a integrar o órgão. O projeto foi criticado em plenário e o deputado Kim Kataguiri, do Missão de São Paulo, diz que a alteração aumenta os poderes do advogado-geral da União e pode comprometer a autonomia de outros órgãos, como o Banco Central.
24: O principal argumento sendo utilizado aqui é o seguinte: todos os órgãos que já estão subordinados à Advocacia Geral da União vão continuar subordinados. Eu duvido muito que haveria essa mobilização política em torno dessa matéria se fosse para não mudar nada. E me causa preocupação a possibilidade de diminuir a autonomia das autarquias, a autonomia das agências reguladoras, a autonomia do Banco Central e, ao mesmo tempo, dar superpoderes para que o advogado-geral da União avoque para si causas que não deveriam ser da sua competência.
23: O relator da proposta, o deputado Lafayette de Andrada, do PL Mineiro, negou que a proposta ameace a autonomia de outros órgãos, mas admitiu um erro que, na redação original, permitia que o advogado-geral da União indicasse o procurador da Fazenda Nacional e o procurador-geral do Banco Central sem ouvir o ministro da Fazenda e o presidente do Banco Central, o que foi corrigido no texto final. A proposta aprovada determina que esses cargos são de indicação conjunta do advogado-geral da União com o ministro da Fazenda e o presidente do Banco Central. Para Lafayette de Andrada, o texto apenas incorpora à AGU carreiras que na prática já são subordinadas ao advogado-geral da União.
0: Alguns jornalistas, sem ler o projeto, publicaram algumas matérias alarmistas dizendo que esse projeto confere poderes agigantados ao advogado-geral da União, o que não é verdade. O que esse projeto traz, na verdade, é incorporando ao escopo da AGU as carreiras que hoje, na prática, já são comandadas pelo AGU, que são a Procuradoria da Fazenda Nacional e a Procuradoria do Banco Central.
23: O projeto, que inclui a Procuradoria-Geral Federal e a Procuradoria-Geral do Banco Central entre os órgãos da Advocacia-Geral da União, seguiu para análise do Senado. Da Rádio Câmara de Brasília, com informações de Antônio Vital, Marcelo Larcher.
1: Trabalho.
21: Melon Solano, do PT do Piauí, cobra do Senado o andamento da proposta de emenda à Constituição que reduz a jornada de trabalho e acaba com a escala 6x1. Ele lembra que a PEC recém-aprovada na Câmara prevê 2 dias de descanso semanal sem redução salarial.
4: Melon Solano aponta a melhoria na qualidade de vida dos brasileiros como um dos fatores de destaque. Em sua opinião, a aprovação da matéria no Senado vai contribuir para a atualização da CLT, reduzindo o adoecimento e o número de acidentes de trabalho.
21: Já Luiz Lima, do Novo do Rio de Janeiro, celebra a retirada de urgência do projeto do governo que coloca fim à escala 6x1. Segundo ele, o Executivo e lideranças do Legislativo perceberam os impactos negativos da medida, como o encarecimento de serviços básicos, como as tarifas de ônibus.
4: Na avaliação de Luiz Lima, diante de um cenário de inflação, juros altos, endividamento público e alta informalidade, a matéria é irresponsável e, caso prospere, vai prejudicar profissionais que dependem de comissões e gorjetas e diminuir a competitividade internacional do Brasil.
21: Pedro Aihara, do PP de Minas Gerais, defende a derrubada de veto a projeto que estabelece regras nacionais para a idade máxima de ingresso nas polícias militares e nos corpos de bombeiros. Ele esclarece que a proposta amplia de 30 para 35 anos o limite de entrada em concursos.
4: Pedro Aihara defende que a mudança atualiza a legislação diante do aumento da expectativa de vida e das novas exigências de formação para o ingresso nas carreiras militares. O parlamentar pede apoio à análise do veto a ser apreciado em sessão do Congresso Nacional.
21: Aloysio Mendes, do Republicanos, homenageia os 190 anos da Polícia Militar do Maranhão. O deputado exalta a atuação da corporação na proteção da sociedade e na preservação da ordem pública.
4: Aloysio Mendes reconhece o trabalho de homens e mulheres que integram a instituição e cumprem papel fundamental no sistema de segurança do Maranhão. Ele diz que a corporação tem uma trajetória marcada pela dedicação ao serviço público.
1: Economia.
21: Bomgás, do PT do Rio Grande do Sul, registra a participação de membros do Ministério da Fazenda em audiência na Câmara para debater o cenário econômico do país. Segundo o deputado, foram apresentadas na reunião medidas para estimular o crescimento, ampliar o emprego e conter a inflação.
4: Bomgás também defende ações do governo para enfrentar os efeitos de crises internacionais sobre a economia brasileira. O parlamentar cita avanços na reforma tributária e a ampliação da faixa de isenção do imposto de renda como medida voltada à redução da carga tributária.
21: José Nelto, do União de Goiás, cobra a abertura de uma CPMI para apurar possíveis irregularidades envolvendo o Banco Master. O deputado afirma que a comissão é necessária para identificar responsabilidades e dar resposta à população sobre os prejuízos causados.
4: José Nelto reclama de demora na instalação da CPMI e afirma que a apuração deve alcançar eventuais agentes públicos e privados implicados nas operações financeiras. Ele sustenta que a falta de investigação aumenta a desconfiança da sociedade sobre o caso.
21: Sargento Faur, do PL do Paraná, defende a atuação de integrantes da Operação Lava Jato em processos conduzidos no Estado. O deputado contesta críticas feitas por setores da esquerda, afirmando que a Força-Tarefa teve papel relevante no enfrentamento à corrupção no país.
4: Sargento Faur diz que decisões judiciais posteriores contrárias à Lava Jato não apagam a relevância da operação. Na avaliação dele, a oposição deve rebater tentativas de desqualificar as investigações e seus desdobramentos políticos.
1: Agricultura.
21: Sérgio Turra, do PP, defende a aprovação do projeto que prevê mecanismos de securitização e renegociação das dívidas aos produtores rurais. Segundo ele, a medida é necessária para auxiliar agricultores afetados por estiagens e enchentes no Rio Grande do Sul.
22: O parlamentar rebate críticas de que a proposta representaria um desfalque nas contas públicas. De acordo com Sérgio Turra, o projeto cria condições para que os produtores reorganizem suas finanças e mantenham a atividade agropecuária sem prever o perdão das dívidas.
21: Delegado Caveira, do PL, denuncia que o ICMBio tem entrado em fazendas e confiscado gado de produtores no Pará. Ele acusa os governos federal e estadual de apoiarem abusos contra agricultores e alega que os produtores afetados já estão há mais de 50 anos na região.
22: Delegado Caveira cobra ação imediata do Ministério Público contra apreensões em Altamira e pede que o governo do Pará seja investigado por corrupção. Segundo sua análise, a administração estadual tem sido palco de clientelismo para garantir a perpetuação de determinadas famílias no poder.
1: Meio Ambiente.
21: Inácio Arruda, do PCdoB, festeja a realização, na data em que se celebra o Dia Internacional do Combate à Desertificação, de um seminário internacional para combater a degradação das terras. Ele sublinha a busca por soluções científicas para o solo do semiárido, especialmente no Ceará.
22: O evento ocorrido na Câmara, segundo Inácio Arruda, reuniu cientistas e a ONU para propor tecnologias que ajudem o pequeno produtor. O deputado esclarece que a meta é usar a pesquisa de órgãos como a Embrapa para salvar a agricultura familiar no Nordeste brasileiro.
1: Turismo.
21: Eduardo Bismarck, do PV do Ceará, comemora a realização em Fortaleza de encontro que está reunindo agentes de turismo de todo o país até o dia 20 de junho. Ele destaca que a programação inclui visita à técnica à Canoa Quebrada, no município de Aracati, para ampliar a divulgação da Rota das Falésias.
22: Eduardo Bismarck também destaca o novo voo da Azul entre Belo Horizonte e Aracati, previsto para operar a partir de outubro. O parlamentar avalia que a ligação aérea deve fortalecer o turismo no litoral leste do Ceará, contribuindo para a geração de negócios na região.
21: Hildo Rocha, do MDB do Maranhão, pede apoio para projeto de sua autoria que visa incluir a temporada de praias do Rio Tocantins no calendário oficial de eventos nacionais, para fomentar o turismo e a economia local durante os meses de junho a setembro.
22: De acordo com Hildo Rocha, a oficialização da temporada vai atrair turistas e facilitar o financiamento de atividades culturais e de lazer. O deputado lista as cidades de Imperatriz, Ribeirãozinho, Ribamar, Fiquene, Estreito e Porto Franco como principais polos turísticos maranhenses.
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1: Saúde.
21: A Câmara aprovou proposta que garante atestado para o funcionário acompanhar filhos doentes sem desconto no salário. O repórter Antônio Vital acompanhou a votação.
9: A Câmara dos Deputados aprovou o projeto que permite que pais ou responsáveis por crianças de até 12 anos se afastem do trabalho por até 14 dias por ano, sem desconto no salário, para acompanhar os filhos em caso de doença. O afastamento, porém, deverá ser justificado com atestado médico, que contém informações como o diagnóstico, o registro do médico no Conselho Regional de Medicina e uma declaração expressa da necessidade de acompanhamento pelos responsáveis. O atestado servirá como justificativa para ausência no trabalho, somente se for demonstrada a incompatibilidade entre o acompanhamento do filho e o exercício da atividade, e se a assistência dos pais for indispensável e não puder ser compensada no emprego. Durante o período de licença, será assegurada a manutenção do emprego e os direitos trabalhistas. O projeto foi apresentado pelo deputado Alencar Santana, do PT de São Paulo, e o texto final foi alterado pela relatora, deputada Denise Pessoa, do PT do Rio Grande do Sul. Ela retirou, por exemplo, a previsão de o INSS arcar com o pagamento dos empregados durante afastamento e limitou em 14 dias por ano o período máximo de afastamento dos pais. O projeto foi criticado pela deputada Adriana Ventura, do Novo de São Paulo, que apontou prejuízo para as pequenas empresas.
10: Isso estimula absenteísmo, é uma agressão, novamente, à negociação direta entre empregadores e empregados. Mas 14 dias, a gente está falando de meio mês, onde libera pode faltar, leva o filho e não precisa voltar para o trabalho, não é obrigado a compensar, não é obrigado a fazer nada. Então isso é uma vergonha, é um intervencionismo, não dá para ficar jogando tudo nas costas de quem produz.
9: O autor da proposta, o deputado Alencar Santana, disse que o texto final prevê medidas para evitar abusos e fraudes.
11: A deputada Denise aperfeiçoou o texto, garantindo medidas de proteção para evitar que, se porventura uma pessoa queira abusar dessa lei, não possa estar usando desse recurso sem necessidade. A lei visa garantir a proteção e o cuidado à criança e permitir que a responsabilidade que o pai e a mãe têm do cuidado possa ser exercida de maneira plena.
9: O projeto que permite que pais ou responsáveis por crianças de até 12 anos se afastem do trabalho por até 14 dias por ano, sem desconto no salário, para acompanhar os filhos em caso de doença, seguiu para análise do Senado. Da Rádio Câmara de Brasília, Antônio Vital.
1: Desenvolvimento Regional.
12: Marcelo Nilo, do Republicanos da Bahia, classifica como ineficiente a gestão estadual em áreas essenciais como educação, saúde e segurança pública. O congressista alega que o estado apresenta índices alarmantes de violência, além de infraestrutura precária nas rodovias.
13: Marcelo Nilo acusa o executivo local de descumprir obrigações financeiras com prestadores de serviços e artistas contratados. Ele qualifica a administração do estado como a pior da história, apontando problemas também nas políticas de geração de emprego e de proteção às mulheres.
12: Rodrigo Hollenberg, do PSB, critica o governo do Distrito Federal, mencionando uma operação policial contra autoridades do primeiro e segundo escalão da gestão atual. Para ele, os episódios reforçam a suspeita de irregularidades na administração.
13: Rodrigo Hollenberg também defende a instalação de uma CPI para investigar o Banco Master e operações envolvendo o Banco BRB. Ele afirma que a apuração dos fatos é necessária para garantir transparência e esclarecer possíveis responsabilidades.
12: Vavá, do Avante de Minas Gerais, relata preocupações de moradores do Vale do Jequitinhonha sobre a prestação de serviços públicos. O deputado informa que recebeu denúncias relacionadas às condições de estradas vicinais, transporte escolar e limpeza urbana.
13: Vavá cobra atenção dos gestores públicos da região para a aplicação dos recursos municipais e para a qualidade dos serviços oferecidos. Segundo ele, o atendimento às comunidades mais vulneráveis deve ser tratado com responsabilidade e compromisso com o interesse público.
12: Dr. Flávio, do PL do Rio de Janeiro, defende a derrubada do veto presidencial ao projeto que amplia a área reconhecida como semiárido no estado. O deputado argumenta que a proposta beneficiaria produtores rurais fluminenses que enfrentam períodos frequentes de estiagem.
13: De acordo com o Dr. Flávio, o reconhecimento dessa área permite ampliar o acesso a políticas públicas voltadas ao desenvolvimento rural. Para ele, o projeto fortalece a produção agropecuária, gera renda e impulsiona a economia de mais de 20 municípios no interior do Rio de Janeiro.
12: Dr. Frederico, do PL, comemora a aprovação na Comissão de Legislação Participativa de moção de louvor à tratorada de Santa Rita de Caldas, realizada no município do sul de Minas Gerais. Ele assinala que o evento reúne agricultura familiar, tradição religiosa e valorização das comunidades rurais.
13: Dr. Frederico também registra a presença de representantes da cidade de Coronel Xavier Chaves na Câmara. Ele destaca a produção rural, a cachaça mineira e o queijo artesanal, como expressões da cultura e da economia dos municípios da chamada região do Campo das Vertentes de Minas Gerais.
12: Termina agora o Jornal Câmara dos Deputados, produzido pela Rádio Câmara, com trabalhos técnicos de Everson Urani e apresentação de Márcio Aquirissardi e José Carlos Andrade. Uma ótima noite para você.
13: Boa noite, a Voz do Brasil volta amanhã.
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0: 10 e 1.
1: Amados e amadas, é noite, e a noite é sempre bela, porque tudo é belo quando o coração está cheio de Deus. Não se perturbe, porque não chegou o sono, vai chegar. Relaxe, se entregue, se abandone, não fique tenso, tensa, senão os seus nervos ficam enrijecidos e você não vai conseguir dormir. Relaxe, entregue-se nas mãos de Deus, ore, tome um pouco d'água, desliga o televisor, fique em silêncio. O silêncio traz a paz interior e o sono vem em consequência. Acenda uma velinha, se puder, longe de panos, e reze. Adormeça na presença dos anjos para amanhã acordar bem e continuar sua caminhada. Deus lhe abençoe. Eu sou o Padre Adilson e desejo-lhe um sono reparador. Amém. Eu sou o Padre Adilson. Desejo-lhe um sono reparador e a paz do Senhor esteja contigo.
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0: 10h24.
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0: 10h25.

0: 10h41.
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0: 11 horas.
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0: 11:23.
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comigo? Eu só peço a Deus que a dor não me seja.

Essa frase já é o suficiente para a gente começar a pensar a liturgia de hoje. Primeiro porque ela causa um impacto em nós. Você já imaginou você passar a sua vida e chegar ao final dela com a sensação de que não fez o que queria? Ou de que você perdeu tempo com aquilo que nós chamamos o acidental? Aristóteles tem duas categorias filosóficas que nos ajudam tanto a refletir a vida com um pouquinho mais de profundidade. Na tentativa de explicar a realidade criada, ele dizia o seguinte: a vida é feita a partir de duas categorias. Todas as realidades criadas são criadas a partir de dois conceitos chaves: essência e acidente. Essência é aquilo que dá identidade ao ser. É aquilo que sem o qual ele não pode ser. A essência da flor é o quê? É ser flor. Mas você tem flor grande, você tem flor pequena. Isso é acidente. Não importa se é grande ou se é pequeno. O que importa é ser flor. E uma flor que é pequena, de natureza pequena, uma flor que tem o encanto de ser pequena, ela não perde tempo em querer nutrir-se além do suficiente para tornar-se grande, porque o essencial dela é ser flor miúda. E você sabe qual é o encanto que flores miúdas têm? Sobretudo quando você passa numa estrada que está cheia dela nas beiradas. E elas são tão sábias que elas se juntam. Elas crescem juntas porque sabem a própria essência de ser flor miúda, sabe que ela só terá beleza se ela se juntar. Igual os meninos da Toca de Assis. Você já viu como eles ficam bonitinhos quando ficam todos juntos? Quando a gente pega separado parece esquisito, mas na hora que junta tudo, dá um movimento bonito, não é assim? Já viu quando você tem uma celebração com vários sacerdotes, como fica bonito o altar, cheio de padre? Flores miúdas, que quando se juntam formam uma beleza única. Aristóteles, no momento em que ele nos ensinava as duas categorias de essência e acidente, ele na verdade nos entregava um instrumental maravilhoso para nós pensar a nossa vida. Você tem realidades essenciais e você tem realidades acidentais. Na sua vida, você é cheio de realidades essenciais e é cheio de realidades acidentais. As realidades essenciais são aquelas que, se retirarem de você hoje, você perde o rumo e você deixa de saber quem é você. Começa a pensar já comigo. O que é tão essencial na sua vida que, se hoje lhe fosse retirada, Célia, que se hoje lhe fosse retirada, você perderia um pouco o rumo da sua história. E você teria esta sensação de que você viveu sem ter vivido. De que você passou pela vida sem ter saboreado a vida. Se hoje nós retirássemos um filho seu e disséssemos: ele a partir de hoje não fará mais parte da sua vida. O que sobra de uma mãe? O que resta de uma mãe, ainda que ela tenha mais 10 filhos para criar, se lhe é retirado um dos filhos? Você poderia olhar e dizer: mas ela já tem 10, não vai fazer diferença um. Essa mãe não sabe viver, essa mãe não sabe nem pronunciar o nome dela, se ela não chegar, se ela não puder contar os 11 filhos que ela trouxe ao mundo. Isso é essencial na vida dela. Tanto é que no momento em que uma mãe perde um filho, ela precisa reorganizar o mundo a começar de baixo. Parece que o mundo tem que começar de novo, cada vez que uma realidade essencial nos é retirada. E nós não estamos livres disso. O tempo todo nós corremos o risco de perder o que é essencial. E imediatamente, no momento em que nos retiram alguma coisa que é essencial, nossa criatividade já trabalha imediatamente para nós substituirmos aquilo, ou então buscarmos um sentido a mais para que nós saibamos suportar o momento em que algo que é nosso, que é a nossa identidade, nos é retirado. É até uma questão de sabedoria, saber perder, saber viver o processo da perda.
Por outro lado, você tem tantas coisas que são acidentais. Por outro lado, você tem tantas realidades humanas que definitivamente não fazem diferença à sua vida, mas você se ocupa delas. Tanto tempo perdido em questões que não são essenciais na nossa história. Eu não preciso nem dizer o que é. Você já está pensando junto comigo. Eu estou aqui pensando nas minhas essências, nos meus acidentes, e já estou fazendo um quadro daquilo que para mim tem valor ou não. E aí você começa a descobrir onde é, aí vem a pergunta mais difícil: onde é que você gasta o seu tempo? Naquilo que é essencial ou naquilo que é acidental em você? Onde é que você coloca todo o seu empenho? Onde é que você gasta o seu sangue? Onde é que você derrama a sua vida? Porque todos nós, de alguma forma, nós experimentamos o martírio do amor diário. Amar é doer o tempo todo, minha gente. Amar é sofrer o tempo todo. Padre, mas que visão pessimista. Não, não é uma visão pessimista. Amor dói, e você sabe disso. Você ama um filho, sabe que esse menino precisa ir para a escola, e você o coloca na escola e você sai de lá, ele gritando como se estivesse matando, e você sai chorando junto. Amar dói, porque você sabe que ele precisa crescer, ele vai precisar desprender-se de você. Eu me recordo que as minhas primeiras experiências de escola eram terríveis, porque era como se alguma coisa essencial me estivesse sendo retirado. Tanto é que eu descobri uma técnica, eu fazia xixi na calça todo dia. Ia dando um desespero de saudade da mãe, já fechava as pernas. Dava um jeito de fechar as pernas e liberava a torneira. Aí imediatamente, que foi? A dona Rosângela me perguntava. Eu fiz xixi. Ah, o Fabinho, vai ter que ir embora então. E eu morava perto do colégio, né? É, vou ter que ir. Como se estivesse vivendo uma coisa pavorosa de ter que ir embora, né? Aí me levavam embora. Isso durou 3 dias. Terceiro dia, mijei de novo. Foi dando certo. No quarto dia, quando menos imaginava, achando que meu plano já estava dando certo de novo. O que aconteceu? Que você já tá... Eu começava a chorar miudinho, né? Para depois ir o choro tomando conta do ambiente para que ela pudesse vir me socorrer e me levar embora para casa. Porque o que eu mais queria era voltar para minha mãe. Que dane-se os cadernos, o que, que eu tenho que aprender? Eu quero é minha mãe. Como diz o livro da Adélia Prado, eu quero é minha mãe. E aí no quarto dia, quando fiz aquele xixi gostoso, libertador, pensando, o xixi me traz de volta a minha mãe. E agora? Vai ter que ir embora de novo. Tchau, gente. Aí a dona Rosângela tira. Pois é, mas hoje a gente trouxe uma cuequinha. A infeliz da cuequinha limpa minou todo o meu sonho de voltar ao que era essencial. A cueca é acidental. Infeliz daquela cuequinha que estava ali, mas ali foi o momento em que eu de fato voltei à experiência de permanecer e de aprender a perder. Já nem sei porque que eu contei essa história, em todos os casos, pego o gancho. Quando a gente descobre, estava falando da mãe, que na experiência de deixar um filho ir para a escola, ela vive o parto ao contrário. Você tem dores de parto para trazer um filho ao mundo, não é verdade? Essa dor de parto acaba no momento em que ele nasceu? A cada momento da sua história você vai ter que parturiar esse menino, parturiar o seu egoísmo de deixar que saia. Você vai parturiar esse menino no momento, nos momentos em que ele precisar crescer. As dores do parto virão de novo, porque mãe que não sabe perder é mãe que não sabe educar filho. Mas sem se desligar do que é o essencial. Eu não sei me identificar fora dele, mesmo que ele já não esteja mais comigo. Mas a minha essência, o meu coração de mãe, não pode ser coração de mãe se eu não me recordo dos filhos que tenho. Por que que eu digo isso para vocês? Todo esse preâmbulo apenas para contextualizar a história da sarça ardente, que está na primeira leitura, da passagem pelo deserto, que está na segunda, da nuvem que acompanha o povo,
E depois, na ordem expressa que Jesus dá, de que se quiser viver a travessia, essa travessia deverá nos conduzir a um único lugar, a um único essencial: a nossa conversão. Moisés tem uma missão e reconhece que tem a missão de conduzir o povo pelo deserto. De repente aparece aquilo que nós chamávamos hoje de manhã de acontecimento mágico. Ele está diante de um verdadeiro milagre, uma sarça que arde sem se consumir, um fogo que não queima, mas ao mesmo tempo é tão vivo, tão presente. É claro que a tentação é parar naquele momento, mas Moisés tem consciência de que aquele momento é acidental no seu percurso. Ele não foi feito para ficar na contemplação da sarça. A missão de Moisés não é parar naquele momento acidental, que poderia ter sido diferente, por isso que é acidental. Deus poderia ter manifestado de maneira gloriosa, grandiosa, de uma outra forma, por isso é acidental. É aquilo que pode ser diferente, é aquilo que não faz falta ao discurso, é aquilo que não faz falta na vida. Até faz parte, mas se não tivesse, a missão continuaria do mesmo jeito, a vida continuaria do mesmo jeito. E naquele momento, aquela sarça que arde não é para ser o definitivo de Moisés. Não é para que ele pudesse parar ali e dizer: pronto, Senhor, já encontrei tudo o que eu queria encontrar. Finalizamos aqui a minha história com o Senhor. A história que teve início no momento em que eu fui retirado do rio. Eu estava abandonado num cesto. A minha história termina contigo aqui agora. Os meus olhos contemplaram a sarça. Os meus olhos contemplaram um grande milagre. Mas o que Deus queria para Moisés era muito mais que ver aquela sarça ardente. Voltamos para a música.

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Eu só peço a Deus.

0: A morte encontraria Moisés solitário, sem ter feito o que queria, se ele tivesse parado na certeza de que ver a sarça ardendo, já estaria ali concluído toda a missão que Deus tinha para ele. Que ali já estariam esgotadas todas as manifestações de Deus na história daquele homem. Pronto, Senhor, meus olhos já viram tudo, eu agora posso morrer em paz. Mentira. Se ele tivesse continuado a sua vida, tivesse abandonado a sua missão de continuar levando o povo pelo deserto, naquele momento em que os seus olhos se encheram de beleza, Moisés não teria experimentado nada do que Deus havia reservado para ele. Porque Deus não nos dá nada, Deus não nos entrega absolutamente nada para que morra naquilo que é. Deus nos entrega para ser multiplicado. E qualquer experiência humana, por mais determinante que ela possa nos parecer, não termina ali. Há sempre um algo mais a ser recolhido. Eu não sei quais foram as realidades humanas que os seus olhos perceberam parecendo ser definitivas, quando as sarças também arderam diante dos seus olhos, ou para lhe encantar, ou para lhe desesperar. Porque sarças podem arder tanto para encantar, como podem arder também para desesperar, a ponto de você chegar e dizer: pronto, a minha vida terminou aqui, eu não consigo dar um passo a mais. Quando você viveu aquele momento de dor, quando você viveu aquele momento lancinante, agudo, desesperador, e você chegou à conclusão: eu não vou suportar este momento, eu não vou suportar esta angústia, eu não vou suportar este sofrimento, isso é demais para mim. Quem aqui ainda não passou por uma experiência dessa? De viver um momento na vida em que parecia ser tudo definitivo e finalizante. Não vejo outra perspectiva, não vejo solução para este problema. Você desafiou-se, viu a sarça e não quis ficar parado nela, nem para viver a sua beleza, nem para viver a sua tragédia. E a vida, às vezes, ela nos faz parar para que a gente perceba a beleza, mas nos faz parar também para que a gente perceba a sua tragédia. Em nenhuma das duas situações nós podemos parar. Nem porque está bom demais, nem porque está ruim demais. Tudo na experiência do cristão é experiência de passagem, é experiência de Páscoa. Nem só o Calvário, nem só o sepulcro vazio. É a junção dos dois que dá significado ao mundo do cristianismo. É a junção das duas realidades, porque a vida é um movimento constante. Hoje estou no Calvário, amanhã estou no sepulcro vazio. Mas não fique pensando que a sua vida vai ser só sepulcro vazio, nem fique pensando que a sua vida vai ser só Calvário. O que vai fazer a diferença é o seu jeito de interpretar o momento que vive. Por isso que aí nós entramos na segunda leitura. Quando o povo descobre que não pode parar, quando o povo começa a perceber que já não há mais a possibilidade de ficar parado, chorando as cebolas do Egito, o tempo que deu certo, estava meio ruim, mas pelo menos a gente tinha o que comer. Aqueles que se protegiam debaixo da nuvem para suportar o calor do deserto, e ainda em Moisés, a visão viva, determinante daquela sarça que ardia, sendo um convite para o definitivo: não vá mais, Moisés. Os seus olhos estão contemplando a glória do Senhor. O povo que atravessa, o povo que continua em marcha, o povo que não para, claro, vez ou outra, um que ficava pelo caminho, e aí entra toda aquela perspectiva que a segunda leitura fala, dos que morreram no meio do caminho, porque quiseram ficar no definitivo. Ou porque estava bom demais, ou porque estava trágico demais. São as duas tentações que nós temos, minha gente. Às vezes a nossa vida está tudo tão organizadinho que nós gostaríamos que não passasse um segundo a mais, com medo de que desorganize depois. Não é assim? E a vida parece que tem que ficar ali, estacionada. Ah, essa festa está tão boa que eu não queria que ela acabasse. Deus me livre de festa que não acaba. Vai chegar um momento que você não aguenta mais ver a cara dos outros.
1: Igual aquela história, ai, não queria que mamãe morresse. Mentira. Que essa velha tiver com uns 320 anos, quero ver o que você vai fazer com ela. Sempre tem, né, uns desesperados, né? Morreu lá com quase 100 anos, está lá. Gente, nós não damos conta nem do definitivo da vida. Tem que morrer sim. A vida é inteligente o tempo todo. Essa morte biológica é o processo natural da gente dar lugar para o outro. Não virar aqueles jurássicos aqui na vida, fazendo hora extra 300 vezes. Tem gente que já está na hora extra, ó. Nós não jogamos fora não, a gente cuida bem até o último momento. Mas na hora que vai, a gente tem que reconhecer que chegou a hora. Tá certo que a gente ama, a gente sofre, tudo bem, mas você não tem que ficar parado como se aquilo fosse a coisa mais trágica do mundo. Tem gente que não se recupera, o pai morreu aos 98 anos de idade, já não se conforma até hoje, já tem 10 anos que o velho morreu, ele estaria com 108 hoje. Não pare naquele momento, porque o definitivo é destrutivo sempre. Você imaginou, Christian, quanto tempo você já estudou teclado? Quantas vezes você já se debruçou sobre este instrumento? Em algum momento você já chegou à conclusão de que seu aprendizado é definitivo? O definitivo chama-se inferno. E pessoas que caem no definitivo correm o risco da arrogância. Eu sei tudo, já não preciso de mais nada. Casamento, Nelson Correia, vai embora, o amor vai embora no dia em que você acha que já sabe tudo sobre o outro. Gente, amor sobrevive, não é do que a gente sabe sobre o outro, não é do que a gente não sabe ainda, mas está desconfiado. Rapaz, eu vejo em você uma pessoa tão boa, não achei ainda não, mas eu estou desconfiado que é bom. Aí você ama a vida inteira. Porque o dia que você, aí a gente fala assim, eu te amo, por quê? Não sei não. Por que você ama seu filho? Não sabe. Por que eu amo minha mãe, meu pai, meu irmão? Não sei. Porque se eu soubesse, eu não amaria, eu acho. O dia que você descobrir por que você ama seu marido, eu acho que você vai mandar ele embora. Infeliz, não tem nenhuma razão para você amar, né? Estou brincando. O amor vai embora no dia que a gente descobre por que ama. Fez toda aquela experiência do conhecimento, fez toda aquela experiência de caminhar juntos, da intimidade, e de repente vocês não sabem mais viver um sem o outro. Essencial, realidade essencial. A vida do povo nessa travessia não pode ser o definitivo. Ai, essa festa está tão boa, não queria que terminasse, é mentira. Nós não vemos, vai chegando um momento, minha filha, que está todo mundo já mal-humorado, já está todo mundo com a sandália apertada nos pés, a mulherada já perdeu a elegância, está na hora de ir embora, todo mundo. Aí, vamos ficar aqui o resto da vida? Tem um tipo infeliz assim, não tem? Tipo infeliz, iludido, né? Tudo eles querem que seja para o resto da vida. Pelo amor de Deus, o resto da vida é tempo demais. E só é bonito porque está passando. Sabe por que um pôr do sol é maravilhoso e a gente para ver? Porque ele está acabando, porque se ele fosse definitivo, ninguém nem prestar atenção. Qualquer horário que você orar, ele estava lá mesmo? Lá na Bahia, né, em Salvador, o povo aplaude o pôr do sol. Imagina se fosse o dia inteiro, alguém ia lá aplaudir? Não, a beleza do pôr do sol está porque é passageira. Se não fosse passageira, nós não iríamos prestar atenção, porque está ali toda hora. Está ali toda hora. Nós paramos para reverenciar, é por causa do caráter transitório que há na realidade, na situação. A vida é assim, nós não nascemos para isso, para ficar parado aqui agora e dizer, Senhor, nós queremos que a nossa vida seja só isso. Não. Está bom demais, mas você não tem ideia do que pode se tornar quando você começa a dar os passos. E aí, minha gente, nós desembocamos de maneira tão interessante e bonita no Evangelho de hoje. Quando Jesus nos dá uma receita que não é mágica, porque Jesus não trabalha com mágica. David Copperfield não se adapta. Jesus não é um David Copperfield que faz surgir do nada, não. Ele é um homem que tem sabedoria, ele é um Deus humanizado, ele é um humano Deus, e aí nós não entendemos mais nada. Só sabemos que ele é presença real de Deus aqui e ao mesmo tempo é tão humano como nós. Esse é o mistério da encarnação. Você consegue até perceber que há o humano, que há o divino, mas nós não sabemos. Nós não podemos nem diferenciar. Este Deus que é humano, este humano que é Deus, nos indica um caminho para que a gente possa percorrer, para que a gente não chegue ao momento da vida em que a gente cante tristemente essa canção. Eu só peço a Deus. O Cristo está só atento no direção espiritual. Hoje ele aqui, ele está sofrendo os malefícios deste calor de quase 48 graus aqui no palco. Eu só peço a Deus. Vocês.

0: que Jesus nos fala de maneira tão humana e tão divina, através desse evangelho de hoje, é isso. Olha, corra atrás do que está em você. Porque dentro de você há tantos lugares a que se chegar, há tanto pôr do sol para ser visto, dentro de você. E se de vez em quando tiver uma trovoada e cair árvores e arrumar confusão, não se prenda na trovoada que de vez em quando cai na sua vida. Essa trovoada é apenas para você ter os olhos abertos para reconhecer que também no lugar da trovoada tem pôr de sol. Que você não nasceu para os definitivos das tragédias. E que o processo da conversão, minha gente, é um processo humano de reconfigurar o nosso coração ao coração de Jesus e de viver essa adaptação de humanidade, de uma humanidade que está sendo tocada pelo divino, de um divino que nos empresta um jeito de ser gente, de um homem que também não parou. Mais uma vez, volto a dizer, é tão difícil falar de Jesus humano e divino fazendo diferenças, mas vamos tentar sem criar confusão teológica. Jesus, mesmo sendo Deus, precisou viver o tempo todo o processo de descobrir quem ele era. Você acha que quando ele era um menininho, eu sou um Deus, vou transformar as coisas aqui agora. Olha como eu sou milagroso para os coleguinhas dele. Não. Foi um processo humano de descoberta do divino que havia nele. Processo humano de reconhecimento da divindade que estava nele. Processo humano de descobrir que nele o Deus estava todo revelado. Processo humano, sabe o que é isso? Em outras palavras, processo de autoconhecimento. Coisa tão difícil nos nossos dias. Conversão é, antes de qualquer coisa, um olhar para aquela realidade. Estamos em cima da árvore. Por que estou em cima da árvore? Por que eu não tenho coragem de descer para o encontro? Porque eu não sei ainda quem sou eu? Porque eu ainda não tive coragem de investigar a minha humanidade, de descobrir o que tem de brilhante e de bonito nela, mas que também no mesmo lugar onde é bonito e brilhante, há também realidades opacas e sem brilho. Conhecer é isso, o autoconhecimento é isso, é essa possibilidade que Deus nos dá de mergulhar na nossa humanidade para a gente investigar o que a gente é. Por que a gente sente desse jeito? Por que a gente não sente daquele jeito? Por que nós gostamos disso, não gostamos daquilo? Religião é, antes de qualquer coisa, um convite a essa mistura do sagrado e do divino em nós para nos possibilitar isso. Conhece o que você é, porque no momento em que você conhecer o que você é, você saberá trabalhar melhor com você. Se você vai trabalhar com alguém, qual que é a primeira necessidade? Se uma pessoa vai integrar a banda, qual é a primeira necessidade? Conhecer o camarada que chegou. O que ele toca, como é que ele é, como é que é o jeito dele, se ele é bom de ritmo, se não é. Se a gente vai trazer alguém para trabalhar conosco, a primeira coisa: será que ela cozinha bem? Sei não, viu? O feijão dela ainda não está me animando a cara, não. Você vai descobrir as qualidades e os limites que são próprios daquela pessoa que estará dentro da sua casa. A gente quer conhecer o outro, mas a gente não quer conhecer a gente mesmo. E o autoconhecimento é desafio o tempo todo. É luta o tempo todo. Porque quando você se esmera no processo do autoconhecimento, você viverá constantemente a experiência de ver o que brilha, de ver o que é atraente em você, mas você também viverá a experiência de reconhecer os seus espinhos, aquilo que machuca, aquilo que estraga, aquilo que pode ser perigoso em você. E aí você faz a experiência de caminhar pelo deserto, como na segunda leitura, com essa nuvem que nos protege para a gente não desanimar, mas com o desejo de chegar e de ir além. Porque nós não temos o direito de ficar parado naquele pouquinho que a gente sabe sobre nós.
1: Eu só peço a Deus.

entra, o olhar de Jesus a nos desafiar a descer da árvore para isso. E se ele perguntar: quem é você? Quem é você é também perguntar: o que você tem feito da sua vida? O que você tem permitido que os outros façam com a sua vida? Quem é você? O que que na sua vida é essencial? Onde é que você gasta o seu sangue? Onde é que você gasta os seus dias, as suas horas? Onde é que você coloca o seu principal empenho? O que que nessa vida é mais importante para você? E aí nós temos todo o material humano fácil de ajudar a gente fazer o balanço da nossa conversão. Porque conversão é isso. Tolerar essa abelha, por exemplo, viver o risco dela me dar uma picada e continuar fingindo que não estou preocupado. Conversão é você viver com as abelhinhas que rondam a nossa cabeça, que nos ameaçam o tempo todo. Está aqui mesmo. E agora ela pousou na minha mão. Perigosa para mim. Mas sabe o que que pode acontecer aqui agora? Se eu não souber conviver com ela, ela me pica. Vida é o tempo todo essa experiência. Perigo me ronda, mas eu tenho que saber lidar com ele. Ele se cansa e vai embora. Você como pessoa, e volta de novo, você como pessoa experimenta o tempo todo as agulhadas. Agora está no meu nariz. Agora o negócio ficou feio. Fábio de mel, né? Pode dizer. A Joãozinho fala que meu sobrenome é mel. A gente está vivendo o tempo todo de abelhas que estão atiçando, que estão rodando em torno de nós para extrair alguma coisa de nós. O que que sai? Mel ou é fel? A sua humanidade, no momento do trajeto, no momento dessa conversão, há duas possibilidades. Nós vamos descobrir o que você produz no momento em que a vida é contrária a você. É muito fácil produzir mel no momento em que tudo está favorável ao que a gente é. É muito fácil produzir coisas bonitas, coisas doces, coisas agradáveis, quando tudo está favorável a nós. Mas o desafio está em justamente nós começarmos a viver o processo contrário. O meu crescimento, a minha conversão, ela vai se manifestar, não é no momento em que tudo estiver reto, bonito e arrumadinho para o meu lado. Nós damos testemunho da nossa fé é no momento que tudo está desarrumado e mesmo assim a gente se mantém de fé e continua professando a fé naquele que lhe fez descer da árvore.

dar testemunho da ressurreição no momento em que todos da nossa casa estão vivos? É muito fácil. É uma teoria simples de ser aplicada. Difícil vai ser quando nós estivermos sepultando os nossos meninos, as nossas meninas, os nossos pais, aqueles que nós amamos, e mesmo assim continuar com a nossa vida dizendo que nós acreditamos no poder do ressuscitado. Dar testemunho de que vale a pena ser honesto, quando todos são honestos com a gente. O desafio está em você dar o testemunho no momento em que ninguém foi honesto com você, e de repente você fez o absolutamente contrário do que eles esperavam. Ser gracioso, educado com quem é com você. Jesus já dizia: não há nada, nada, nada de vantajoso nisso, não há nada de bonito nisso. Quero ver você fazer a experiência no avesso. Quando ninguém estiver ao seu favor, quando ninguém estiver lhe tratando bem, e você, por um valor, por uma causa que você acredita, você faz a diferença no mundo, porque você não quer reproduzir os malefícios do mundo no seu comportamento. Isso é conversão. Isso é travessia por um deserto, porque este mundo está cada vez mais desertificado, o mundo está cada vez menos amoroso, o mundo está cada vez mais fragilizado, e nós, no desafio de fazer a travessia, ou nós fazemos o testemunho acontecer, ou nós vamos nos misturar na areia deste deserto quente. E o pior, morremos sem ter feito o que a gente queria. Que uma certeza eu tenho: você quer ser feliz. Errado? Você quer acertar. Você não pretende estragar este mundo mais do que ele já está estragado. Estou errado? Mas você corre o risco de chegar lá e chegar àquela triste conclusão de que não conseguiu, de que não deu conta. Por quê? Porque faltou a disposição no momento da travessia. Disciplina. Só chega do outro lado quem tem a disciplina de não desistir. Eu só peço a Deus.

O que você gostaria de fazer? O que dentro de você gostaria que pudesse ser diferente antes da sua morte chegar? O que você hoje gostaria de sonhar diferente? Olha, padre, hoje eu estou assim. Cheguei a este ponto da vida. Se hoje eu morresse, quais seriam os sonhos que dentro de mim morreriam juntos, que infelizmente eu não cheguei nem a esbarrar? Porque faltou muitas vezes disciplina no processo da travessia. Ô, minha gente, atravessar o deserto é difícil demais, requer planejamento. Só sobrevive no deserto quem se planeja para fazer uma travessia segura. Vocês viram, há pouco tempo passou um documentário a respeito das pessoas que tentam entrar ilegalmente nos Estados Unidos. Tem todo um projeto. Nós não estamos nem questionando se é certo ou se é errado o que eles fazem, mas que eles têm um projeto para conseguir chegar, eles têm. Porque sabe muito bem que em determinados momentos da noite, da madrugada, é impossível enxergar alguma coisa, mesmo com lanterna. Então é fácil perder o rumo. Gente, a coisa mais fácil que tem é a gente perder o rumo da vida da gente. Basta que uma luz seja colocada no foco errado e aquilo nos perturba os olhos e aquilo nos engana e nós estamos indo na direção absolutamente contrária da que a gente deveria ir. Luzes não apenas servem para poder indicar o caminho, não, servem também para confundir. Cuidado com tudo aquilo que brilha demais. Cuidado com essa religião de espetáculos. Volto a dizer, a palavra de hoje da manhã tem sido muito forte nisso. Cuidado com aquilo que é muito artificial. Qual que é a diferença de um fogo de fogueira com fogos artificiais? Fogo de fogueira, você consegue buscar fonte nela. Você pode levar fogo para outros lugares que precisam ser iluminados. Fogos artificiais não. Explodem no ar e do mesmo jeito que encantam, desaparecem. Fogos de artifício são fogos passageiros, temporários, que nos dão a ilusão de que o ano está começando, de que tudo está sendo modificado. Mentira! Não tem diferença nenhuma dia 1º de janeiro para dia 31 de dezembro, só o relógio. O que muda é aqui dentro. Fogos de artifício são apenas para iluminar o céu, mas não nos indicam o céu. Fogo de sarça que arde sem acabar, isso sim, porque você viu um dia, e aquilo que eu vi não é para ser o meu definitivo, mas está definitivamente cravado dentro de mim, eu levo comigo. Por isso que a gente falava hoje de manhã, que nós recolhemos as realidades que nos fazem bem e elas vão com a gente para a vida inteira. Eu não preciso ficar parado contemplando essa sarça ardente, sabe por quê? Porque ela já está dentro de mim. Eu vou recolhendo os sacramentos de Deus na minha vida, eu vou recolhendo aqueles momentos que foram especiais, que não poderão ser esquecidos jamais. Assim como a minha querida Vânia, lá em Terra Boa, quando ela perdeu o filho dela, num acidente trágico. Algum tempo depois, conversando com ela, eu disse assim: minha filha, é muito duro perder um filho, né? E ela disse: é. É muito duro, mas é também muito especial. Que a morte do Gustavo, dizia ela, me deu a oportunidade de chegar a alguns lugares do meu coração que nenhuma alegria havia sido capaz de me levar. Você que já perdeu, você que já viveu experiências dolorosas e lancinantes de dor, você sabe muito bem o que isso significa, sem que você precise ler nos livros, porque a sua vida prática já lhe demonstrou. Sarça já ardeu diante dos seus olhos e não era nada saboroso viver aquele momento, mas aquilo se tornou essencial em você e te levou com um pouquinho mais de coragem, com um pouquinho mais de força. Cada batalha vencida na vida de um soldado é um elemento a mais para vencer outras. Cada batalha alcançada é um fortificante a mais para aquilo que vem diante de nós. Por isso que Jesus é tão concreto e diz: aquele que não se converter vai viver a experiência da morte. E o que é a experiência da morte? Você chegar ao final da sua vida com aquela sensação de que você não fez o que queria, de
de que você se perdeu naquilo que era o acidental, que você não se ocupou daquilo que de fato valia a pena para você? Ô, minha gente, a nossa experiência de familiar, por que que ela é tão fragilizada? Porque a gente não se prende ao que é essencial dentro de casa. Às vezes o pai, a mãe, cai na ilusão de que o essencial é pagar a conta dos filhos, ou dar a eles uma casa bonita. Eu nunca vi um filho, um rapazinho, chorando, em prantos, porque não ganhou o iate que queria. Eu queria um iate, meu pai. Você já viu? Se encontrar interna. Mas você já viu muitos rapazinhos chorando, sem ter coragem de contar, que eles estão chorando porque eles queriam ser amados. Um iate, o desejo de ter, pode até povoar como fogo de artifício a nossa imaginação, mas não nos arranca lágrimas, da mesma forma como a falta de amor pode nos arrancar. Falta de iate não destrói a nossa casa. A gente vive muito bem sem eles. A gente vê na revista Caras. A gente imagina que nós estamos lá dentro. Mas a falta de amor faz chorar. Destrói. E destrói com força. Porque amor é essencial. E muitas vezes nós nos prendemos para dar aos filhos aquilo que é o acidente da história. Que se tiver, tudo bem. Se não tiver, a gente vive perfeitamente sem. Conversão? Conversão na família? É. Conversão nas relações? É. Atravessar o deserto da vida é você descobrir tudo o que você faz como pessoa, todas as relações que você estabelece, e descobrir um jeito diferente de agora viver. Quero descer dessa árvore e quero descer com os meus olhos abertos para aquilo que é o essencial. Para que que eu vou ficar perdendo tempo com aquilo que é acidente? Para que que eu vou ficar jorrando meu sangue em lugares que não trazem ressurreição? Vou morrer em vão?

0: estar naquilo que a gente pode do que naquilo que a gente não pode. Pensar o que a gente não pode é um jeito de ficar travado, é um jeito de ficar contemplando o momento presente sem projeções para o futuro.
1: Eu só peço a Deus.
0: Amém.

0: Solitário, sem ter feito o que eu queria.
1: Aí você descobre o seguinte: que solitário você não chega a lugar nenhum. E a gente só consegue suportar a travessia do deserto se nós estivermos agrupados. Porque na hora que falta a sua água, alguém te oferece. Na hora que falta a água do outro, você oferece a sua. E assim nós vamos juntos. É por isso que nós não podemos chegar ao céu sozinhos. No inferno também não. Tanto no inferno ou no céu, é preciso companhia para se chegar. Nós chegamos agrupados sempre. E aí pensar a vida e o que a gente está fazendo dela, as escolhas que nós estamos fazendo, é de alguma forma descobrir para que lado nós estamos caminhando. Para que depois, quando a morte nos alcançar, a gente vai estar feliz porque a gente chegou ao lugar a que a gente pretendia, ou porque a gente caminhou para o lugar oposto. São as duas opções do Evangelho hoje. Ou caminha debaixo da nuvem e chega ao outro lado, a terra prometida, ou morre deserto, seco, sem forças de ir além, porque optou ficar parado, sem lutar.

e pronto. Se por um lado a primeira canção nos oferecia um risco e um perigo, essa outra nos assegura de que será mais fácil se com ele a gente permanecer. Se existir deserto na sua vida, olhe para o céu. Tenho certeza que uma nuvem estará preparada para lhe ajudar a prosseguir. Porque cristão não anda sozinho. Aquele que renova diariamente o compromisso com Jesus tem a garantia da sua presença, e ainda que esteja contemplando sarças que trazem sofrimento, ainda que esteja contemplando sarças que tragam alegria, nós não ficamos no definitivo, a gente só traz junto com a gente. Se foi ruim, eu trago o aprendizado. Se foi bom, eu levo a esperança daquele instante. Mas com ele a gente vai longe. Se quiser ir longe, segure nas mãos desse Deus que hoje se oferece mais uma vez nessa Eucaristia. Você não tem o direito de morrer sem conhecer a terra prometida que o Senhor preparou para você e para sua casa. Salvação é para todos nós.

a terra prometida que está preparada. Com força, comigo. Eu, para se chegar ao lugar mais bonito do seu coração, para você não se prender ao deserto que tantas vezes você vive.

0: Meia-noite e meia.
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0: Meia-noite e 32.
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0: 6:33.
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0: 1 e 3.
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0: 2 e 3.
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porque eu amo Maria, porque Jesus ama Maria, porque a igreja ama Maria, porque os anjos amam Maria, porque você ama Maria. Somos todos filhos da mesma mãe, da mãe de Deus, da mãe de Jesus. Hoje nós vamos dar mais um passinho na Salve Rainha e vamos ver uma frase que tem uma palavra antiga. E a frase diz: eia, pois, advogada nossa. Só até aí, de tanta coisa que a gente tem para falar. Eia, pois. Hoje em português do Brasil a gente não fala mais essa palavra eia, né? E o que significa essa palavra, eia, pois? Significa mais ou menos: olha, ouve, escuta, acorda, né? Eia, né? Então, eia, pois, escuta, pois. Então, escuta, então, abre o coração, então, faz alguma coisa, então, nos socorre. Eia, pois, advogada nossa. Aqui nós temos um mundo para falar. O que é um advogado? Um advogado é uma pessoa que busca a justiça. Ele fala com duas partes que estão em litígio e busca fazer com que aquelas duas partes tenham paz, se encontrem, se reconciliem. A gente fala em advogado, lembra logo de briga, não é verdade? Mas não é assim. Nós deveríamos associar advogado a conciliador. Eu tenho a pessoa A e B. Se eu sou advogado, eu vou falar no nome de uma delas para a reconciliação e para a paz. Então, quando São Bernardo diz: escuta, pois, advogada nossa, ele está querendo dizer, Maria, escuta, tu que falas a Jesus em nosso favor. Assim como o advogado fala da pessoa A para a pessoa B em favor da pessoa A, Maria fala em nosso favor a Jesus. É isso que significa escuta, escuta bem, fica atenta, eia, fica atenta, pois, advogada nossa, eia, pois, advogada nossa. Escuta o que a gente está dizendo. Você é a nossa advogada junto de Jesus. Você é a nossa defesa junto da Trindade, junto de Jesus e através dele junto da Trindade. Você é aquela que vai falar em nosso favor. Você que é mãe de misericórdia, vai falar a Deus como mãe. Você que é serva, vai nos prestar esse serviço de falar a Deus em nosso favor. É um serviço que você está fazendo. Você que é mãe de misericórdia, vai falar a Jesus as razões pelas quais ele precisa ter misericórdia de nós. E as razões são o próprio Jesus. Você que é nossa advogada, você que é nossa vida, você que é nossa doçura, você que é nossa esperança, escuta os brados dos degredados filhos de Eva. Escuta, sente no teu coração os suspiros, os desejos de ti, o gemido, o choro que nós estamos passando nesse vale de lágrimas. E como advogada, escuta-nos e fala a Jesus em nosso favor, porque nós pecamos. Porque nós traímos Jesus igual a Judas. Porque nós negamos Jesus igual a Pedro. Ou fizemos até pior. Porque nós temos a Eucaristia, nós temos a confissão, nós temos a igreja. Nós precisamos de uma advogada. Meus irmãos, vocês precisam. Meu irmão, você precisa de uma advogada. Eu preciso de alguém que fale a Jesus sobre mim com misericórdia. Eu preciso de alguém que fale a Jesus sobre mim com doçura. Eu preciso de alguém que me sirva como uma serva, como uma advogada. Eu preciso de alguém que lembre a Jesus que eu estou a caminho, na saída do degredo. Eu preciso de alguém que lembre a Jesus
que eu estou chorando os meus pecados e por isso eu preciso do perdão. Eu preciso da graça de Deus. Eu preciso do perdão. Eu preciso ser colocada num caminho de santidade. É isso que faz a advogada. Ela reconcilia. Escuta, pois, advogada nossa, socorre-nos. Fala Jesus sobre nós. Porque eu amo Maria, porque ela é a minha perfeita, doce, santa advogada. E você?

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Todas as vezes que ouvires o bater do relógio, às 3 horas, deves mergulhar toda na minha misericórdia, adorando-a e glorificando-a. Implora a onipotência dela em favor do mundo inteiro, especialmente dos pobres pecadores, porque nesse momento foi largamente aberta para toda a alma. Nessa hora, conseguirás tudo para ti e para os outros. Nessa hora, realizou-se a graça para todo mundo. A misericórdia venceu a

0: palavras de Jesus misericordioso a Santa Faustina, às 3 horas da tarde.
1: Implora a minha misericórdia, especialmente pelos pecadores, e ao menos por um breve tempo, reflete sobre a minha paixão, especialmente sobre o abandono que me encontrei no momento da agonia. Esta é a hora de grande misericórdia para o mundo inteiro. Permitirei que penetres na minha tristeza mortal. Nesta hora, nada negarei à alma que pedir pela minha paixão. Em nome do Pai, do Filho e do Espírito Santo.
0: Amém. Amém.
1: Pai nosso, que estais nos céus, santificado seja o vosso nome. Venha a nós o vosso reino. Seja feita a vossa vontade, assim na terra como no céu. O pão nosso de cada dia nos dai hoje. Perdoai-nos as nossas ofensas, assim como nós perdoamos a quem nos tem ofendido. E não nos deixeis cair em tentação, mas livrai-nos do mal. Amém.
2: Ave Maria, cheia de graça, o Senhor é convosco. Bendita sois vós entre as mulheres. Bendito é o fruto do vosso ventre, Jesus. Santa Maria, Mãe de Deus, rogai por nós, pecadores, agora e na hora de nossa morte. Amém.
1: Professemos a nossa fé.
3: Creio em Deus, Pai Todo-Poderoso, Criador do céu e da terra, e em Jesus Cristo, seu único Filho, nosso Senhor, que foi concebido pelo poder do Espírito Santo, nasceu da Virgem Maria, padeceu sob Pôncio Pilatos, foi crucificado, morto e sepultado, desceu à mansão dos mortos, ressuscitou ao terceiro dia, subiu aos céus, está sentado à direita de Deus Pai Todo-Poderoso, donde há de vir a julgar os vivos e os mortos. Creio no Espírito Santo, na Santa Igreja Católica, na comunhão dos santos, na remissão dos pecados, na ressurreição da carne, na vida eterna. Amém.
0: Nesta primeira dezena, nós colocamos aos pés de Jesus misericordioso a sua vida, suas intenções, suas necessidades mais profundas do íntimo do seu coração. Nos unimos às almas do purgatório. Rezamos pela conversão dos pecadores do mundo inteiro, pela conversão da nossa família. Eterno Pai,
3: eu vos ofereço o corpo e o sangue, a alma e a divindade de vosso diletíssimo Filho, nosso Senhor Jesus Cristo, em expiação dos nossos pecados e os do mundo inteiro.
0: Pela sua dolorosa paixão,
1: tende misericórdia de nós e do mundo inteiro.
0: Pela sua dolorosa paixão,
1: tende misericórdia de nós e do mundo inteiro.
0: Pela sua dolorosa paixão,
1: tende misericórdia de nós e do mundo inteiro.
0: Pela sua dolorosa paixão,
1: tende misericórdia de nós e do mundo inteiro.
0: Pela sua dolorosa paixão,
1: tende misericórdia de nós e do mundo inteiro.
0: Pela sua dolorosa paixão,
1: tende misericórdia de nós e do mundo inteiro.
0: Pela sua dolorosa paixão,
1: tende misericórdia de nós e do mundo inteiro.
0: Pela sua dolorosa paixão,
1: tende misericórdia de nós e do mundo inteiro.
0: Pela sua dolorosa paixão,
1: tende misericórdia de nós e do mundo inteiro.
0: Pela sua dolorosa paixão,
1: tende misericórdia de nós e do mundo inteiro. Nesta segunda dezena, nós rezamos por você que está doente, por você no leito do hospital, por você que traz uma doença incurável, e com você dizemos: Jesus, eu confio em vós. Convidamos você agora a abandonar-se inteiramente na misericórdia de Jesus que o envolve agora. Nós colocamos aos pés de Jesus todos os enfermos, aqueles que nós conhecemos e amamos, e especialmente rezamos por aqueles enfermos esquecidos, pelos quais ninguém mais reza, e por isso rezamos com imensa confiança. Eterno Pai,
3: eu vos ofereço o corpo e o sangue, a alma e a divindade de vosso diletíssimo Filho, nosso Senhor Jesus Cristo, em expiação dos nossos pecados e os do mundo inteiro.
1: Pela sua dolorosa paixão,
0: tende misericórdia de nós e do mundo inteiro.
1: Pela sua dolorosa paixão,
0: tende misericórdia de nós e do mundo inteiro.
1: Pela sua dolorosa paixão,
0: tende misericórdia de nós e do mundo inteiro.
1: Pela sua dolorosa paixão,
0: tende misericórdia de nós e do mundo inteiro.
1: Pela sua dolorosa paixão,
0: tende misericórdia de nós e do mundo inteiro.
1: Pela sua dolorosa paixão,
0: tende misericórdia de nós e do mundo inteiro.
1: Pela sua dolorosa paixão,
0: tende misericórdia de nós e do mundo inteiro.
1: Pela sua dolorosa paixão,
0: tende misericórdia de nós e do mundo inteiro.
1: Pela sua dolorosa paixão,
0: tende misericórdia de nós e do mundo inteiro.
1: Pela sua dolorosa paixão,
0: tende misericórdia de nós e do mundo inteiro. Nesta terceira dezena, nós apresentamos a Jesus misericordioso toda e qualquer forma de desespero. Nós pedimos que o sangue e água que jorram do diletíssimo coração de Jesus envolva agora, na paz que vem do Senhor, toda e qualquer pessoa que se sente em desespero, as famílias, os doentes, os agonizantes deste dia, os endividados, que recebam agora, no nome de Jesus, do coração misericordioso de Jesus, a paz que o mundo não conhece. Rezemos agora com imensa confiança. É Jesus, misericordioso, quem nos visita. Eterno Pai,
3: eu vos ofereço o corpo e o sangue, a alma e a divindade de vosso diletíssimo Filho, nosso Senhor Jesus Cristo, em expiação dos nossos pecados e os do mundo inteiro.
0: Pela sua dolorosa paixão,
1: tende misericórdia de nós e do mundo inteiro.
0: Pela sua dolorosa paixão,
1: tende misericórdia de nós e do mundo inteiro.
0: Pela sua dolorosa paixão,
1: tende misericórdia de nós e do mundo inteiro.
0: Pela sua dolorosa paixão,
1: tende misericórdia de nós e do mundo inteiro.
0: Pela sua dolorosa paixão,
1: tende misericórdia de nós e do mundo inteiro.
0: Pela sua dolorosa paixão,
1: tende misericórdia de nós e do mundo inteiro.
0: Pela sua dolorosa paixão,
1: tende misericórdia de nós e do mundo inteiro.
0: Pela sua dolorosa paixão,
1: tende misericórdia de nós e do mundo inteiro.
0: Pela sua dolorosa paixão,
1: tende misericórdia de nós e do mundo inteiro.
0: Pela sua dolorosa paixão,
1: tende misericórdia de nós e do mundo inteiro. Nesta quarta dezena, nós apresentamos a Jesus as necessidades mais íntimas de cada um de nós. E por isso agora você apresenta a sua necessidade. Fale com Jesus agora, que ouve-nos em oração. Porque Jesus tudo pode, nós queremos também nesta dezena pedir por nossas famílias e em especial por todos aqueles que precisam de um trabalho. Jesus, nós pedimos por todo pai de família, por toda mãe de família, por todo jovem que precisa trabalhar. Nós pedimos, Senhor, que tua divina misericórdia, unida à tua divina providência, abra os caminhos para todos os trabalhadores que precisam hoje de um emprego. Rezemos com imensa confiança. Eterno Pai,
3: eu vos ofereço o corpo e o sangue, a alma e a divindade de vosso diletíssimo Filho, nosso Senhor Jesus Cristo, em expiação dos nossos pecados e os do mundo inteiro.
1: Pela sua dolorosa paixão,
0: tende misericórdia de nós e do mundo inteiro.
1: Pela sua dolorosa paixão,
0: tende misericórdia de nós e do mundo inteiro.
1: Pela sua dolorosa paixão,
0: tende misericórdia de nós e do mundo inteiro.
1: Pela sua dolorosa paixão,
0: tende misericórdia de nós e do mundo inteiro.
1: Pela sua dolorosa paixão,
0: tende misericórdia de nós e do mundo inteiro.
1: Pela sua dolorosa paixão,
0: tende misericórdia de nós e do mundo inteiro.
1: Pela sua dolorosa paixão,
0: tende misericórdia de nós e do mundo inteiro.
1: Pela sua dolorosa paixão,
0: tende misericórdia de nós e do mundo inteiro.
1: Pela sua dolorosa paixão,
0: tende misericórdia de nós e do mundo inteiro.
1: Pela sua dolorosa paixão,
0: tende misericórdia de nós e do mundo inteiro. Nesta quinta dezena, nós apresentamos a Jesus tudo aquilo que para nós não tem solução aos olhos humanos. Nesta dezena, nós rezamos por aquilo que é impossível aos nossos olhos, mas não é para Jesus. Pedimos a Jesus pelas curas físicas, por todas aquelas enfermidades que diante da medicina não há cura, por todos os desenganados, por todos aqueles que passam nesse exato momento por muitas aflições e provações na própria carne. Nós pedimos, Jesus, cura, libertação, restauração, pelo poder da tua infinita misericórdia. Jesus, tu és a nossa solução. Nós pedimos por todas as causas impossíveis, pedimos a tua presença, pedimos a tua fortaleza, e nós convidamos nesse instante você que reza conosco, que de maneira especial recorra à intercessão de Santa Faustina, aquela que foi e é a secretária da Divina Misericórdia. Jesus disse a Santa Faustina: peçam muito, muito mesmo, porque o meu desejo é dar muito. Faça seu pedido e reze com um coração feliz e repleto de confiança. Eterno Pai, eu vos ofereço o corpo e o sangue, a alma e a divindade de vosso diletíssimo Filho, nosso Senhor Jesus Cristo, em expiação dos nossos pecados e os do mundo inteiro. Pela sua dolorosa paixão,
1: tende misericórdia de nós e do mundo inteiro.
0: Pela sua dolorosa paixão,
1: tende misericórdia de nós e do mundo inteiro.
0: Pela sua dolorosa paixão,
1: tende misericórdia de nós e do mundo inteiro.
0: Pela sua dolorosa paixão,
1: tende misericórdia de nós e do mundo inteiro.
0: Pela sua dolorosa paixão,
1: tende misericórdia de nós e do mundo inteiro.
0: Pela sua dolorosa paixão,
1: tende misericórdia de nós e do mundo inteiro.
0: Pela sua dolorosa paixão,
1: tende misericórdia de nós e do mundo inteiro.
0: Pela sua dolorosa paixão,
1: tende misericórdia de nós e do mundo inteiro.
0: Pela sua dolorosa paixão,
1: tende misericórdia de nós e do mundo inteiro.
0: Pela sua dolorosa paixão,
1: tende misericórdia de nós e do mundo inteiro.
3: Deus Santo, Deus Forte, Deus Imortal, tende piedade de nós e do mundo inteiro. Deus Santo, Deus Forte, Deus Imortal, tende piedade de nós e do mundo inteiro. Deus Santo, Deus Forte, Deus Imortal, tende piedade de nós e do mundo inteiro.
1: Em nome do Pai, do Filho e do Espírito Santo.
0: Amém.
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0: 6:30.
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0: 6:59.
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2: Por que eu amo Maria? Nós hoje vamos mais um passinho adiante na Salve Rainha. A frase diz: depois deste desterro, mostrai-nos Jesus. A palavra central aqui é desterro. O que é uma pessoa desterrada? O que é uma planta desterrada? Uma planta desterrada é aquela planta que você tira do chão ou do vaso onde ela está e você a coloca, joga fora, num lugar sem terra. Aquela planta vai secar, vai morrer de sede, vai morrer, vai se acabar. Né? Então o desterro é quando você está fora da sua terra. Assim como aquela planta está fora do seu jarro, do seu vaso, assim também uma pessoa desterrada é uma pessoa que está fora da sua terra. Na Revolução de 84, algumas pessoas foram mandadas para outros países. Pessoas que davam problemas para a Revolução foram mandadas para outros países. Elas foram, em outras palavras, desterradas. E por que nós somos desterrados? Porque nós estamos fora da nossa terra, da nossa pátria, que é o céu. Que é o paraíso. Adão e Eva foram expulsos do paraíso quando pecaram. Devido a esse pecado original, a humanidade inteira passou a viver no degredo. Os degredados filhos de Eva. Passou a viver num vale de lágrimas, num vale de pecado. E passou a ser desterrada. Nós somos, todos nós, por causa do pecado, desterrados. Nossa terra, nossa, vamos dizer assim, pátria, é a graça de Deus. É o céu, é a presença de Deus. E São Bernardo pede a Nossa Senhora que depois desse desterro, ou seja, depois dessa vida em que nós vamos estar sempre sujeitos ao pecado, em que nós vamos estar fora da felicidade que Deus quer para nós, depois desse desterro, depois dessa vida, mostrai-nos Jesus. Ou seja, quando eu morrer, vem, fica comigo e me mostra Jesus. Mas preste atenção, você só vai reconhecer Jesus se você o tiver conhecido aqui na Terra. E Nossa Senhora só vai lhe mostrar Jesus se você tiver vivido e buscado Jesus aqui na Terra. Nós sabemos, e os santos dizem, especialmente os místicos, que na hora da morte a tentação é terrível. Por isso nós precisamos da intercessão de Maria. E a tradição nos diz que no nosso julgamento, Nossa Senhora nos introduzirá no céu, não importa qual seja nossa religião, e nos levará e ficará conosco diante de Jesus. Por isso nós dizemos, depois desse desterro, mostrai-nos Jesus. Depois desse tempo em que nós estivermos sujeitos ao pecado, na hora do nosso julgamento, vem e nos mostra Jesus. São Luís Grignon de Montfort diz que aqueles que são devotos de Nossa Senhora, quando chegarem no céu, eles serão julgados através, como se Nossa Senhora os apresentasse com toda misericórdia para serem julgados. Então é preciso que nós, assim como na Ave Maria, nós rezamos agora e na hora de nossa morte, amém? Nós também na Salve Rainha rezemos, depois deste desterro, depois desta vida, mostrai-nos Jesus. Porque eu amo Maria, porque ela nunca me abandonará, nem mesmo na hora do meu julgamento. E você?

0: 4:27.
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0: Senhor esteja convosco.
1: Ele está no meio de nós.
0: Abençoe-vos, Deus Todo-Poderoso, Pai, Filho e Espírito Santo.
1: Amém.
0: Vamos em paz. E o Senhor nos acompanhe.
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1: 4h58.
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2: Pelo sinal da Santa Cruz, livrai-nos Deus, nosso Senhor, dos nossos inimigos. Em nome do Pai, do Filho e do Espírito Santo. Amém. Deus vos salve, Virgem Filha de Deus Pai. Deus vos salve, Virgem Mãe de Deus Filho. Deus vos salve, Virgem Esposa do Espírito Santo. Deus vos salve, Virgem Templo e Sacrário da Santíssima Trindade.

Maria, Rainha dos Céus, Mãe de Nosso Senhor Jesus Cristo, Senhora do Mundo, que a nenhum pecador desamparais nem desprezais, ponde, Senhora, em mim os olhos de vossa piedade e alcançai-me de vosso amado Filho o perdão de todos os meus pecados, para que eu, que agora venero com devoção vossa Santa e Imaculada Conceição, mereça na outra vida alcançar o prêmio da bem-aventurança por merecimento do vosso benditíssimo Filho, Jesus Cristo, nosso Senhor, que com o Pai e o Espírito Santo vive e reina para sempre. Amém. 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

Santa Maria, Rainha dos Céus, Mãe de Nosso Senhor Jesus Cristo, Senhora do Mundo, que a nenhum pecador desamparais nem desprezais, ponde, Senhora, em mim os olhos de vossa piedade e alcançai-me de vosso amado Filho o perdão de todos os meus pecados, para que eu, que agora venero com devoção vossa Santa e Imaculada Conceição, mereça na outra vida alcançar o prêmio da bem-aventurança por merecimento do vosso benditíssimo Filho, Jesus Cristo, nosso Senhor, que com o Pai e o

Santa Maria, Rainha dos Céus, Mãe de Nosso Senhor Jesus Cristo, Senhora do Mundo, que a nenhum pecador desamparais nem desprezais, ponde, Senhora, em mim os olhos de vossa piedade e alcançai-me de vosso amado Filho o perdão de todos os meus pecados, para que eu, que agora venero com devoção vossa Santa e Imaculada Conceição, mereça na outra vida alcançar o prêmio da bem-aventurança por merecimento do vosso benditíssimo Filho, Jesus Cristo, nosso Senhor, que com o Pai e o Espírito

Santa Maria, Rainha dos Céus, Mãe de Nosso Senhor Jesus Cristo, Senhora do Mundo, que a nenhum pecador desamparais nem desprezais. Ponde, Senhora, em mim os olhos de vossa piedade e alcançai-me de vosso amado Filho o perdão de todos os meus pecados, para que eu, que agora venero com devoção vossa Santa e Imaculada Conceição, mereça na outra vida alcançar o prêmio da bem-aventurança por merecimento do vosso benditíssimo Filho, Jesus Cristo, nosso Senhor, que com o Pai e o Espírito

Rainha dos Céus, Mãe de Nosso Senhor Jesus Cristo, Senhora do Mundo, que a nenhum pecador desamparais nem desprezais. Ponde, Senhora, em mim os olhos de vossa piedade e alcançai-me de vosso amado Filho o perdão de todos os meus pecados, para que eu, que agora venero com devoção vossa santa e imaculada Conceição, mereça na outra vida alcançar o prêmio da bem-aventurança por merecimento do vosso benditíssimo Filho, Jesus Cristo, nosso Senhor, que com o Pai e o Espírito Santo vive e reina para sempre. Amém.

Santa Maria, Rainha dos Céus, Mãe de Nosso Senhor Jesus Cristo, Senhora do Mundo, que a nenhum pecador desamparais nem desprezais. Ponde, Senhora, em mim os olhos de vossa piedade e alcançai-me de vosso amado Filho o perdão de todos os meus pecados, para que eu, que agora venero com devoção vossa Santa e Imaculada Conceição, mereça na outra vida alcançar o prêmio da bem-aventurança por merecimento do vosso benditíssimo Filho, Jesus Cristo, nosso Senhor, que com o Pai e o Espírito

Santa Maria, Rainha dos Céus, Mãe de Nosso Senhor Jesus Cristo, Senhora do Mundo, que a nenhum pecador desamparais nem desprezais. Ponde, Senhora, em mim os olhos de vossa piedade e alcançai-me de vosso amado Filho o perdão de todos os meus pecados, para que eu, que agora venero com devoção vossa Santa e Imaculada Conceição, mereça na outra vida alcançar o prêmio da bem-aventurança por merecimento do vosso benditíssimo Filho Jesus Cristo, nosso Senhor, que com o Pai e o

0: Oremos. Suplicantes vos rogamos, Senhor Deus, que concedais a vossos servos lograr perpétua saúde do corpo e da alma, e que pela intercessão gloriosa da bem-aventurada sempre Virgem Maria, sejamos livres da presente tristeza e gozemos da eterna alegria, por Cristo nosso Senhor. Amém.
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3: 5:18.
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0: nossos aplausos ao Marquinhos, no sax, que me acompanhou. Já foi Vida Reluz também, mas sempre será no nosso coração. É mais nosso do que dele mesmo.
1: Pode aplaudir, gente.

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1: 5:57.
2: Queridos irmãos e irmãs, comecemos esse dia na presença do Senhor, sob o olhar de Nossa Senhora, nossa amada mãe e mestra. A oração do Ângelus nos leva aos braços de Maria. Reze conosco, amemos a Nossa Senhora, que ela nos apresente a Jesus. Em nome do Pai, do Filho e do Espírito Santo.
3: Amém.
2: O anjo anunciou a Maria,
3: e ela concebeu do Espírito Santo.
2: Ave Maria, cheia de graça, o Senhor é convosco. Bendita sois vós entre as mulheres, bendito é o fruto do vosso ventre, Jesus.
3: Santa Maria, Mãe de Deus, rogai por nós, pecadores, agora e na hora de nossa morte. Amém.
2: Eis aqui a escrava do Senhor.
3: Faça-se em mim segundo a vossa palavra.
2: Ave Maria, cheia de graça, o Senhor é convosco. Bendita sois vós entre as mulheres. Bendito é o fruto do vosso ventre, Jesus.
3: Santa Maria, Mãe de Deus, rogai por nós, pecadores, agora e na hora de nossa morte. Amém.
2: E o Verbo se fez carne
3: e habitou entre nós.
2: Ave Maria, cheia de graça, o Senhor é convosco. Bendita sois vós entre as mulheres. Bendito é o fruto do vosso ventre, Jesus.
3: Santa Maria, Mãe de Deus, rogai por nós, pecadores, agora e na hora de nossa morte. Amém.
2: Glória ao Pai, ao Filho e ao Espírito Santo.
3: Como era no princípio, agora e sempre. Amém.
2: Oremos. Ó Deus, derramai a vossa graça em nossos corações, para que, conhecendo pela mensagem do anjo a encarnação do vosso Filho, cheguemos por sua paixão e cruz a glória de sua ressurreição. Por nosso Senhor Jesus Cristo vos pedimos, Pai, na unidade do Espírito Santo.
3: Amém.
2: Tenham todos um abençoado dia na presença de Jesus nosso Senhor.
3: Ficai certos de que todos os instantes da vossa vida, o tempo que passardes diante do Divino Sacramento, será o que vos dará mais força durante a vida, mais consolação na hora da morte e durante a eternidade. São João de Ávila.
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2: Conosco aqui no Santuário da Divina Misericórdia. E bom dia a você, amado ouvinte que nos acompanha pela nossa rádio Agnus Dei. Sejam muito bem-vindos a essa santa celebração. Hoje, quinta-feira, 18 de julho, 11ª semana do tempo comum. Rezando nesta quinta-feira eucarística, também essa Santa Missa, por todos os enfermos. Entregamos a Jesus, também nesta, já no início dessa santa celebração, as intenções pela santificação dos sacerdotes, por este Santuário da Divina Misericórdia e seus projetos sociais, e também em sufrágio das almas do purgatório. A oração manifesta em nós a confiança de que estamos sob o cuidado de Deus. Reunidos para celebrar esta grande oração de ação de graças, que é a Eucaristia, aprendamos com Jesus a rezar e agir em sintonia com a vontade do Pai. Com alegria, cantemos.

0: Tarde, Senhor, piedade, curai-nos de nossas enfermidades, dar-nos hoje e sempre a saúde do corpo e da alma. Como sempre, amados irmãos e irmãs presentes nesse santuário e também aos que estão conosco pelas ondas sonoras da nossa Agnus Dei, procuramos todas as quintas-feiras. Pedimos a nosso Senhor Jesus Cristo a saúde, tanto para nós, como também para aqueles que estão em casa, doentes, que estão nos hospitais. E como nós somos sabedores de que nosso Senhor Jesus Cristo é este médico divino, o médico dos médicos, o médico que mergulha, que penetra profundamente nas nossas entranhas e que assim visite a cada doente, a cada pessoa enferma que agora neste momento clama pelo seu santo e poderoso nome e que assim confiemos com toda a força de que nada é impossível, pois é necessário e importante a nossa fé. E que juntos nos coloquemos nesta Santa Missa e apresentamos aquelas pessoas que estão no coração da gente, nossos parentes, nossos familiares, e assim rezarmos também por Wanda, que está na UTI. E Edivane Furtado. Rezar pela saúde de Gorete, Maísa, Marli, Cícera, Dadá, Zezé, Cida. Rezar a saúde de todas que colocamos neste altar e apresentamos a Ti, Senhor Jesus, estes irmãos e irmãs enfermos, em nome do Pai e do Filho e do Espírito Santo.
1: Amém.
0: O Deus da esperança, que nos cumula de toda alegria e paz em nossa fé, pela ação do Espírito Santo, esteja sempre convosco.
1: Bendito seja Deus que nos reuniu no amor de Cristo.
0: Nos encontramos aqui porque nós temos esta alegria e esta necessidade de nosso Senhor Jesus Cristo, que é o nosso alimento espiritual. Alimento este que se vem pela palavra, pela Eucaristia, alimentos que nos fortalecem, alimento que nos cura, alimento que nos libertam. E que agora reparamos a Deus os nossos pecados, as nossas faltas, para nós podermos mais uma vez adentrar neste mistério da salvação, neste encontro feliz e profundo com nosso Senhor Jesus Cristo, que se faz presente entre nós, porque Ele disse: onde dois ou mais estiverem reunidos em meu nome, eu estarei presente. Com toda a confiança, com toda a fé, reconheçamos as nossas faltas e peçamos perdão a Deus dos nossos pecados, para bem celebrarmos o mistério, este encontro, esta santa Eucaristia.

0: Deus Pai de misericórdia, tenha compaixão de nós. Perdoe os nossos pecados e nos conduza cada vez mais à vida eterna.
1: Amém.
0: Oremos, irmãos e irmãs. Ó Deus, quisestes que vosso Filho unigênito carregasse as nossas dores, para mostrar o valor da enfermidade e da paciência humana. Atendei benigno as preces em favor dos nossos irmãos e irmãs enfermos, para que, oprimidos por dores, provações, outros males, sintam-se contados entre os bem-aventurados do Evangelho e saibam que estão unidos à paixão de Cristo pela salvação do mundo. Por nosso Senhor Jesus Cristo, vosso Filho, que é Deus, e convosco vive e reina na unidade do Espírito Santo por todos os séculos dos séculos.
1: Amém.
0: Escutemos a palavra de Deus.
2: Do livro do Eclesiástico. O profeta Elias surgiu como um fogo e sua palavra queimava como uma tocha. Fez vir a fome sobre eles e no seu zelo reduziu-os a pouca gente. Pela palavra do Senhor fechou o céu e de lá fez cair fogo por 3 vezes. Ó Elias, como te tornastes glorioso por teus prodígios. Quem poderia gloriar-se de ser semelhante a ti? Tu, que levantastes um homem da morte e dos abismos pela palavra do Senhor. Tu, que precipitastes reis na ruína e fizestes cair do leito homens ilustres. Tu, que ouvistes censura do Sinai e decretos de vingança de Oreb. Tu ungiste reis para tirar vingança e profetas para te sucederem. Tu fostes arrebatado num turbilhão de fogo, um carro de cavalos também de fogo. Tu, nas ameaças para os tempos futuros, fostes designados para acalmar a ira do Senhor antes do furor, para reduzir o coração do pai ao filho e restabelecer as tribos de Jacó. Felizes os que viram e os que adormeceram na tua amizade. Nós também, com certeza, viveremos. Mas, após a morte, não será tal o nosso nome. Apenas Elias foi envolvido no turbilhão. Eliseu ficou repleto do seu espírito. Durante a vida não temeu príncipe algum, e ninguém o superou em poder. Nada havia acima de suas forças, e até já morto, seu corpo profetizou. Durante a vida realizou prodígios, e mesmo na morte, suas obras foram maravilhosas. Palavra do Senhor.
3: Graças a Deus.

0: O Senhor esteja convosco.
1: Ele está no meio de nós.
0: Proclamação do Evangelho de Jesus Cristo segundo Mateus.
1: Glória a vós, Senhor.
0: Capítulo 6, versículo de 7 ao 15. Naquele tempo, disse Jesus aos seus discípulos: quando orardes, não useis muitas palavras como fazem os pagãos. Eles pensam que serão ouvidos pela força das muitas palavras. Não sejais como eles, pois vosso Pai sabe do que precisais, muito antes que vós o peçais. Vós deveis rezar assim: Pai nosso que estais nos céus, santificado seja o teu nome. Venha o teu reino, seja feita a tua vontade, assim na terra como nos céus. O pão nosso de cada dia nos dai hoje. Perdoai as nossas ofensas, assim como nós perdoamos a quem nos tem ofendido. E não nos deixeis cair em tentação, mas livrai-nos do mal. De fato, se vós perdoardes aos homens as faltas que eles cometeram, vosso Pai que está nos céus também vos perdoará. Mas se vós não perdoardes aos homens, vosso Pai também não perdoará as faltas que vós cometestes. Palavra da salvação.
2: Glória a vós, Senhor.
3: Ave Maria, cheia de graça, o Senhor é convosco. Bendita sois vós entre as mulheres. Bendito é o fruto do vosso ventre, Jesus.
1: Santa Maria, Mãe de Deus, rogai por nós, pecadores, agora e na hora de nossa morte. Amém.
3: Amados irmãos e irmãs, presentes nesse santuário, e a vocês que estão em casa, nas comunidades, nas cidades, indo para o trabalho, pegando a estrada, indo para o cais ou para o sertão, cada um com o seu objetivo, com sua missão, mas que não estão sozinhos. Ninguém está sozinho. Nós não estamos sozinhos, porque Deus está e estará sempre em nossa vida, sempre agindo, sempre curando, libertando, restaurando, transformando. É um Deus que nunca e jamais deixará de agir, porque nós somos seus filhos, nós somos suas obras-primas, nós somos então a sua imagem e semelhança. Mesmo quando nós pecamos, quando nós erramos, mas Deus vem e está sempre nos cobrindo com o seu amor, porque Ele nunca desiste da gente. Amém? Ele nunca desiste da gente. E a prova é tanto que quando nós mergulhamos na palavra de Deus, nós encontramos muitos sinais desta ação de Deus. E no livro do Eclesiástico, nós ouvimos essa belíssima leitura, quando o profeta Elias surgiu como fogo e sua palavra queimava como uma rocha. E Elias que foi envolvido por um turbilhão. Enquanto isso, Eliseu ficou repleto do seu espírito para continuar anunciando o reino de Deus. E assim, durante toda a sua vida, realizando prodígios. E Deus concedeu tanto a Elias, como também a Eliseu, a tantos outros profetas, que não desistisse, mas que superasse e vencesse as dificuldades, procurando anunciar o reino de Deus. E esses homens, estes profetas, foram canais de Deus em meio ao seu povo. E com isto, nosso Senhor Jesus Cristo, ele vem com todo o poder e glória para completar a obra de Deus. Esta obra, que em Jesus, ela vem então ser plena, para que nós tenhamos a grata satisfação do quanto é bom nós clamarmos e chamarmos o nome de Deus, porque Deus nos ama tal e qual. Ele conhece as misérias da gente e ele sempre nos dá novas oportunidades, dizendo sempre como devemos agir à luz da palavra de Deus. E seu filho Jesus, no evangelho de hoje, meus irmãos, nos ensina a maneira mais bela da oração. Nos ensina como nós devemos orar, sem efeitos, sem palavras bonitas, sem palavras com tantas alegorias, mas que as palavras que saem de dos nossos lábios, de nossa boca, devem expressar, externar o sentimento que temos no coração. Porque as palavras, quando fluem do coração, através da oração, ela penetra, ela se chega ao Deus da vida. É como um incenso que se é elevada aos céus. E assim são nossas preces, meus irmãos e minhas irmãs. Assim são os nossos pedidos, as nossas súplicas. E a oração do Pai Nosso é a oração por excelência, onde se destaca primeiramente o Pai. Pai Nosso. Não é Pai meu, não é Pai teu, mas é Pai da humanidade, é Pai Nosso. E as demais palavras que vão sendo acompanhadas, Pai Nosso que estás nos céus, são as nossas necessidades. Necessidades essas que nós vamos pedindo o reino, pedindo a sua vontade, esse desejo nosso de morarmos nos céus, pedindo pão, o alimento de cada dia, a nossa mesa, que não se falte, pedindo também a Deus o perdão das nossas ofensas, e também pedindo a graça de sempre perdoar quem nos ofende. E por fim, a gente pede que Ele nos socorra em nossas tentações, para que sejamos livres, protegidos de todo o mal. Que bonito é a oração do Pai Nosso. Como é bela nós sabermos sentir cada palavra e cada momento em que assim vamos rezando, conforme toda a Santa Missa, nós rezamos a oração do Pai Nosso. Está presente na Sagrada Liturgia da nossa igreja, o Pai Nosso. E ali chamando o Pai de todos nós, que nos conceda as nossas necessidades diárias e permanentes. Por isso, meus irmãos e minhas irmãs, que nós tenhamos sempre essa alegria de exaltar, de glorificar, de honrar, de bendizer todos os dias, conforme o Salmo assim 96. Ajuda nós a nos alegrarmos no Senhor, a fazermos sempre esse itinerário espiritual, esse caminho belíssimo de estarmos fazendo todos os dias com esta sintonia a nosso Deus, que é Rei Todo-Poderoso. Porque todos aqueles que adoram o Senhor Deus, vivo e verdadeiro, estes só têm a se encher de paz, de alegria, de forças, de coragem, de ânimo, como nós fazemos todas as quintas-feiras, como muitos fazem todas as quintas-feiras nas capelas, nas paróquias, como todas as quintas-feiras procuramos nos curvar e ali adorar o nosso amado, adorar Jesus. Porque nós devemos nos prostrar diante de Deus e não dos ídolos, mas do Deus vivo e verdadeiro. E o Santíssimo Sacramento é a presença real, viva, de nosso Senhor Jesus Cristo, porque ele disse com toda autoridade que é o pão vivo que desceu dos céus. Que esta quinta-feira também ajude a nós a nos aproximarmos mais ainda do nosso amado, de uma maneira mais bela e maravilhosa, de ali e de aqui estarmos diante de nosso Senhor Jesus Cristo. E assim rezamos também a oração do Pai Nosso, se mergulhando e se deixando ser tocado por este Pai que tanto nos ama de uma forma incondicional, quando ele todos os dias procura suprir as nossas necessidades, quer físicas ou espirituais. Que assim seja. Amém. Apresentemos a Deus as nossas preces, os nossos pedidos, e a cada invocação nós rezamos assim.
1: Ó Pai, escutai a nossa prece.
3: Ó Pai, escutai a nossa prece.
1: Para que os cristãos busquem em primeiro lugar não os próprios interesses, mas a vontade de Deus, rezemos.
3: Ó Pai, atendei a nossa prece.
1: Para que em nenhuma família falte o pão de cada dia, o perdão e a fraternidade, rezemos.
3: Ó Pai, atendei a nossa prece.
1: Para que sejamos livres do egoísmo, de toda tentação e dos perigos na caminhada cristã, rezemos.
3: Ó Pai, atendei a nossa prece. Coloque a mão no seu coração, meu amado, minha amada, quando mais uma vez rendemos graças a Deus pelo dom da vida, rendemos graças a Deus por tudo quanto Ele tem nos dado, rendemos graças a Deus por todas as bênçãos que todos os dias recebemos do nosso Pai. E assim glorifiquemos, louvemos este Deus vivo e verdadeiro, presente na nossa vida. E ao mesmo tempo nós agradecemos. Agradecemos a Deus por tudo. E com esta confiança que temos, rezemos pelos doentes. Quando nós entregamos aos cuidados do nosso Pai Todo-Poderoso, porque disse Jesus, Tudo o que pedires ao meu Pai em meu nome, Ele vos concederá. E é justamente em nome de Jesus que nós confiamos e acreditamos de que nada é impossível, porque o poder de Deus age sempre na vida de todos nós, porque Ele nos ama e Ele cuida de seus filhos e filhas. Ó Pai Santo, Deus eterno e todo-poderoso, Tu conheces as nossas angústias, as nossas preocupações, as nossas dores. Tu nos conheces profundamente, porque Tu entras nas nossas entranhas e sabe que o nosso corpo não se encontra sadio, porque sempre tem a sua fragilidade, e diante dessa fragilidade do corpo se vêm as enfermidades. Por isso, ó Pai, pedimos, tende misericórdia de nós, tende compaixão de todos nós, pecadores, e que a sua mão poderosa se estenda a tantos quantos clamam o teu santo e poderoso nome, ó Pai, e que em nome de Jesus confiam e têm fé no poder divino, de que o vosso Filho, Ele sempre continua e estará agindo com todo o poder, com todo o poder, e que agora está visitando a tantos quantos estão nos hospitais, e até mesmo aqueles que estão em casa, visitando aqueles que estão indo para os hospitais, visitando aqueles que estão indo fazer a sua hemodiálise, aqueles que estão também submetidos a situações de tratamentos pela radioterapia, quimioterapia, aqueles que diante da enfermidade, da descoberta do CA, e que ali se encontra como se caísse, abrisse um buraco quando tem conhecimento. Mas tenha fé, meu amado, tenha fé, minha amada, para Deus nada é impossível. Deus nos conhece, sabe o quanto nós necessitamos dele. Por isto, a oração do Pai Nosso é a oração que nos leva a esse encontro, a essa intimidade ao Pai. E que você sempre possa rezar ao Pai e ali se deixar, se permitir e confiar de que com esta oração que Jesus nos ensinou, ela tem um poder avassalador de curar, de libertar, de restaurar e também de transformar. Por isso, ó Pai nosso, que estás nos céus e que estás também aqui entre nós, Tu que estás em todos os cantos e recantos, porque és onipresente, onipotente e onisciente. Por isto, ó Pai, em nome do vosso Filho Jesus Cristo, tudo que agora entregamos e confiamos aos teus cuidados, e que assim com esta alegria que nos toma de conta, com esta comunhão contigo, ó Pai, e com o vosso Filho, temos a certeza das bênçãos e as chuvas de graças que se vêm sobre todos nós, e juntos cantamos assim.

dor. Que assim sejamos curados, transformados e libertados com o teu amor. Pai Santo, acolhe estas preces, os pedidos, as súplicas que vos apresentamos como filhos e filhas que confiam em vós, e ajudar-nos a viver segundo o vosso reino, por Cristo nosso Senhor. Cantemos.

0: irmãos e irmãs, mais uma vez comigo, para que esse sacrifício que é meu, que é vosso, seja então aceito por Deus Pai Todo-Poderoso.
1: Receba, Senhor, por tuas mãos este sacrifício, para a glória do seu nome, para o nosso bem e de toda a sua santa igreja.
0: Ó Deus, por cuja vontade transcorrem os momentos da nossa vida, acolhe as preces e oferendas com as quais imploramos a vossa misericórdia em favor dos nossos irmãos e irmãs enfermos, para que nos alegremos com a recuperação daqueles cuja saúde em perigo agora nos preocupa. Por Cristo nosso Senhor.
1: Amém.
0: O Senhor esteja convosco.
1: Ele está no meio de nós.
0: Corações ao alto.
1: Nosso coração está em Deus.
0: Demos graças ao Senhor nosso Deus.
1: É o nosso dever e nossa salvação.
0: Na verdade, é digno e justo. É nosso dever e salvação dar-vos graças sempre e em todo lugar. Senhor Pai Santo, Deus Eterno e Todo-Poderoso, por Cristo, Senhor nosso. Unidos no amor, celebramos a sua morte. Vivendo a fé, proclamamos a sua ressurreição. E, com firme esperança, aguardamos a sua vinda na glória. Por isso, vos louvamos com os anjos e todos os santos, dizendo sem cessar a uma só voz:
1: Santo, Santo, Santo, Santo, Santo, Senhor Deus do universo, o céu e a terra proclamam a vossa glória. Hosana nas alturas, bendito que vem em nome do Senhor. Hosana nas alturas.
0: Na verdade, ó Pai, vós sois santo e fonte de toda santidade. Santificai, pois, estes dons, derramando sobre eles o vosso Espírito, a fim de que se torne para nós o corpo e o sangue de nosso Senhor Jesus Cristo.
1: Enviai o vosso Espírito Santo.
0: Estando para ser entregue e abraçando livremente a paixão, Jesus tomou o pão, pronunciou a bênção de ação de graças, partiu e o deu a seus discípulos, dizendo: Tomai todos e comei, isto é o meu corpo que será entregue por vós.

Do mesmo modo, no fim da ceia, ele tomou o cálice em suas mãos e, dando graças novamente, o entregou a seus discípulos, dizendo: Tomai todos e bebei. Este é o cálice do meu sangue, o sangue da nova e eterna aliança, que será derramado por vós e por todos para a remissão dos pecados. Fazei isto em memória de mim.

0: Mistério da fé.
1: Anunciamos, Senhor, a vossa morte. Proclamamos a vossa ressurreição. Vinde, Senhor Jesus.
0: Celebrando, pois, o memorial da morte e ressurreição do vosso Filho, nós oferecemos, ó Pai, o pão da vida e o cálice da salvação, e vos agradecemos porque nos tornastes dignos de estar aqui na vossa presença e vos servir.
1: Aceitai, ó Senhor, a nossa oferta.
0: Suplicando-vos, pedimos que, participando do corpo e sangue de Cristo, sejamos reunidos pelo Espírito Santo no só corpo.
1: O Espírito nos una num só corpo.
0: Lembrai-vos, ó Pai, da vossa Igreja, que se faz presente pelo mundo inteiro, que ela cresça na caridade, em comunhão com o Papa Leão, com o nosso Bispo José Luiz, os bispos do mundo inteiro, os presbíteros, os diáconos e todos os ministros do vosso povo.
1: Lembrai-vos, ó Pai, da vossa Igreja.
2: Lembrai-vos também na vossa misericórdia dos nossos irmãos e irmãs, parentes, amigos e benfeitores que adormeceram na esperança da ressurreição e de todos os que partiram desta vida. Acolhei-os junto a vós na luz da vossa face.
1: Concedei-lhes, ó Senhor, a luz eterna.
0: Enfim, nós os pedimos, tende piedade de todos nós e dar-nos participar da vida eterna com a Virgem Maria, Mãe de Deus, com São José, seu castíssimo esposo, os apóstolos, os santos patronos desse santuário, Santa Faustina, São Padre Pio, São João Paulo II, os nossos santos devocionais, e todos os santos que neste mundo viveram na vossa amizade, a fim de vos louvarmos e glorificarmos por Jesus Cristo, vosso Filho. Por Cristo, com Cristo e em Cristo, a vós, Deus Pai Todo-Poderoso, na unidade do Espírito Santo, toda honra e toda glória.

0: Rezemos com amor e confiança a oração que o Senhor Jesus nos ensinou. E assim, clamamos a nosso Senhor Jesus Cristo pela paz mundial, pelos doentes, pela conversão dos pecadores e por todas as intenções que estão em nosso coração. Pai nosso, que estás nos céus, santificado seja o vosso nome. Venha a nós o vosso reino. Seja feita a vossa vontade, assim na terra como no céu. O pão nosso de cada dia nos dai hoje. Perdoai-nos as nossas ofensas, assim como nós perdoamos a quem nos tem ofendido. Não nos deixeis cair em tentação, mas livrai-nos do mal. Livrai-nos de todos os males, ó Pai, e dar-nos hoje a vossa paz. Ajudados pela vossa misericórdia, sejamos sempre livres do pecado e protegidos de todos os perigos, enquanto aguardamos a feliz esperança e a vinda do nosso Salvador, Jesus Cristo.
1: Vosso é o reino, poder e a glória para sempre.
0: Senhor Jesus Cristo, dissestes aos vossos apóstolos: eu vos deixo a paz, eu vos dou a minha paz. Não olheis os nossos pecados, mas a fé que anima a vossa igreja. Dá-lhe, segundo o vosso desejo, a paz e a unidade. Vós que sois Deus com o Pai e o Espírito Santo.
1: Amém.
0: A paz do Senhor, irmãos e irmãs, esteja sempre convosco.
1: O amor de Cristo nos uniu.

0: procuro completar na minha própria carne o que falta das tribulações de Cristo, em solidariedade com o seu corpo, isto é, a Igreja e Jesus, o Cordeiro de Deus, que tira o pecado do mundo.
1: Senhor, eu não sou digna de que entreis em minha morada, mas dizei uma palavra, serei salvo.
0: Que o corpo e o sangue de Cristo que vamos receber nos guarde para a vida eterna.
1: Amém.
0: A vocês, irmãos e irmãs, que estão também participando desta Santa Missa em seu lar, sinta-se atraídos mais uma vez por nosso Senhor Jesus Cristo, fazendo com que este momento profundo e íntimo também seja um momento de comunhão espiritual, rezando, louvando e agradecendo. E juntos estamos e permaneceremos quando então cantamos diretamente do Santuário da Divina Misericórdia em Serra das Varas, Arco Verde, Pernambuco, Brasil. Cantemos.

0: Alma de Cristo,
1: santificai-me.
0: Corpo de Cristo,
1: salvai-me.
0: Sangue de Cristo,
1: inebriai-me.
0: Água do lado de Cristo,
1: purificai-me.
0: Paixão de Cristo,
1: confortai-me.
0: Ó bom Jesus,
1: ouvi-me.
0: Dentro de vossas chagas,
1: escondei-me.
0: Não permiteis
1: que eu me separe de vós.
0: Do espírito maligno,
1: defendei-me.
0: Na hora da minha morte,
1: chamai-me,
0: mandai-me ir para vós.
1: Para que com os vossos anjos e santos vos louvem por todos os séculos dos séculos.
0: Amém. Oremos, irmãos e irmãs. Ó Deus, único refúgio na enfermidade humana, mostrai a força do vosso auxílio para com vossos filhos e filhas enfermos, a fim de que, ajudados por vossa misericórdia, mereçam frequentar de novo sãos e salvos a vossa santa igreja, por Cristo nosso Senhor.
1: Amém.
0: Irmãos e irmãs, nosso momento de adoração até ao meio-dia, quando juntos estaremos de joelhos, adorando, orando e assim clamando o nome de Jesus, porque esta é nossa ação mais gloriosa de estarmos aos pés de Jesus, de joelhos. E juntos estamos unidos na campanha Doe um Cobertor para os Necessitados. Você possa ajudar a esse projeto, como todos os anos, nós então pedimos a sua colaboração, cooperação, em cobrir um corpo, em dar um cobertor a alguém que não tem para se aquecer durante esse tempo frio, esse inverno. E assim pedimos a sua caridade, a sua ação, para assim poder ajudar quem não se tem um cobertor neste inverno. Por isso, irmãos e irmãs, faça com que este gesto se torne concreto, procurando fazer esse Pix 879-9142-4377. Repito, 879-9142-4377. E no próximo sábado, nosso momento aqui do Arraiar, do Santuário, momento de confraternização, momento de alegria, momento de festa e também de solidariedade. Venha e participe do Arraiar aqui no Santuário, a partir das 5 horas da tarde, com a Santa Missa. Depois, o momento de confraternização na praça e tudo quanto for adquirido, quer pelas as divulgações da rádio e também das redes sociais, será destinado para a compra dos cobertores. E que assim façamos alguém feliz, mais uma vez, nesse tempo do frio. O Senhor esteja convosco.
2: Ele está no meio de nós.
0: Desça sobre vós, sobre vossa casa, sobre vossa família, a bênção de Deus Todo-Poderoso, Pai, Filho e Espírito Santo.
2: Amém.
0: Amados irmãos e irmãs, que a alegria do Senhor seja a vossa força. Bom dia a todos, ir em paz e que o Senhor vos acompanhe.
2: Graças a Deus.

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2: 7:21.
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2: Se conhecêssemos o valor do santo sacrifício da missa, que zelo não teríamos em assisti-la. 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

0: 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Fazei isto em memória de mim.
1: Sempre vem a este santuário, pelos cooperadores da nossa Agnus Dei, pelos nossos benfeitores, por tantos irmãos e irmãs que estão sempre nos finais de semana conosco, nos trazendo a alegria da presença de quantos sobem a esta colina sagrada. Ó Senhor Jesus, que do vosso coração, que jorrou sangue e água, continue jorrando sobre nós este bálsamo, esta purificação do nosso corpo e de nossa alma, pelo vosso sangue e pela água que saiu do vosso coração. Por isso, Senhor Jesus, diante da vossa presença, nesse sacramento que tu nos deixaste, nós clamamos e te pedimos pela Igreja, pelo Santo Padre, o Papa Leão e suas intenções, por todos os cardeais, arcebispos e bispos, por todos os sacerdotes do mundo inteiro, os sacerdotes idosos, os sacerdotes doentes, os sacerdotes que estão em crises, os sacerdotes que estão além fronteiras, religiosos, religiosas, por todas as vocações sacerdotais e religiosas, por este santuário da Divina

0: Bendito é o fruto do vosso ventre, Jesus.
1: Santa Maria, Mãe de Deus, rogai por nós, pecadores, agora e na hora de nossa morte. Amém.
0: Rezemos por todos os doentes, este momento que assim estamos diante de Jesus, pedindo a intercessão de Nossa Senhora, a Mãe Rainha três vezes admirável de Sanster, que nos envolva, que envolva todos os doentes com o seu manto, dando a saúde física e também intercedendo por todos estes. Ave Maria, cheia de graça, o Senhor é convosco. Bendita sois vós entre as mulheres. Bendito é o fruto do vosso ventre, Jesus.
1: Santa Maria, Mãe de Deus, rogai por nós, pecadores, agora e na hora de nossa morte. Amém.
0: Rezemos pelas nossas famílias, nossos parentes. Rezemos pelos casais, principalmente por as famílias que estão perdendo a harmonia, estão se perdendo por causa das intrigas, da violência, das brigas, estão se perdendo porque se há direito de dizer que não se sente mais amor e que muitas vezes são pequenas coisas que assim surgem, porque muitas vezes se dá brecha ao inimigo. Não permita que o inimigo entre em vossa família, em vossa casa. Feche todas as brechas da tua família, da tua residência, e peça sempre à Sagrada Família para que harmonize a sua família, para que o amor se faça presente, sempre constante, e nunca se falte o pão nosso de cada dia em vossa mesa, em vossa casa. Ave Maria, cheia de graça, o Senhor é convosco. Bendita sois vós entre as mulheres. Bendito é o fruto do vosso ventre, Jesus.
1: Santa Maria, Mãe de Deus, rogai por nós, pecadores, agora e na hora de nossa morte. Amém.
0: Aos irmãos e irmãs que estão indo ao trabalho, aos homens do campo e também da cidade, aos trabalhadores, trabalhadoras, a vocês que estão na BR-232 ou em outras estradas, a vocês que estão pelas estradas da vida, que têm esse cuidado de dirigir, procurando sempre pedir a presença de Jesus para conduzi-los, e que os anjos portadores da paz os protejam pelas estradas da vida, livrando dos perigos. E assim rezamos por todos os trabalhadores, trabalhadoras, por todos que estão indo ao trabalho e pelos motoristas que transitam pelas estradas da vida, quer para o cais ou para o sertão. Ave Maria, cheia de graça, o Senhor é convosco. Bendita sois vós entre as mulheres. Bendito é o fruto do vosso ventre, Jesus.
1: Santa Maria, Mãe de Deus, rogai por nós, pecadores, agora e na hora de nossa morte. Amém.
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3: Os fiéis bebem diariamente do cálice do Senhor, para que possam também eles derramar o seu sangue por Cristo. São Cipriano de Cartago.
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0: Louvado seja nosso Senhor Jesus Cristo.
1: Para sempre seja louvado.
0: Bom dia, amado povo de Deus. E que este dia seja um dia de muita luz, de muita paz no seu coração, na sua mente. Que você possa se unir a Jesus Eucarístico nessa quinta-feira eucarística. Eu não sei de onde você nos escuta, eu não sei como você está, mas eu tenho certeza de que você está numa excelente companhia. Porque se você sentiu vontade de ouvir essa rádio, é porque você está em sintonia com Deus. E Ele, que caminha ao seu lado, que está ao seu lado nesse momento, vai te conduzir pelos caminhos que você precisa, para tomar as decisões que você precisa, para te dar a paz que você necessita. Um dia Santa Teresinha disse assim: a comunhão produz em minha alma um efeito semelhante ao de um sopro sobre uma brasa, escondida sobre as cinzas. Quanta sabedoria e simplicidade nessa frase para a gente entender o que é comungar Jesus, o que é tomar o corpo e o sangue de Jesus. Meu irmão, se você ainda não tomou a decisão de voltar para os altares do Senhor, de adorar Jesus, de participar de uma santa missa no seu silêncio, no silêncio do seu coração, lá num cantinho, eu te convido a fazer isso neste dia, nesta quinta-feira eucarística. Se você precisa se reconciliar com a igreja, busque a confissão. A confissão é a graça da misericórdia entre nós. Quando a gente vai arrependidos e de uma forma, né, como a gente bem sabe, até se humilha, né? Porque o bom é quando a gente se humilha, porque os humilhados serão exaltados. E o momento em que essa palavra mais é forte e eficaz é quando eu me humilho na confissão. Aí eu sou exaltada por Deus, sou reconstruída diante de Deus, recebo a graça do abraço do meu Pai novamente para retornar com mais força, confiante, e poder participar da comunhão do corpo, sangue, alma e divindade de nosso Senhor Jesus Cristo. Todas as vezes que na igreja alguém duvidou que Jesus está no Santíssimo Sacramento, Ele deu sinal, e sinais muito fortes, por amor às almas, para que não se percam. Então Santa Teresinha, com essa frase tão simples, ela faz uma comparação que todos nós podemos entender. Quem nunca viu um fogo de brasa? Quem nunca contemplou uma brasinha escondida debaixo da cinza quando ela está já morrendo? E a gente pega ou abano, né? E abana ali aquele fogo, ou a gente sopra. Quem nunca fez isso, né? Pelo menos aqui no interior. Então, olha a comparação dela. A comunhão, ela produz na minha alma um efeito semelhante a um sopro sobre uma brasa escondida embaixo das cinzas. Esta santa mística, né? Porque Santa Teresinha, a igreja não destaca ela como santa mística, mas se você lê os escritos dela, você conclui. Se você lê os poemas de Santa Teresinha e o que ela escreve, aí você vai entender como ela via de modo especial o céu, como ela entendia e desvendava os nossos corações. E a gente percebe que pela pouca idade que ela tinha, só podia ser sabedoria divina. Por isso que ela é a nossa quarta doutora da igreja. Na nossa igreja nós temos, entre as santas, quatro doutoras que deixou escritos que nos ajuda a caminhar na direção do céu, né? E ela é a quarta, mais jovem, morreu aos 24 anos, mas o legado que ela deixou sobre a Eucaristia é lindo. Esse é um dos pensamentos sobre a comunhão, que foi diretamente para você. Eu gosto também de lembrar uma frase de São Maximiliano Kolbe. Esse santo, que também é dos nossos tempos, né, participou, ele estava em Auschwitz, que no campo de concentração, quando foram presos todos os judeus, e muitos, milhões foram mortos, ele também foi preso. E por amor a Jesus Cristo, ele, quando viu um pai de família sendo condenado à morte, ele disse: me deixe morrer no lugar dele. Ele tem uma família para cuidar. Aquele pai chorava desesperado porque não queria morrer e deixar os filhos e a esposa. E ele pede para morrer no lugar dele. Os nazistas ficaram tão furiosos. Atenderam o pedido, mas atenderam para se divertirem enquanto torturavam ele cruelmente. Tiraram todas as suas vestes, colocaram ele num canto frio, com água, deixaram ele sem pão e sem água, para ver até quando ele durava. É a tortura fria, lenta. E ele ficou ali. Conta que ele viveu mais do que eles imaginavam. E eles viam um dia, dois dias, três dias, quatro dias, cinco dias, seis dias. E ele, sim, ele ali, definhando, ficou bem magrinho. Até chegar à morte. Imagine como esse homem orou a Deus. Imagine como ele glorificou a Deus. Como ele louvou a Deus. Ali era uma alma eucarística. Ali era um sacrifício vivo. E conta que quando foi no dia da sua canonização, aquele homem que foi salvo para ir ficar com sua família, estava lá com a família. Imagino que chorando muito de gratidão a Deus por aquele santo. Então ele dizia assim: a Eucaristia, olha o que ele dizia. Aliás, ele falava assim: se os anjos pudessem invejar os homens, invejaria uma só coisa: a Sagrada Comunhão. Que os anjos invejariam pela Sagrada Comunhão. Também escreveram que ele também disse nessa frase, em alguns, a gente pode ler com algumas fontes, que diz que ele dizia duas coisas: a Sagrada Comunhão e o sofrimento. Porque os anjos não podem sofrer por Jesus, e a gente pode. E sofrer por Jesus é uma grande graça. Como a gente está ouvindo aí no fundo, São Tomás de Aquino, essa não a voz dele, né, mas a canção que ele escreveu, ele dizia algo lindo também. Ele dizia: a Eucaristia é o sacramento do amor. Quem primeiro falou essa frase foi São Tomás de Aquino. A Eucaristia é o sacramento do amor. Significa amor e produz amor. Olha que sabedoria. A Eucaristia é o sacramento do amor. A Eucaristia significa amor. A Eucaristia produz amor. Então, como é que eu posso produzir amor se eu não me unir à Eucaristia? Como é que eu posso me transformar em amor se eu não comungar o amor? Vamos refletir sobre isso. Escute só um pedacinho dessa canção.

essa parte, eu gosto de ler a tradução para você entender as palavras do santo. Ele diz: na noite da última ceia, reunido aos seus escolhidos, cobrindo toda a lei, conforme o que foi prescrito, deu-se por suas próprias mãos. É aquele momento que você contempla na Santa Ceia. São Tomás está dizendo que Jesus se deu com suas próprias mãos. Deu-se como alimento para todos. E aí ele diz: o Verbo é feito carne, no pão verdadeiro, convertido pela palavra. E o vinho puro se faz sangue de Cristo. E se falha a razão, né? Se falha os nossos sentidos, São Tomás diz: se o nosso sentido vem a falhar, basta apenas a fé para confirmar o mistério num coração sincero. E aí ele encerra, né? Como a gente viu no finalzinho aí: tão sublime sacramento, veneremos prostrados, e que a antiga lei ceda lugar ao novo. A fé venha suprir a fraqueza dos nossos sentidos. E aí continua. Ele louva ao Pai, louva ao Filho, louva ao Espírito Santo. Então, nós temos essa graça de estar numa igreja alicerçada por santos que se doaram completamente por ela e deixaram legados, né, escritos, para que a gente não se perca. E a gente tem essa certeza no coração, porque eles continuaram aquilo que os apóstolos, né, presenciaram. Os apóstolos contemplaram Jesus com seu olhar, com sua visão, com sua audição. E hoje nós somos convidados a ser apóstolos, contemplando Jesus pela fé, olhando para o seu corpo, seu sangue, recordando aquela última ceia, como São Tomás fala aqui. Tem uma parte muito linda dessa canção, que eu gosto também de ler. É quando ele fala de Nossa Senhora. Ele diz assim, no início da música: canta, ó língua, o mistério do corpo glorioso e do sangue precioso que derramou para a redenção do mundo o fruto do ventre bendito, o Rei de todas as nações, dado a nós, para nós, de uma Virgem Imaculada. Passou sua vida neste mundo semeando a palavra e selou o tempo deste exílio com entrega admirável. Mais um pouquinho, João.

seria adorado. Único misericordioso Deus, na Santíssima Trindade, no Santíssimo Sacramento, insondável, imensurável, inconcebível, mergulhando em vós, quando recebemos a Sagrada Comunhão, a nossa mente contempla essa graça. E Santa Faustina escreveu assim: os anjos não vos podem compreender, e por isso repetem sem cessar o seu eterno Santo, Santo, Santo. É o Senhor Deus do universo. O céu e a terra proclamam a vossa glória. Hosana nas alturas, bendito que vem em nome do Senhor. Hosana nas alturas. Olha que coisa linda que Santa Faustina escreve. Ela diz que os anjos não podem compreender a decisão de Jesus. Eles não podem compreender um Deus que se faz pão para nos alimentar. Ele não pode compreender. Se a gente não pode compreender, Santa Faustina está dizendo aqui que nem os anjos compreendem totalmente. Mas aí, eles não compreendem. Mas eles repetem sem cessar o santo, louvando a Deus. Quando a gente não compreende a divindade, a gente tem que se apegar ao louvor a Ele. A gente louva, glorifica a esse Deus que quis ser pão. Ele quis. Isto é meu corpo. Isto é meu sangue. Tomai todos e bebei. Quem comer do pão que eu der, viverá eternamente. A minha carne é verdadeira comida. O meu sangue é verdadeira bebida. São palavras do próprio Jesus. E Santa Faustina ainda escreveu assim: sede glorificado, nosso misericordioso Criador e Senhor, onipotente e cheio de compaixão inconcebível. Aí ela faz um louvor a Deus Pai. E ela diz: amar-vos é a tarefa da nossa existência. Cantando o nosso hino eterno, nós nos unimos aos anjos e cantamos o Santo. O santo é um canto de louvor. E aí, Santa Faustina, ela diz assim também: sede bendito, Deus misericordioso, amor eterno. Vós estáis acima dos céus, acima do firmamento azul, e pura multidão dos espíritos vos louvam assim, com o seu eterno hino, três vezes santo. Santo, santo, santo. E Santa Faustina faz um grande louvor ao três vezes santo. E ela ainda escreveu: contemplando-vos face a face, ó Deus, vejo que antes deles poderias ter chamado à vida outras criaturas. Por isso, prostrando-me diante de vós com grande humildade, compreendo bem que essa graça provém unicamente da vossa misericórdia. Então, Santa Faustina, ela começa a narrar os feitos dos anjos, como os anjos são fiéis a Deus. Ele que criou os anjos, mas quando no ato da criação, quando ele criou o homem, ele não disse: façamos os anjos a nossa imagem e semelhança. Ele disse: façamos o homem a nossa imagem e semelhança. Nós não podemos dizer que os anjos são imagem e semelhança de Deus. Nós não podemos afirmar isso. Mas nós podemos afirmar que nós somos a imagem e semelhança de Deus. Por isso que quando a gente está desanimado, a gente precisa recordar: Deus nos fez perfeitos e para Ele. Nós somos dEle. É preciso que a gente recorde de onde a gente veio e quem nos fez. Qual é a minha aparência? Qual é a minha semelhança? E aí, quando a gente toma consciência que a gente diz: eu sou imagem e semelhança de Deus, humildemente, Ele assim o quis, para que eu fosse,
Então eu tomo posse dessa graça de ser imagem e semelhança de Deus e renuncio a todo mal que vem obscurecer a minha mente, querendo que eu compreenda algo que não existe, de ser uma pessoa frágil, fraca, desanimada, entristecida, sem esperança. Deus não nos fez para isso, porque nós somos sua imagem e semelhança. Somos vitoriosos em Jesus Cristo. E um dia nós estaremos lá. E um dia nós seremos uma mesma substância. Estaremos, como Santa Faustina também diz em outros momentos, como uma pequena gota mergulhada no oceano do amor de Deus. Essa é a nossa esperança. E a Eucaristia aqui na Terra já nos traz essa alegria. A gente deseja o céu, mas sabendo que todas as vezes que a gente vai à Santa Missa e recebe Jesus, o céu acontece. E o céu está dentro da gente. E nós somos mergulhados em Deus em cada Santa Missa. A missa é um prenúncio da eternidade. A missa traz o céu até a gente. Por isso, meu irmão, minha irmã, não perca tempo. Visite Jesus. Se você não pode comungar, como dizia Padre Pio também dizia assim. Ele dizia, se você não pode ir à Santa Missa, não pode comungar, vá até o Sacrário. Adore Jesus no Santíssimo Sacramento. Se una a Ele no Santíssimo Sacramento. Eram palavras de São Padre Pio. Ele dizia assim, eu vou ler literalmente. Quando não puderes vir à igreja, visita Jesus no Santíssimo Sacramento com o teu coração. E São Padre Pio dizia até mais. Em um dos livros dele, ele escreveu assim. Quem escreveu para ele? Escreveu que ele dizia que quando a gente também não pode sair de casa para ir até o Santíssimo Sacramento, a gente vai em espírito. A gente pensa no sacrário, se ajoelha e faz a nossa adoração em casa. Porque eu creio. E Jesus um dia disse, haverá um tempo. E eu digo, chegou. Em que os verdadeiros adoradores adorarão o Senhor Deus. Em espírito e em verdade. Essas são palavras do próprio Jesus. A samaritana, aquela mulher que estava tão triste, tão angustiada, tão sem esperança. E ao meio-dia vai ali buscar água no poço de Jacó para que ninguém veja ela. Ela vai no pingo da meio-dia, como a gente fala aqui no interior. E Jesus chega sozinho, sentadinho, espera por ela. E ele encerra a conversa dizendo isso para ela. Haverá um tempo. E chegou, já chegou. Em que os verdadeiros adoradores adorarão o Senhor em espírito e em verdade. Sua casa pode ser um cenáculo. Sua casa pode ser uma capela do Santíssimo Sacramento. Vai depender do desejo do seu coração de estar com Deus. Então, guarde essas frases tão pequenas dos santos que nos levam a adorar Jesus. Um dos santos mais adoradores também, né? Eu citei aqui São Tomás, citei Padre Pio, citei Santa Teresinha, citei São Maximiliano Maria Kolbe, mas eu não podia deixar de citar São João Maria Vianney, que ficava horas e horas diante do Sacrário adorando Jesus. E um dia uma pessoa curiosa perguntou por que ele ficava assim, não era desperdiçando tempo? E ele disse, não, eu olho para ele e ele olha para mim. Essa frase é tão forte, amado irmão, tão forte. Você imaginar que você está olhando para Jesus e Ele está olhando para você. O que a gente precisa mais, além de um olhar de Jesus para a gente? São João Maria Vianney, ele disse assim, não há nada tão grande como a Eucaristia. Se Deus tivesse algo mais precioso, Ele nos teria dado. Não há nada tão precioso como a Eucaristia. Padre Pio ainda dizia assim, na Terra não existe nada mais belo do que uma Santa Missa. Recordo que ele disse também que se a Terra, ela não sobreviveria sem a Missa.
era mais fácil ela sobreviver sem o sol. Se tirasse a Santa Missa, a terra não sobreviveria. Coisa mais linda, né? Tem outro santo que ele era um grande adorador. Vários santos são adoradores. Que era Santo Afonso Maria de Ligório. E ele diz: Jesus permanece na Eucaristia por amor. Por isso, permanecei vós também junto dele por amor. Olha que frase simples. Jesus permanece na Eucaristia somente por amor. Por isso, permaneça você também junto a ele por amor. E São Francisco de Sales dizia assim: receber a Sagrada Comunhão é receber o próprio autor da vida e da graça. Coisa linda, gente. Eu podia aqui ficar a manhã toda lendo frases dos santos sobre a Eucaristia para você. Ainda vou ler mais uma de São Tomás. Ele disse: o banquete precioso e admirável que nos traz a salvação e contém toda a doçura é a Eucaristia. Que Jesus Eucaristo esteja sempre no teu coração, na tua vida. E a gente vai encerrar esse momento de reflexão. Hoje nós começamos com somente com 30 minutos de programa. Mas eu quero que você escute uma canção eucarística, para que você mergulhe em onde você está e exercite o que São Padre Pio disse: vá para o sacrário em pensamento. Adore Jesus com essa canção. Se derrame aos pés de Jesus Eucarístico, mesmo aí na sua cama, na sua casa, no seu sofá, de joelhos no seu oratório, no seu carro dirigindo, que seja, você seja um com Jesus adorando nesse momento.

0: todos vocês.
1: Amém. Nós adoramos nosso Senhor Jesus Cristo e a gente pode dizer aqui: nós adoramos, Senhor Jesus Cristo, vos bendizemos, porque pela vossa Santa Cruz remistes o mundo. Ó Jesus Eucarístico, tu és o meu paraíso. Jesus Eucarístico, tu és o meu paraíso. Ó Jesus Eucarístico, tu és o meu paraíso. Que Deus te abençoe, que Deus te guarde, que Deus te proteja. Se você quiser participar conosco, às 11 horas nós teremos aqui um momento de cura interior diante de Jesus Eucarístico, a bênção do Santíssimo Sacramento ao meio-dia. Então nós temos até o meio-dia para adorar Jesus. E você pode ficar conosco nesse período. É só você vir para cá ou nos acompanhar de casa pelo rádio. Que Deus te abençoe. Fica com Deus e Nossa Senhora. E a gente encerra dizendo: não há poder maior do que o poder da Santíssima Trindade. E é com este poder que nós nos revestimos. Em nome do Pai, do Filho e do Espírito Santo. Amém. Amém.
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4: 8:04.
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Bom dia, minha gente. Programa Tempo da Misericórdia no ar, aqui na Rádio Agnus Dei FM 106.7. Na comunicação, Cândida Guimarães. Nessa quinta-feira eucarística, quinta-feira de adoração. E o programa Tempo da Misericórdia já começa com uma pergunta. Você já fez sua oração de hoje? Pois é, quantas vezes nós nos deixamos levar pelo corre-corre da vida e esquecemos o essencial. A nossa vida de oração deve ser a nossa prioridade. Mas o que é oração? O Catecismo da Igreja Católica, a partir do número 2590, vai nos trazer essa resposta. A oração é a elevação da alma a Deus ou o pedido a Deus dos bens convenientes. O modelo perfeito da oração encontra-se na prece filial de Jesus, feita muitas vezes na solidão, no segredo. A oração de Jesus implica uma adesão amorosa à vontade do Pai até a cruz e uma confiança absoluta de ser ouvido. Jesus ensina a seus discípulos a orar com um coração purificado, uma fé viva e perseverante, uma audácia filial. A família cristã é o lugar da educação à oração. O Catecismo continua dizendo: a oração supõe um esforço e uma luta contra nós mesmos e contra os embustes do tentador. O combate da oração é inseparável do combate espiritual, necessário para agir habitualmente segundo o Espírito de Cristo. Reza-se como se vive, porque se vive como se reza. No número 2753, o nosso catecismo continua: no combate da oração, devemos enfrentar concepções errôneas, diversas correntes de mentalidades, a experiência de nossos fracassos. A essas tentações que lançam dúvida sobre a utilidade ou a própria possibilidade da oração, convém responder pela humildade, confiança e perseverança. As dificuldades principais na oração são a distração e a aridez. Que interessante isso aqui, minha gente. Distração e aridez são as dificuldades principais na oração. E o catecismo ensina: o remédio está na fé, está na conversão e na vigilância. Vigilância do coração. Nós temos vários tipos de oração, vai nos dizer o catecismo. Nós temos a oração vocal, fundada na união do corpo e do espírito na natureza humana. Ela associa o corpo à oração interior do coração. Existe a oração de súplica, que é a oração de pedido. Existe a oração de louvor. Existe a oração mental. Essa é a expressão simples do mistério da oração. É um olhar de fé fito em Jesus, uma escuta da palavra de Deus, um silencioso amor.
Minha gente, o catecismo nos ensina que os lugares mais favoráveis à oração são o oratório pessoal ou familiar, os mosteiros, os santuários de peregrinações e, sobretudo, a igreja, que é o lugar próprio da oração litúrgica para a comunidade paroquial e é o lugar privilegiado da adoração eucarística. Tudo isso está no nosso catecismo, catecismo da Igreja Católica, nos orientando sobre a oração, o poder da oração, o significado da oração, o sentido da oração. A melhor oração é o louvor. A melhor oração é aquela que se faz com o coração sincero. A melhor oração é a adoração.

A música diz: quem não adorar não vai aguentar. Eu sei que a luta é grande, mas a graça é maior. Joelho no chão, fé no coração. Meu filho, aguenta firme, pois em breve chegará o dia do Senhor. Muito linda essa letra. É joelho no chão, minha gente. É fé no coração. É muita oração. A gente precisa derramar o nosso coração em Deus. E enquanto esperamos o dia do Senhor, a gente vai assim, seguindo firme, rezando, orando. Então diga assim comigo: em nome do Pai, e do Filho, e do Espírito Santo. Amém. Agora reze a oração Alma de Cristo. Alma de Cristo, santificai-me. Corpo de Cristo, salvai-me. Sangue de Cristo, inebriai-me. Água do lado de Cristo, lavai-me. Paixão de Cristo, confortai-me. Ó bom Jesus, ouvi-me. Dentro das vossas chagas, escondei-me. Não permitais que eu me separe de vós. Do espírito maligno, defendei-me. Na hora da minha morte, chamai-me e mandai-me ir para vós, para que com os vossos santos vos louve por todos os séculos dos séculos. Amém. Minha gente, a irmã Faustina, ela perseverava na oração. No seu diário, a gente encontra vários parágrafos sobre a vida de oração em que ela vivia imersa. No diário, no número 325, ela deixou anotado assim, preste atenção, eu vou ler para você. Diário 325, ano de 1934. No dia da Assunção de Nossa Senhora, não estive na Santa Missa. A médica não o permitiu. Apenas rezei fervorosamente na cela. Em seguida, vi a Mãe de Deus em beleza indizível. E ela me disse: minha filha, exijo de ti oração. Oração e mais uma vez oração. Pelo mundo e especialmente pela tua pátria. Por 9 dias... recebe a comunhão reparadora. Une-te estreitamente ao sacrifício da Santa Missa. Durante esses 9 dias, te apresentarás diante de Deus como vítima de oblação e sempre, em todo lugar e tempo, de dia ou de noite, toda a vez que te acordares, reza em espírito. Em espírito, sempre se pode perseverar na oração. É uma mensagem onde a irmã Faustina, impossibilitada, né, pela médica, a médica era a doutora Helena Maciej Juvska. Ela era a diretora do hospital e ela atendia as freiras ali naquele convento. A médica não deixou a irmã Faustina participar da Santa Missa. E aí a irmã Faustina, na sua cela, ou seja, no seu quarto ali do convento, ela rezou fervorosamente. E aí teve a visão de Maria, Nossa Senhora, que deu todas essas orientações para ela. Maria diz: toda vez que te acordares, reza em espírito, porque em espírito sempre se pode perseverar na oração. Minha gente, é uma passagem muito forte que vai completar a nossa reflexão sobre a oração que a gente estava fazendo agora através do Catecismo da Igreja Católica. Então a gente precisa crer no poder da oração, porque tudo, absolutamente tudo,
pode ser mudado pela força da oração.

A música diz: creia assim como Maria, que no poder de Jesus confiou. Com Jesus, tudo pode ser mudado pela força da oração. E nessa confiança de que Deus ouve as nossas orações, nós vamos seguir firmes, pedindo a Ele que aumente a nossa fé e a nossa perseverança. Eu vou chamar um intervalo, mas eu peço a você, não desligue, porque a Rádio Agnus Dei FM, até nos intervalos, evangeliza.

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1: 8:31.
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Estamos de volta, minha gente, aqui na Rádio Agnus Dei FM 106.7. A Rádio Católica, a rádio que só dá notícia boa. Na comunicação, eu, Cândida Guimarães, fazendo o programa Tempo da Misericórdia Acontecer. Esse programa que fala sobre o maior atributo de Deus, que é a sua misericórdia. Nós já tivemos o primeiro bloco, onde a gente se revestiu do poder da Santíssima Trindade. Fizemos uma reflexão sobre o poder da oração. Rezamos a oração Alma de Cristo e tivemos ali, na comunhão dos santos, a hora de partilhar o trechinho do Diário de Santa Faustina. E agora, nesse segundo momento, nós fazemos o nosso estudo bíblico. E nós fazemos através de um método muito simples, criado pelo Monsenhor Jonas Habib. O nome do método é A Bíblia no Meu Dia a Dia. E o padre nos ensina que a primeira ação para estudar a palavra de Deus é exatamente chamar o Espírito Santo. E a gente o faz através de música e música boa.

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0: Sem a ajuda do Espírito Santo, é impossível entender a palavra de Deus. É por isso que nós clamamos por Ele. Só Ele pode nos capacitar. Só Ele pode nos dar sabedoria. Só Ele pode abrir a nossa mente e o nosso coração para que a gente entenda a palavra. E hoje a palavra está no Evangelho segundo Lucas, capítulo 3, versículos de 21 a 23 e capítulo 4, de 1 a 12. Eu vou ler para você, preste atenção. Você que pode, toma a sua Bíblia e acompanha a leitura. Mas você que não pode por algum motivo, você escuta com atenção. Capítulo 3, versículos do 21 ao 23. E depois segue a genealogia de Jesus. E aí a gente vai para o capítulo 4, versículos 1 a 12. Enquanto todo o povo se fazia batizar, e Jesus, depois de batizado, estava em oração, o céu se abriu e o Espírito Santo desceu sobre ele em figura corpórea, como pomba. E do céu veio uma voz: Tu és o meu filho amado, em ti eu me agrado. Ao iniciar seu ministério, Jesus tinha cerca de 30 anos. E aqui, minha gente, a Bíblia traz a genealogia de Jesus. Então ela vai dizer ali que Jesus era filho de José e vai dizendo, né, um por um, os antepassados de Jesus. Passou por Levi, passou por Davi, Jessé, filho de Judá, filho de Jacó, filho de Isaac, filho de Abraão, filho de Taré, filho de Sem, filho de Noé, filho de Enoque, filho de Adão. Ou seja, traz de José, o pai adotivo de Jesus, até Adão, filho de Deus. Agora nós vamos para o capítulo 4. Jesus, repleto do Espírito Santo, voltou do Rio Jordão e pelo Espírito era conduzido deserto adentro. Ali foi tentado pelo diabo durante 40 dias. Nesses dias não comeu nada e no final teve fome. O diabo então disse-lhe: Se és o filho de Deus, dize a esta pedra que se transforme em pão. Jesus respondeu: Está escrito, não se vive somente de pão. O diabo levou para o alto, mostrou-lhe num relance todos os reinos da terra e lhe disse: Eu te darei toda esta autoridade, bem como a riqueza destes reinos, pois a mim foi dada e eu a dou a quem eu quiser. Portanto, se me adorares, tudo será teu. Jesus respondeu-lhe: Está escrito, adorarás o Senhor teu Deus e só a Ele prestarás culto. Depois o diabo levou Jesus a Jerusalém e, colocando-o no ponto mais alto do templo, disse-lhe: Se és o Filho de Deus, lança-te daqui abaixo, pois está escrito, ele dará ordens aos seus anjos a teu respeito, para que te guardem. Nas mãos te carregarão, para que não firas teu pé em alguma pedra. Jesus lhe respondeu: Também foi dito, não tentarás o Senhor teu Deus. E terminada toda a tentação, o diabo afastou-se dele até o tempo oportuno. Minha gente, essa é uma palavra que nos salva, para que a gente possa sempre dar glória a Deus. Esse texto é muito rico e ao mesmo tempo muito forte. A gente vai aplicar agora o método, a Bíblia, no meu dia a dia, tirando do texto lido os três itens: promessas, ordens e princípio eterno. Promessas. Está no capítulo 4, versículos 10, 11. Vou ler aqui para você. Ele dará ordens aos seus anjos a teu respeito, para que te guardem. Nas mãos te carregarão, para que não firas teu pé em alguma pedra. São as promessas, né, feitas, né, aqui sobre Jesus, mas que o demônio conhecia sim. Ele conhecia essas promessas porque ele conhecia as Escrituras. E nós, quantas vezes deixamos de ler a Bíblia? Nós, filhos amados de Deus, não conhecemos a palavra de Deus. Precisamos estar atentos, pois até o demônio conhece a palavra de Deus. Vamos para o segundo item, ordens. Está aqui no versículo 8 do mesmo capítulo, capítulo 4. A ordem é: adorarás o Senhor teu Deus e só a Ele prestarás culto. Nós vemos aqui que a proposta do diabo era exatamente o contrário. Ele levou Jesus para o alto, mostrou num relance todos os reinos da terra e disse a Jesus que iria dar tudo para ele se ele o adorasse. A palavra dele foi: se me adorares, tudo será teu. Mas Jesus, o Cordeiro obediente, o Filho amado de Deus, responde com a ordem que ele cumpria. E a ordem é para nós no hoje: adorarás o Senhor teu Deus e só a Ele prestarás culto. Terceiro item, princípios eternos. Está no capítulo 3, no versículo 22. E do céu veio uma voz: tu és o meu filho amado, em ti eu me agrado. Minha gente, isso é um princípio eterno. É palavra de Deus, ninguém pode mudar, ninguém pode alterar. Por isso é chamado princípio eterno. Vamos de música. Música que vai dizer que nós não precisamos temer nenhum mal. Preste atenção na letra.
1: 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Para as águas repousantes me conduz, restaura as minhas forças. 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Sois o meu Deus, no qual eu confio. Eu confio inteiramente.

Você prestou atenção na música? Ela diz: não temerei nenhum mal. Minha vida está onde sempre esteve, em tuas mãos. Sois meu amparo, meu refúgio e proteção. É uma verdadeira oração. Nós precisamos, durante todo o dia de hoje, repetir a letra dessa música. Minha vida está, Senhor, onde sempre esteve, em tuas mãos. Tu és, Senhor, o meu amparo, meu refúgio e proteção. Oh, minha gente, o programa terminou, mas eu peço a você que não desligue o rádio, porque ainda tem muita programação durante toda essa quinta-feira especial. Você vai dizer assim comigo: não há poder maior do que o poder da Santíssima Trindade, e é com esse poder que nós nos revestimos, em nome do Pai e do Filho e do Espírito Santo.

0: contigo.
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2: 8h57.
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1: 9:20.
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caminhar como quem tem certeza, partilhar com carinho da mesa, onde Deus vem nos alimentar, confiar como simples criança, que não sabe talvez a resposta, mas aceita do Pai a proposta, é meu jeito.

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1: 9h42.
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0: A Eucaristia é a saúde da alma e do corpo, remédio de toda a enfermidade espiritual, cura os vícios, reprime as paixões, vence ou enfraquece as tentações. São Cirilo de Jerusalém.
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1: 10 horas.
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1: 10h23.
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9: O Santíssimo Sacramento é fogo que nos inflama, de modo que, retirando-nos do altar, espalhamos tais chamas de amor que nos tornam terríveis ao inferno. São Gregório Nazianzeno.

0: São João é aqui.
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1: 10h42.
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1: 10h56.
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0: aqui. Eu que sempre peco, preciso sempre do remédio ao meu alcance. Santo Ambrósio.
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0: Muito bem, agora na rádio Agnus de FM, são 11 horas e 2 minutos. A partir de agora vamos acompanhar juntos a adoração ao Santíssimo Sacramento diretamente do Santuário da Divina Misericórdia.
1: Para adorá-lo em espírito e em verdade, onde quer que você esteja, adore Jesus conosco. Se prostre diante do Senhor, se você não pode fazer de joelhos, faça com o coração, mas adore Jesus. Ele que nos amou primeiro e que está todos os dias ao nosso lado. A Ele toda honra, a Ele toda glória. Agora e para todos.

0: Louvado seja o nome de nosso Senhor Jesus Cristo.
1: Para sempre seja louvado.
0: Amados irmãos e irmãs presentes neste santuário da Divina Misericórdia, e a vocês que estão também conosco pela nossa Agnus Dei FM 106.7 e pelas redes sociais do nosso santuário. Esse momento inicial, esse louvor, que assim nós fomos aos poucos sendo misticamente tocados e sentindo essa

aqueles que sabem e conhecem da preciosidade de se fazer presente diante de Jesus sacramentado. E como todas as quintas-feiras, sempre é um dia maravilhoso, um dia de bênçãos, porque é um dia em que nós temos tão próximo de nós mesmos a presença de Jesus, que sai do sacrário e que se coloca sobre o altar para nós o adorarmos. Ó Senhor Jesus, tu és tudo e nós somos nada, mas diante do nosso nada, o Senhor então vem ao nosso encontro. O Senhor vem ao encontro de tantos quantos estão agora também em casa, que estão em algum lugar, no trabalho, na rua, no seu automóvel, no campo, na cidade. Quantas pessoas

0: por ti, Senhor Jesus, porque tu és a nossa fortaleza, tu és a nossa rocha viva, tu és o nosso sustento, tu és a nossa força. E assim, Senhor Jesus, nós, mais uma vez, quando nos encontramos diante da vossa presença, é porque nós temos necessidades profundas de estarmos com os olhos fixos na tua pessoa, Senhor Jesus. Porque, Senhor Jesus, se no passado as pessoas olhavam para ti porque estavas fisicamente diante delas, mas hoje nós temos a sua grandeza, a sua divindade, a vossa presença neste sacramento que tu nos deixaste, para nos assegurarmos de que nunca e jamais estaremos sozinhos. Por isso, Senhor Jesus, nós te louvamos, nós te glorificamos, nós te adoramos, nós te bendizemos e também nós te agradecemos, Senhor, porque diante do nosso nada, o Senhor vem ao encontro de nossas fraquezas, o Senhor vem ao encontro das nossas misérias, o Senhor vem ao encontro de tantos quantos clamam o vosso santo e poderoso nome. Por isso, meus irmãos e irmãs, continuemos firmes, mas firmes mesmo, porque Jesus é e será sempre a nossa rocha firme, a nossa rocha sólida. Será sempre essa rocha que nos sustenta, que nos mantém de pé, porque com Ele nós venceremos todas as tentações, com Ele nós venceremos todas as dificuldades, com Ele venceremos todas as tribulações, com Ele venceremos todas as decepções, com Ele venceremos todo o cansaço, toda a fadiga, porque Ele disse: vinde a mim vós todos que estáis cansados e fadigados, que eu vos aliviareis. E se Ele falou com toda autoridade, por que nós não vamos? Por que nós não obedecemos? Por que nós não tomamos essas palavras santas e poderosas de nosso Senhor Jesus Cristo e trazemos para a nossa vida? Porque só assim nós não vamos passar por situações dolorosas, difíceis. Porque se Ele então fala com todo amor, nos chama com tanto carinho, com tanta ternura, e diz: vinde a mim, vinde a mim, e nós nos perdemos com tantas besteiras, com tantas coisas do mundo, nós perdemos essa oportunidade com tanta coisa que não se vale a pena, e a gente está deixando passar esse chamado, esse convite, esse encontro: vinde a mim, vós todos que estáis cansados, fadigados, você que se encontra com ansiedade, você que se encontra com depressão, você que se encontra com medo, você que se encontra doente fisicamente ou até mesmo espiritualmente, você que se encontra fazendo os seus exames, você que se encontra fazendo suas baterias de quimioterapia, radioterapia, você que se encontra fazendo então a hemodiálise, você que se encontra de alguma forma que você agora deseja e quer algo tão gracioso na vida, porque Jesus pode, sempre Ele poderá nos dar as graças que necessitamos. Ele poderá sempre nos dar aquilo que nós desejamos. Se é a cura, Ele dá. Se é a libertação, Ele também dará. Se é a restauração, da mesma forma. Porque Jesus nunca deixou de fazer com que todos nós sentimos e sentiremos a vossa presença em nossa vida, porque Ele está sempre agindo, que Ele está sempre conosco, porque Ele está sempre entre nós, nos chamando, nos dando o seu colo, nos dando os seus braços, nos dando o seu ombro. Que você possa sentir essa presença de Jesus agora. Se você quiser chorar, pode chorar à vontade. É uma forma de você expressar o sentimento que você está tendo agora. Se você quer dobrar os joelhos, faça também. Se você quer acender uma luz nesse momento, acenda esta velinha sobre a tua mesa. Se você quer então abraçar alguém, abrace alguém que está próximo de você. Mas sinta essa presença de Jesus que está aí contigo, que está aí neste momento, e que você sabe de que sem Ele será um saco vazio, mas com Ele nos tornaremos fortes, nos tornaremos resistentes, nos tornaremos equilibrados e seguros. Pode vir o que vier, pode vir as tempestades, que elas não nos derrubarão, porque quando estamos com o Senhor Jesus, Ele então vem com seu poder avassalador dominar e destruir todas as armadilhas do inimigo que se arma contra nós, que se apresenta em nossa caminhada. Por isso, com esse cântico de louvor, que agora nós convidamos a vocês para soltar esta voz e assim louvarmos, bendizermos, glorificarmos o nome santo e poderoso de nosso Senhor Jesus Cristo, cantando assim.
1: O meu coração,
0: sinta a presença do Senhor. Todos nós temos essa sede profunda.

0: Por isso estamos aqui reunidos em nome do Pai e do Filho e do Espírito Santo.
1: Amém.
0: Vinde, Espírito Santo, enche os corações dos vossos fiéis e acende neles o fogo do vosso amor. Enviai, Senhor, o vosso Espírito e tudo será criado e renovareis a face da terra. Oremos, ó Deus, que instruís os corações dos vossos fiéis com a luz do Espírito Santo, fazei que apreciemos retamente todas as coisas segundo o mesmo Espírito e gozemos sempre de sua consolação, por Cristo nosso Senhor. Amém.

irmãos e irmãs, invocando a presença amabilíssima do Espírito Santo. Como sempre, Ele está agindo, Ele está presente. Como sempre, Ele para em todos os lugares. Nós não o vemos, mas Ele age em nossa vida. Porque o Espírito Santo é fruto do amor do Pai e do Filho. E é gerado para que a humanidade não se sinta sozinha. Porque assim disse Jesus: eis que vos enviou o Paráclito, o Espírito Santo, para orientar, para conceder os dons necessários, para iluminar. Espírito Santo de Deus, Tu és presença viva do Pai e do Filho em nossa vida, em nossas famílias, em nossas comunidades. Mais uma vez, vem agora sobre nós e renova o nosso coração, extraindo, retirando, curando, limpando o coração que se encontra doente, ferido, magoado. Enche-nos com esta vossa luz, com esta luz poderosa que penetra profundamente nas nossas entranhas, que nos purifica, que nos cura, que nos queima, para que sejamos queimados com Teu amor, para que sejamos queimados com a Tua paz, soprando sobre nós o Teu vento suave, este vento leve, esta brisa que bate em nosso corpo, purificando os nossos pensamentos, sim, purificando os nossos pensamentos, purificando nossas palavras, purificando nossas atitudes. Espírito Santo, ensina-nos a ouvir a Tua voz e seguir a Tua direção. Que as trevas, que a escuridão sejam dissipadas do nosso caminho. Espírito Santo, caminha conosco em cada dia de nossa jornada, e que vem sobre nós dar-nos os dons que necessitamos. Dons estes como o dom da sabedoria, dando discernimento para entendermos os caminhos de Deus, dando-nos o dom do Espírito de fortaleza, para que tenhamos coragem, para permanecermos firmes na fé, mesmo quando o mundo tenta nos abalar. Vem, Espírito Santo, vem e faz morada em nós, faz morada naqueles que estão nos hospitais doentes, ou até mesmo em casa. Vem, Espírito Santo, faz morada em tantos quantos estão agora clamando e orando, pedindo e suplicando e ao mesmo tempo agradecendo. Vem, Espírito Santo, faz morada em nós, acende o fogo do Teu amor no nosso coração, como aquelas chamas que desciam dos céus e que tocaram profundamente no coração dos apóstolos e de Maria Santíssima, no cenáculo, e todos ficaram cheios do Teu amor no coração, e todos tiveram coragem, e todos saíram de casa, e todos foram às ruas, às praças, pregarem e anunciarem o reino de Deus.
levando aquelas palavras de vida e de esperança a tantos quantos estavam em Jerusalém. E assim os apóstolos foram esta presença viva do ressuscitado, testemunhando com toda força, com todo ardor. Vem Espírito Santo, acende neste santuário da divina misericórdia, nos filhos e filhas desta obra, a tantos quantos vêm a esta colina sagrada, a tantos peregrinos que sempre estão conosco nos finais de semana, fazendo um retiro, vivendo um momento de encontro espiritual e profundo nesta mística da misericórdia. Vem Espírito Santo para que nós tenhamos a consciência de que devemos levar tua presença para onde nós formos. Como assim, filhas nossas, irmãs e a religiosa que estiveram em Juazeiro, trazendo sempre notícias boas da missão, como os irmãos e irmãs lá da comunidade, os filhos da misericórdia, que celebraram agora 15 anos de existência. E tantos outros que estão sempre buscando e se abastecendo da misericórdia. Transforma nossa vida, renova nossa alma e faz de todos nós um instrumento da vossa paz. E assim glorifiquemos cantando.

0: de vossa face.
1: De vossa face não me rejeitei, ó Senhor. Jesus, tu que estás aqui, nós estamos diante de ti. Eu te suplico, por pessoas que estão do outro lado, que estão escutando, que estão vendo pela TV, a tua grande misericórdia. Quando o Senhor se cantava a música do Espírito Santo, sozinho eu não posso mais. Sozinho eu não posso mais. A graça maior da misericórdia do Senhor sobre você. Você que dizia isso, que estava se sentindo sozinho. Você não está sozinho. Você está aqui. Conosco agora. Estamos adorando por você. Estamos agora diante do Senhor, pedindo, suplicando por você. Toda a misericórdia de Deus por você que se sentia só. Você não está só, minha irmã, meu irmão. Você está com Jesus. Se você levantou da tua cama, Ele te levantou. Se você está andando agora, Ele está fazendo você caminhar. Se você já comeu, vai comer. Se você respira, se você fala, tudo é obra do amor misericordioso do Senhor na tua vida.
0: Amém, Senhor.
1: E eu quero agradecer ao Senhor, porque você está escutando agora.
0: Glória a Deus.
1: Porque você está agora vendo quanto você errou de estar com pensamentos tão pequenos. Esses pensamentos não são de Deus.
0: Glória a Deus, Senhor.
1: Esses pensamentos podem ser do próprio mal e também da nossa fraqueza.
0: Glória a Deus.
1: Que é tão grande muitas vezes.
0: Amém.
1: Você não está só.
0: Amém, Senhor.
1: O Senhor te acompanha dia e noite.
0: Amém, Senhor.
1: Busque a face dele.
0: Glória.
1: Busque cada vez mais essa presença do Senhor na sua vida, nos textos, nas adorações, na televisão, no sacrário, onde você pode estar morando, a igreja perto e você não vai.
0: Glória a Deus, Senhor.
1: Eu quero te agradecer, Jesus.
0: Amém, Senhor.
1: Por essas pessoas que agora estão escutando e sabendo que elas não estão sós.
0: Glória a Deus, Senhor.
1: Amém, Jesus.
0: Amém, Senhor. Graças e louvores se dei a cada momento
1: ao Santíssimo e Diviníssimo Sacramento.
0: Graças e louvores se dei a cada momento
1: ao Santíssimo e Diviníssimo Sacramento.
0: Graças e louvores se dei a cada momento
1: ao Santíssimo e Diviníssimo Sacramento.
0: Senhor Jesus, nós cremos que estás vivo e ressuscitado. Nós cremos que tu estás realmente presente no Santíssimo Sacramento do altar e em cada um de nós. Por isso, Senhor Jesus, nós te bendizemos, te adoramos e te rendemos graças, porque o Senhor sempre vem a nós como o pão vivo que desceu do céu. Senhor Jesus, tu és a plenitude da nossa vida. Tu és a ressurreição e a vida de todos nós. Tu és, Senhor, a saúde dos doentes. Tu és, Senhor, a salvação da humanidade. Tu és, Senhor, o caminho, a verdade e a vida. Tu és, Senhor, a rocha viva, a fortaleza, o porto seguro. Tu és, Senhor, esta alegria de tantos quantos estão tristes, estão no fundo do poço, estão se sentindo agora tão angustiados, porque não se tem mais forças, não se tem mais paz.

tem mais alegria, parece que não se tem mais um horizonte, um norte, porque se encontram tristes, desanimados. Ó Senhor Jesus, tende compaixão de todos nós pecadores, tende compaixão de todos que sofrem no corpo, no coração, na mente e na alma. Tende compaixão de todos nós, tende compaixão de tantos quantos agora estão nos hospitais, em casa, principalmente os idosos que estão sozinhos, os doentes, os encarcerados, a tantos quantos estão agora em crise existencial, a tantos quantos estão agora pensando negativamente e dizendo algo que não vale a pena nesse momento, que quer tirar a sua vida, que não se resolverá nada. Que esse seja agora tocado por ti, Senhor Jesus, para evitar esse estrago espiritual, para evitar esta escuridão, esta tempestade que está tomando de conta deste vosso filho, ó Pai, que ele está se sentindo no fundo do poço e que ele não está tendo condições nenhuma de encontrar esta força interior para sair deste fundo do poço, porque já se encontra, já está se entregando, Senhor Jesus. Já não tem mais aquela resistência, aquele ânimo. E aí se vem as tentações, se vem justamente o encardido com pensamentos negativos, para então tirar da luz, afastar de ti, Senhor. Mas o Senhor pode agora interromper. O Senhor tem o poder de interromper. O Senhor tem o poder de retirar todas essas coisas que não são agradáveis de quem está agora pensando em algo que não é bom, Senhor. Por isso, Senhor Jesus, tende compaixão de quem sofre no corpo, no coração, na mente e na alma. Tende compaixão destes e de tantos quantos que agora estão clamando o teu santo e poderoso nome, como também de nós, Senhor. Tende compaixão de nós, tende compaixão dos nossos familiares, dos nossos irmãos e irmãs. Tende compaixão de nós e abençoa-nos para que nós, Senhor, neste momento, diante de vossa presença, que estamos aqui clamando o teu santo e poderoso nome, dá-nos a graça para que todos sejam, recuperem agora, Senhor, recuperem, para que estes recuperem a saúde física, Senhor, para que estes recuperem a saúde moral, Senhor, para que estes recuperem a saúde espiritual, Senhor, para que estes recuperem a saúde da mente, Senhor, a saúde na alma, Senhor. Que a fé e a confiança esteja nesse momento em você, que o Senhor agora está fazendo maravilhas, maravilhas em você. O Senhor agora está te dando esta cura. O Senhor agora está te libertando deste vício. O Senhor agora está tirando este pensamento negativo de que você não pode determinar o tempo da sua vida. Você não tem por que fazer isso. A vida é dom de Deus. Você nasceu para ser feliz. Você nasceu para ser feliz. Você nasceu para agradar o Senhor, para amar o Senhor e para vencer as batalhas. Você nasceu para ser vitorioso, vitoriosa. Tenha fé, confie.
Isso vai passar. Vai passar, meu amado. Vai passar. A sua dor, o seu grito no seu subconsciente, esse grito no coração, este grito que está dentro de você, ele vai ser transformado em nome de Jesus. Esse grito que você está será consumado com o poder de Jesus para te libertar, te restaurar e te curar, meu amado, minha amada. Por isso a gente canta assim.

ti. Mais uma vez clamamos. Algumas vozes estão agora sentindo esta paz interior. Gente, agora está sendo tocado. É com este louvor.

0: liberdade. Que belíssima canção. Por isso agora nós tomamos o nosso texto para mergulharmos nas palavras de Jesus, quando ele nos ensinou esta oração poderosa, para que nós também pudéssemos chamar Deus de Pai. E Deus é nosso Pai.
1: Padre Antônio, antes da gente começar a rezar o Pai Nosso, antes da gente se unir com essa oração que nos dá a dignidade de filhos, nos mostra essa dignidade de filhos de Deus, eu queria dizer para você, meu irmão, minha irmã, que já tinha aceitado todas as palavras do Padre, já tinha se arrependido e já tinha decidido seguir em frente. Essa canção, amada, é o momento que a gente toma posse do que o Senhor tem guardado para nós. Porque essa é a grande graça. Deus tem guardado para nós a nossa vitória.
0: Amém, Senhor.
1: E somos nós que decidimos tomar posse dessa vitória.
0: Glória a ti, Senhor.
1: Quando você proclamou a palavra de Deus cantada,
0: amém,
1: porque
0: Senhor,
1: eu tudo posso naquele que me fortalece, você também mostrou que o amor de Deus é maior do que todos os seus
0: filhos. Isso mesmo. E assim, colocando sobre o altar todos vocês, onde quer que vocês estão agora, que cada um se sinta tocados muito mais ainda com este belíssimo texto que todas as quintas-feiras rezamos, que é o texto de adoração ao Santíssimo Sacramento, rezando pelas intenções do Papa Leão, rezando pelos cardeais, arcebispos e bispos, por todos os sacerdotes idosos e doentes, rezando por esta diocese pesqueira, pelo nosso pastor Dom José Luiz, por todos os sacerdotes, pelo Padre Deus, este padre, o Padre Neves, que estamos, o Padre Reginaldo, pelos filhos e filhas da misericórdia, pelos benfeitores, cooperadores, por todos os peregrinos, romeiros, que sempre estão conosco e que nós temos esse compromisso de rezarmos sempre por todos estes, que é a obra da misericórdia, que começa e tem essa missão de orar, de rezar por vocês, porque somos intercessores. E como é bom nós termos alguém que intercede por nós através da oração. E assim pedimos também pelos doentes, pelos encarcerados, por todos que estão conosco nesta hora da graça, nesta hora da cura e da libertação. Pai nosso que estás nos céus, santificado seja o vosso nome, venha a nós o vosso reino, seja feita a vossa vontade, assim na terra como no céu.
2: Pão nosso de cada dia nos dai hoje, perdoai as nossas ofensas, assim como nós perdoamos a quem nos tem ofendido. Não nos deixeis cair em tentação, mas livrai-nos do mal.
0: Ave Maria, cheia de graça, o Senhor é convosco, bendita sois vós entre as mulheres. Bendito é o fruto do vosso ventre, Jesus.
2: Santa Maria, Mãe de Deus, rogai por nós, pecadores, agora e na hora de nossa morte. Amém.
0: Creio em um só Deus, Pai Todo-Poderoso, Criador do céu e da terra, de todas as coisas visíveis e invisíveis. Creio em um só Senhor Jesus Cristo, Filho unigênito de Deus, nascido do Pai antes de todos os séculos, Deus de Deus, luz da luz, Deus verdadeiro de Deus verdadeiro, gerado, não criado, consubstancial ao Pai. Por ele todas as coisas foram feitas, e por nós, homens, e para nossa salvação, desceu dos céus e se encarnou pelo Espírito Santo no seio da Virgem Maria e se fez homem. Também por nós foi crucificado sob Pôncio Pilatos, padeceu e foi sepultado, ressuscitou ao terceiro dia, conforme as Escrituras, e subiu aos céus, onde está sentado à direita do Pai, e de novo há de vir em sua glória, para julgar os vivos e os mortos, e o seu reino não terá fim. Creio no Espírito Santo,
2: Senhor que dá a vida
0: e procede do Pai e do Filho, e com o Pai e o Filho é adorado e glorificado, Ele que falou pelos profetas. Creio na Igreja Una, Santa, Católica e Apostólica. Professo um só batismo para a remissão dos pecados e espero a ressurreição dos mortos e a vida do mundo que há de vir. Amém. Glória ao Pai, ao Filho e ao Espírito Santo.
2: Como era no princípio, agora e sempre. Amém.
0: Ó mistério insondável de amor, penetrai-me tão profundamente que eu desapareça mergulhado nesse oceano infinito de amor. O vosso preciosíssimo corpo, sangue, alma e divindade, presentes neste admirável sacramento, lavai-me e santificai-me, ó amor de todo amor. Ó pão dos céus, descido à terra para a salvação do gênero humano, adoro-vos e amo-vos de todo o meu coração. Jesus Eucarístico,
2: vós sois o meu paraíso.
0: Jesus Eucarístico,
2: vós sois o meu paraíso.
0: Jesus Eucarístico,
2: vós sois o meu paraíso.
0: Jesus Eucarístico,
2: vós sois o meu paraíso.
0: Jesus Eucarístico,
2: vós sois o meu paraíso.
0: Jesus Eucarístico,
2: vós sois o meu paraíso.
0: Jesus Eucarístico,
2: vós sois o meu paraíso.
0: Jesus Eucarístico,
2: vós sois o meu paraíso.
0: Jesus Eucarístico,
2: vós sois o meu paraíso.
0: Jesus Eucarístico,
2: vós sois o meu paraíso.
0: Glória ao Pai, ao Filho e ao Espírito Santo,
2: como era no princípio, agora e sempre. Amém.
0: Ó pão dos céus, descido à terra para a salvação do gênero humano, adoro-vos e amo-vos de todo o meu coração.
2: Jesus Eucarístico,
0: vós sois o meu paraíso.
2: Jesus Eucarístico,
0: vós sois o meu paraíso.
2: Jesus Eucarístico,
0: vós sois o meu paraíso.
2: Jesus Eucarístico,
0: vós sois o meu paraíso.
2: Jesus Eucarístico,
0: vós sois o meu paraíso.
2: Jesus Eucarístico,
0: vós sois o meu paraíso.
2: Jesus Eucarístico,
0: vós sois o meu paraíso.
2: Jesus Eucarístico,
0: vós sois o meu paraíso.
2: Jesus Eucarístico,
0: vós sois o meu paraíso.
2: Jesus Eucarístico,
0: vós sois o meu paraíso. Glória ao Pai, ao Filho e ao Espírito Santo. Ó pão dos céus, descido à terra para a salvação do gênero humano, adoro-vos e amo-vos de todo o meu coração.
3: Jesus Eucarístico,
0: vós sois o meu paraíso.
3: Jesus Eucarístico,
0: vós sois o meu paraíso.
3: Jesus Eucarístico,
0: vós sois o meu paraíso.
3: Jesus Eucarístico,
0: vós sois o meu paraíso.
3: Jesus Eucarístico,
0: vós sois o meu paraíso.
3: Jesus Eucarístico,
0: vós sois o meu paraíso.
3: Jesus Eucarístico,
0: vós sois o meu paraíso.
3: Jesus Eucarístico,
0: vós sois o meu paraíso.
3: Jesus Eucarístico,
0: vós sois o meu paraíso.
3: Jesus Eucarístico,
0: vós sois o meu paraíso. Glória ao Pai, ao Filho e ao Espírito Santo.
4: Como era no princípio, agora e sempre.
0: Ó pão dos céus, descido à terra para a salvação do gênero humano, adoro-vos e amo-vos de todo o meu coração.
4: Jesus Eucarístico,
0: vós sois o meu paraíso.
4: Jesus Eucarístico,
0: vós sois o meu paraíso.
4: Jesus Eucarístico,
0: vós sois o meu paraíso.
4: Jesus Eucarístico,
0: vós sois o meu paraíso.
4: Jesus Eucarístico,
0: vós sois o meu paraíso.
4: Jesus Eucarístico,
0: vós sois o meu paraíso.
4: Jesus Eucarístico,
0: vós sois o meu paraíso.
4: Jesus Eucarístico,
0: vós sois o meu paraíso.
4: Jesus Eucarístico,
0: vós sois o meu paraíso.
4: Jesus Eucarístico,
0: vós sois o meu paraíso. Glória ao Pai, ao Filho e ao Espírito Santo,
4: como era no princípio, agora e sempre. Amém.
0: Ó pão dos céus, descido à terra para a salvação do gênero humano, adoro-vos e amo-vos de todo o meu coração.
2: Jesus Eucarístico,
0: vós sois o meu paraíso.
2: Jesus Eucarístico,
0: vós sois o meu paraíso.
2: Jesus Eucarístico,
0: vós sois o meu paraíso.
2: Jesus Eucarístico,
0: vós sois o meu paraíso.
2: Jesus Eucarístico,
0: vós sois o meu paraíso.
2: Jesus Eucarístico,
0: vós sois o meu paraíso.
2: Jesus Eucarístico,
0: vós sois o meu paraíso.
2: Jesus Eucarístico,
0: vós sois o meu paraíso.
2: Jesus Eucarístico,
0: vós sois o meu paraíso.
2: Jesus Eucarístico,
0: vós sois o meu paraíso. Glória ao Pai, ao Filho e ao Espírito Santo,
2: como era no princípio, agora e sempre. Amém.
0: Irmãos e irmãs, é chegado o momento da bênção. A maior de todas as bênçãos é o próprio Jesus que agora nos dá esta bênção poderosa, que cura, esta bênção que restaura, esta bênção que liberta. Onde quer que você esteja, neste momento, que possa receber esta bênção de uma forma tão especial. E com a fé e a confiança que você tem, meu amado, minha amada, não duvide e jamais duvide, porque Deus quer agora, por meio do seu Filho Jesus, te concedeu que todos nós, o que você precisa, o que nós precisamos. E assim nós cantamos, tão sublime sacramento.

0: Senhor Jesus Cristo, neste admirável sacramento, nos deixaste memorial de vossa paixão. Dá-nos venerar com tão grande amor o mistério de vosso corpo e de vosso sangue, que possamos colher continuamente os frutos da redenção. Vós que sois Deus com o Pai, na unidade do Espírito Santo.
1: Amém.
0: Amados irmãos e irmãs, com toda alegria e com esta paz que nós nos encontramos e que estamos plenamente cheio desta paz que se vem de Jesus. Que Deus os abençoe e vos guarde. Que Ele vos ilumine com a luz de sua face e vos seja favorável.
1: Amém.
0: Que Ele vos mostre seu rosto e vos traga a paz.
1: Amém.
0: Que Ele vos dê saúde do corpo e da alma.
1: Amém.
0: E que nosso Senhor Jesus Cristo continue nos guardando, olhando por nós, olhando por vocês e tantos quantos estão doentes, encarcerados. E que Jesus continue derramando sobre todos nós muitas bênçãos, chuvas de graças, saúde, paz, proteção divina e o livramento. Porque Jesus Cristo vive e reina com o Pai na unidade do Espírito Santo.
1: Amém.

0: Bendito seja Deus.
1: Bendito seja Deus.
0: Bendito seja o seu santo nome.
1: Bendito seja seu santo nome.
0: Bendito seja Jesus Cristo, verdadeiro Deus e verdadeiro homem.
1: Bendito seja Jesus Cristo, verdadeiro Deus, verdadeiro homem.
0: Bendito seja o nome de Jesus.
1: Bendito seja o nome de Jesus.
0: Bendito seja o seu sacratíssimo coração.
1: Bendito seja o seu sacratíssimo coração.
0: Bendito seja o seu preciosíssimo sangue.
1: Bendito seja o seu preciosíssimo sangue.
0: Bendito seja Jesus no Santíssimo Sacramento do altar.
1: Bendito seja Jesus no Santíssimo Sacramento do altar.
0: Bendito seja o Espírito Santo Paráclito.
1: Bendito seja o Espírito Santo Paráclito.
0: Bendita seja a grande Mãe de Deus, Maria Santíssima.
1: Bendita seja a grande Mãe de Deus, Maria Santíssima.
0: Bendita seja a sua Santa Imaculada Conceição.
1: Bendita seja a sua Santa Imaculada Conceição.
0: Bendita seja a sua gloriosa Assunção.
1: Bendita seja a sua gloriosa Assunção.
0: Bendito seja o nome de Maria, Virgem e Mãe.
1: Bendito seja o nome de Maria, Virgem e Mãe.
0: Bendito seja São José, seu castíssimo esposo.
1: Bendito seja São José, seu castíssimo esposo.
0: Bendito seja Deus em seus anjos e em seus santos.
1: Bendito seja Deus em seus anjos e em seus santos.
0: Deus e Senhor nosso, protegei vossa igreja, dá-lhe santos pastores e dignos ministros. Dermai vossas bênçãos sobre o nosso Santo Padre, o Papa Leão, sobre o nosso Bispo Zé Luiz, sobre esse Padre, administrador dessa área pastoral, sobre o Padre Adeus, fundador desta obra, Filhos da Misericórdia, sobre todo o clero, sobre o chefe da nação e do Estado, e sobre todas as pessoas constituídas em dignidade, para que governem com justiça. Dê ao povo brasileiro paz constante e prosperidade completa. Favorecei com os efeitos contínuos de vossa bondade o Brasil, este bispado, esta área pastoral em que habitamos, esse santuário da divina misericórdia, a cada um de nós em particular, e a todas as pessoas por quem somos obrigados a orar, o que se recomendar às nossas orações. Tende misericórdia das almas dos fiéis que padecem o purgatório, dá-lhe, Senhor, descanso e a luz eterna.
1: Amém.
0: Agradecidos a Deus por tudo, porque até aqui Ele tem nos ajudado. Ele continuará sempre nos ajudando. Por isso que nós devemos todos os dias dar graças ao Senhor, porque eterna é a sua misericórdia. Pai nosso que estás nos céus, santificado seja o vosso nome. Venha a nós o vosso reino. Seja feita a vossa vontade, assim na terra como no céu.
1: O pão nosso de cada dia nos dai hoje. Perdoai as nossas ofensas, assim como nós perdoamos a quem nos tem ofendido. Não nos deixeis cair em tentação, mas livrai-nos do mal.
0: Ave Maria, cheia de graça, o Senhor é convosco, bendita sois vós entre as mulheres, bendito é o fruto do vosso ventre, Jesus.
1: Santa Maria, Mãe de Deus, rogai por nós, pecadores, agora e na hora de nossa morte.
0: Graças e louvores se dê a todo momento
1: ao Santíssimo e Diviníssimo Sacramento.
0: Graças e louvores se dê a todo momento
1: ao Santíssimo e Diviníssimo
0: Graças
1: Sacramento.
0: E louvores se dê a todo momento
1: ao Santíssimo e Diviníssimo
0: Glória
1: Sacramento.
0: Ao Pai, ao Filho e ao Espírito Santo.
1: Como era no princípio, agora e sempre. Amém.
0: Senhor Jesus Cristo, Tu és o pão que vivifica, Tu és o pão que nos faz irmãos. Tu és o pão que nos dá o Pai, Tu és o caminho que nós escolhemos, Tu és o caminho que nos conduz através do sofrimento, Tu és o caminho que nos conduz à alegria. É digno e justo cantar-te, bendizer-te, louvar-te, dar-te graças e adorar-te em toda parte onde se estende o teu domínio. Amém. Lembrando que o texto será da Divina Misericórdia será realizado na emissora do centro da cidade. O Padre Benevaldo, todas as quintas-feiras, reza o texto da Divina Misericórdia, diretamente do estúdio da nossa Agnus Dei de São João Paulo II, no centro de Arco Verde. Também lembramos que aqui não teremos Santa Missa às 5 horas da tarde, mas quem deseja e quiser, haverá missa às 7 horas da noite na comunidade do Riacho do Meio. É? Hoje é São João Batista, Riacho do Meio. Amanhã vou lá celebrar da aldeia de São João Batista, em Simbres. Missa às 5 horas da tarde na aldeia de São João Batista, em Simbres, Pesqueira, Santa Festa de São José. Unidos estamos e permaneceremos, por isso, uma salva de palmas a nosso Senhor Jesus Cristo. Não, não há poder maior. E é com este poder.

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1: Na Agnus Dei FM, 12 horas e 9 minutos.
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1: Duas espécies de pessoas devem comungar com frequência: os perfeitos, para se conservarem na perfeição, e os imperfeitos, para chegarem à perfeição. São Francisco de Sales.
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1: 12:22.
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7: Não é para ficar numa âmbula de ouro que Jesus desce cada dia do céu, mas para encontrar um outro céu, o da nossa alma, onde ele encontra as suas delícias. Santa Teresinha de Lisieux.
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5: Nosso corpo unido ao corpo de Cristo adquire um princípio de imortalidade, porque se une ao imortal. Santa Teresinha de Lisieux.
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1: 1:05. 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
1: 1:23.
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1: 1h42.
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0: Nosso Senhor nos concede tudo o que lhe pedimos na Santa Missa. O que mais vale é que nos dá ainda o que nem sequer cogitamos pedir-lhe e que, entretanto, nos é necessário. São Jerônimo.
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1: 12h20.
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1: 12:41.

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5: Quando Jesus está presente corporalmente em nós, ao redor de nós, montam guarda de amor os anjos. São Bernardo de Claraval.
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3: Fica sabendo, ó cristão, que mais merece ouvir devotamente uma só missa do que distribuir todas as riquezas aos pobres e peregrinar toda a terra. São Bernardo de Claraval.
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6: 3 horas.
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0: Nosso muito boa tarde a todos os ouvintes da nossa rádio Agnus Dei FM. Boa tarde, Matheus.
1: Boa tarde para Benevolo e boa tarde a todos os nossos queridos ouvintes.
0: Com alegria, nesta quinta-feira eucarística, queremos acolher a todos da cidade de Arco Verde, você de Buíque, Tupanatinga, Pedra, Venturosa, Lagoinha, Pesqueira, Poção, Belo Jardim, Sertânia, Cruzeiro do Nordeste. E a você que está sintonizado no trabalho, a você que está no seu veículo neste momento, acompanhando a Hora da Misericórdia. Quero acolher com grande alegria também aqui os internautas que estão acompanhando a transmissão ao vivo através do Instagram oficial do Padre Benevaldo. Sejam todos bem-vindos, bem-vindas. Aqui vamos juntos rezar, comunicar a misericórdia de nosso Senhor Jesus Cristo. Então você pode, a partir de agora, já entrar em contato conosco através do 087-991-285594 para rezar um dos mistérios do Terço na Hora da Misericórdia. Iniciemos com muita fé e muita confiança. Em nome do Pai, do Filho e do Espírito Santo.
1: Amém.
0: Pai nosso que estais no céu, santificado seja o vosso nome, venha a nós o vosso reino, seja feita a vossa vontade, assim na terra como no céu.
1: O pão nosso de cada dia nos dai hoje, perdoai as nossas ofensas, assim como nós perdoamos a quem nos tem ofendido, e não nos deixeis cair em tentação, mas livrai-nos do mal. Amém.
0: Ave Maria, cheia de graça, o Senhor é convosco, bendita sois vós entre as mulheres, bendito é o fruto do vosso ventre, Jesus.
1: Santa Maria, Mãe de Deus, rogai por nós, pecadores, agora e na hora de nossa morte. Amém.
0: Creio em Deus Pai, Todo-Poderoso, Criador do céu e da terra, e em Jesus Cristo, seu único Filho, nosso Senhor, que foi concebido pelo poder do Espírito Santo. Nasceu da Virgem Maria, padeceu sob Pôncio Pilatos, foi crucificado, morto e sepultado. Desceu à mansão dos mortos, ressuscitou ao terceiro dia, subiu aos céus, está sentado à direita de Deus Pai, Todo-Poderoso, donde há de vir a julgar os vivos e os mortos.
1: Creio no Espírito Santo, na Santa Igreja Católica, na comunhão dos santos, na remissão dos pecados, na ressurreição da carne, na vida eterna. Amém.
0: Amém. Nós queremos colocar neste santo texto, na Hora da Misericórdia, todos os pedidos que estão chegando através da nossa rede social e também através do nosso WhatsApp. Eu quero colocar desde já os pedidos de orações, pedindo aqui pela cura de Sueli de Fátima, pedido de oração por Abdias Macedo Neto, Maria Julieta Rodrigues e toda a família, Zumira Santos, Maria da Paz Freitas da Silva, Maria Isabel Vitória, e também queremos rezar por uma criança que está na UTI. Pedido de oração também por José Tomás, Jaqueline do sítio Mororó. Pedido de oração por Pedro Ramos, Marco Antônio. Rezar por todos os sacerdotes. Colocar também, pedindo a Jesus pela saúde do meu pai João Luiz, da Nasce da Tupanatinga. Rezar aqui pela Michelle, que está pedindo oração. E tantos irmãos e irmãs que estão rezando de diversos lugares. Rezar também pelas intenções de Marinalva Antunes, lá no sítio Vassola, em Buíque, Pernambuco. Nós queremos acolher a todos que estão sintonizados. Nesses dias eu tive a graça de conversar com várias pessoas. Padre, nós estamos sempre escutando a Hora da Misericórdia e nas quintas-feiras estamos aguardando o Senhor para rezarmos juntos. Então eu quero colocar neste texto, né, a Quitéria, o Paulo e Petrolina, lá da Serra do Catimbau, em Buíque. A Maria do Socorro e seu Zé, lá na Vila São José, também em Buíque. Quero mandar também acolher aqui a Dona Tuca, lá no, em Vila Nápoles, em Pesqueira, e todos que fazem o Mercadinho São Rafael, lá na Baixa de São Sebastião. Rezar por todos que estão agonizando neste momento, pelas almas do purgatório. Rezar pelo Frei Luzinaldo, que reza conosco lá de Olinda, Pernambuco. Rezar também, pedindo aqui, pela irmã Lurdinha, ela que é missionária de Cristo ressuscitado. Então, estamos unidos nesta corrente de oração, clamando juntos a misericórdia de nosso Senhor Jesus Cristo. Então, nosso telefone já está liberado, participe conosco ao vivo. Eterno Pai, eu vos ofereço o corpo e o sangue, a alma e a divindade de vosso diletíssimo Filho, nosso Senhor Jesus Cristo, em expiação dos nossos pecados e dos do mundo inteiro. Pela sua dolorosa paixão,
1: tende misericórdia de nós e do mundo inteiro.
0: Pela sua dolorosa paixão,
1: tende misericórdia de nós e do mundo inteiro.
0: Pela sua dolorosa paixão,
1: tende misericórdia de nós e do mundo inteiro.
0: Pela sua dolorosa paixão,
1: tende misericórdia de nós e do mundo inteiro.
0: Pela sua dolorosa paixão,
1: tende misericórdia de nós e do mundo inteiro.
0: Pela sua dolorosa paixão,
1: tende misericórdia de nós e do mundo inteiro.
0: Pela sua dolorosa paixão,
1: tende misericórdia de nós e do mundo inteiro.
0: Pela sua dolorosa paixão,
1: tende misericórdia de nós e do mundo inteiro.
0: Pela sua dolorosa paixão,
1: tende misericórdia de nós e do mundo inteiro.
0: Pela sua dolorosa paixão,
1: tende misericórdia de nós e do mundo inteiro.
0: Eterno Pai, eu vos ofereço o corpo e o sangue, a alma e a divindade do vosso diletíssimo Filho, nosso Senhor Jesus Cristo, em expiação dos nossos pecados e dos do mundo inteiro. Neste segundo mistério, nós queremos colocar aqui o pedido de oração do nosso amigo Giovanni, que pede, Padre, rezar pelas vocações. E aqui também eu quero acrescentar também o pedido de oração da Vera Lúcia, lá da cidade de Buíque, e tantos irmãos que vão sempre nos pedindo orações. Rezar pela nossa missão da Casa São José, lá em Sertânia, na missão Boa Nova. Então, por quem você deseja rezar neste momento este segundo mistério? Quero colocar também aqui todos os pedidos de orações lá da turma, né, do Maria Hortifruti, que sempre estão acompanhando a nossa programação, a turma que está sintonizada também rezando comigo lá da Ostente, aqui em Arco Verde. Então, coloque, apresente o seu pedido de oração e vamos rezar neste segundo mistério, pedindo pelos enfermos, pedindo a Jesus pelos nossos impossíveis, a você que está cansado, desacreditado, você que está ferido, ferida, vamos pedir que a misericórdia de nosso Senhor Jesus Cristo, nesta quinta-feira, alcance as nossas vidas. Lembrar aquilo que a própria palavra do Senhor nos diz: para Deus nada é impossível. Então reza com fé, confia e não desiste do caminho. Vamos juntos rezar, invocar e pedir que a misericórdia do Senhor alcance o nosso coração. A você que está no seu trabalho, acompanhando, rezando conosco, que a misericórdia de Jesus alcance nesta tarde o teu coração. Eu quero colocar neste segundo mistério por todos os crismados que nesses dias nós crismamos lá na reitoria, 36 jovens, né? Então foi muito bonito, sábado, o nosso bispo Dom José Luiz esteve conosco aqui em Arco Verde, crismando 36 jovens. Então rezar por esses jovens, pelos seus padrinhos, a família, rezar pelos nossos catequistas, todo o povo de Deus que de certa forma tem sempre nos ajudado. Estamos juntos na oração e você pode rezar comigo de qualquer lugar do Brasil, participando no 087-991-285594. Então reza comigo. Eterno Pai, eu vos ofereço o corpo e o sangue, a alma e a divindade do vosso diletíssimo Filho, nosso Senhor Jesus Cristo, em expiação dos nossos pecados e dos do mundo inteiro. Pela sua dolorosa paixão,
1: tende misericórdia de nós e do mundo inteiro.
0: Pela sua dolorosa paixão,
1: tende misericórdia de nós e do mundo inteiro.
0: Pela sua dolorosa paixão,
1: tende misericórdia de nós e do mundo inteiro.
0: Pela sua dolorosa paixão,
1: tende misericórdia de nós e do mundo inteiro.
0: Pela sua dolorosa paixão,
1: tende misericórdia de nós e do mundo inteiro.
0: Pela sua dolorosa paixão,
1: tende misericórdia de nós e do mundo inteiro.
0: Pela sua dolorosa paixão,
1: tende misericórdia de nós e do mundo inteiro.
0: Pela sua dolorosa paixão,
1: Jesus, tende misericórdia de nós e do mundo inteiro.
0: Pela sua dolorosa paixão,
1: tende misericórdia de nós e do mundo inteiro.
0: Pela sua dolorosa paixão,
1: tende misericórdia de nós e do mundo inteiro.
0: Vamos rezar, meus irmãos e irmãs, este terceiro mistério pedindo a misericórdia de nosso Senhor Jesus Cristo. Eu quero colocar a tua intenção, o teu pedido. Por quem você deseja rezar nesta tarde, na hora da misericórdia? Vamos juntos, coloca aqui nos comentários, você que está acompanhando a transmissão ao vivo aqui através do Instagram oficial do Padre Beneval, apresente o teu pedido. A Maria do Socorro de Jesus, lá do bairro São Geraldo, ela pede pelos presidiários, né? Então, rezar por todos os jovens, né? As mulheres que estão também nos presídios, vamos pedir a Jesus por esses irmãos e irmãs, pedir também pela pastoral carcerária aqui da nossa diocese de Pesqueira. Vamos rezar pedindo ao Senhor Jesus Cristo pela santificação dos sacerdotes, pelas vocações religiosas, sacerdotais, rezar pelos membros das novas comunidades. E hoje, 18 de junho, hoje é dia da Aliança da Mãe Rainha. Então, a você que participa do movimento da Mãe Rainha, eu quero colocar você neste texto na hora da misericórdia. Então, participa comigo, reza ao vivo com o padre através do telefone 87991285594. Eu quero também colocar aqui a Helena, lá da Vila do Carneiro, em Buíque. É rezar por todos os irmãos e irmãs que sempre têm se confiado às nossas orações. Então vamos pedir com fé, porque a palavra de Deus nos diz: quem pede, recebe, quem procura, encontra, quem bate na porta certa, a porta, ela se abre. Então não desista, vamos rezar com fé. Eterno Pai, eu vos ofereço o corpo e o sangue, a alma e a divindade do vosso diletíssimo Filho, nosso Senhor Jesus Cristo, em expiação dos nossos pecados e dos do mundo inteiro. Pela sua dolorosa paixão,
1: tende misericórdia de nós e do mundo inteiro.
0: Pela sua dolorosa paixão,
1: tende misericórdia de nós e do mundo inteiro.
0: Pela sua dolorosa paixão,
1: tende misericórdia de nós e do mundo inteiro.
0: Pela sua dolorosa paixão,
1: tende misericórdia de nós e do mundo inteiro.
0: Pela sua dolorosa paixão,
1: tende misericórdia de nós e do mundo inteiro.
0: Pela sua dolorosa paixão,
1: tende misericórdia de nós e do mundo inteiro.
0: Pela sua dolorosa paixão,
1: tende misericórdia de nós e do mundo inteiro.
0: Pela sua dolorosa paixão,
1: tende misericórdia de nós e do mundo inteiro.
0: Pela sua dolorosa paixão,
1: tende misericórdia de nós e do mundo inteiro.
0: Pela sua dolorosa paixão,
1: tende misericórdia de nós e do mundo inteiro.
0: Quero rezar este quarto mistério, meus irmãos e irmãs, pedindo a Jesus, a partir de agora, pelo nosso cerco de Jericó, que vamos iniciar no dia 3 de julho, de 3 a 9, na nossa reitoria de São Miguel, aqui em Arco Verde, serão 7 noites de clamor. E eu quero convidar você, já coloque na tua agenda, participe conosco deste cerco de Jericó. A presença de vários sacerdotes da nossa diocese Pesqueira estarão conosco para rezar, nos ajudar a termos este encontro com Jesus, aquele que é o caminho, a verdade e a vida. Eu quero rezar nesta quarta dezena também pedindo a Jesus pela saúde de Iracema, lá do bairro São Geraldo, aqui em Arco Verde. Nós temos um participante que vai rezar comigo agora. Alô, boa tarde.
2: Boa tarde, padre.
0: Com quem eu falo?
2: Com Helena, lembra de Helena do Bar Preto?
0: Muito bem. Qual é o pedido de oração?
2: Dos hospitais, utilizado da guerra.
0: Certo, vamos pedir com fé. Vou rezar a primeira parte. Se você puder abaixar um pouquinho o som do rádio aí, porque está dando interferência aqui para nós no estúdio. Eterno Pai, eu vos ofereço o corpo e o sangue, a alma e a divindade do vosso diletíssimo Filho, nosso Senhor Jesus Cristo, em expiação dos nossos pecados e dos do mundo inteiro, pela sua dolorosa paixão.
2: Misericórdia de nós e do mundo inteiro.
0: Pela sua dolorosa paixão.
2: De misericórdia de nós e do mundo inteiro.
0: Pela sua dolorosa paixão.
2: Tende misericórdia de nós e do mundo inteiro.
0: Pela sua dolorosa paixão.
2: Tende misericórdia de nós e do mundo inteiro.
0: Pela sua dolorosa paixão.
2: Tende misericórdia de nós e do mundo inteiro.
0: Pela sua dolorosa paixão.
2: Tende misericórdia de nós e do mundo inteiro.
0: Pela sua dolorosa paixão.
2: Tende misericórdia de nós e do mundo inteiro.
0: Pela sua dolorosa paixão.
2: Tende misericórdia de nós e do mundo inteiro.
0: Pela sua dolorosa paixão.
2: Tende misericórdia de nós e do mundo inteiro.
0: Pela sua dolorosa paixão.
2: Tende misericórdia de nós e do mundo inteiro.
0: Eterno Pai, eu vos ofereço o corpo e o sangue, a alma e a divindade de vosso diletíssimo Filho, nosso Senhor Jesus Cristo, em expiação dos nossos pecados e dos do mundo inteiro. Helena, muito obrigado. Deus abençoe e até a próxima oportunidade. Fica com Deus.
2: Obrigado, meu Padre. Foi um prazer.
0: Obrigado.
2: Rezar junto com o Senhor novamente.
0: Amém. Muito bem, nós estamos rezando a Hora da Misericórdia. Você pode participar rezando ao vivo com o padre através do nosso telefone 87991285594. Vamos rezar a última dezena e você coloca aqui o seu pedido de oração, né? De onde... Aliás, eu quero perguntar aqui aos nossos seguidores de onde você está acompanhando a nossa transmissão. Abel Farias, que está aqui conosco, pedindo a benção, sua benção, Padre, Deus abençoe. Nós queremos também acolher todas as rádios que estão transmitindo a Hora da Misericórdia neste momento, junto aqui com a nossa rádio Agnus Dei. Alô, boa tarde.
3: Alô, boa tarde.
0: Com quem eu falo?
3: É com Hilda Clara dos Santos.
0: Hilda Clara, você fala de onde?
3: De Ibimirim.
0: Ibimirim, qual é o seu pedido de oração, Hilda?
3: Eu quero pedir a oração para a minha saúde, da minha família e para meu irmão José Bezerra, que está se recuperando do AVC.
0: Certo.
3: E para todo o mundo inteiro, pela paz no mundo e as misericórdias de acesso a essas guerras.
0: Amém. Vamos pedir com fé. E nós queremos também colocar já nesta última dezena do Terço da Misericórdia, hoje quinta-feira eucarística, a você, meu irmão, minha irmã, que está escutando a nossa programação, não deixe de participar da celebração eucarística. Eu convido você aqui de Arco Verde, logo mais às 19 horas, irei celebrar a Eucaristia com a bênção do Santíssimo Sacramento. Então, vamos rezar com muita fé. Eterno Pai, eu vos ofereço o corpo e o sangue, a alma e a divindade de vosso diletíssimo Filho, nosso Senhor Jesus Cristo, em expiação dos nossos pecados e dos do mundo inteiro, pela sua dolorosa paixão.
3: Tenha misericórdia de nós e do mundo inteiro.
0: Pela sua dolorosa paixão.
3: Tenha misericórdia de nós e do mundo inteiro.
0: Pela sua dolorosa paixão.
3: Tenha misericórdia de nós e do mundo inteiro.
0: Pela sua dolorosa paixão.
3: Tenha misericórdia de nós e do mundo inteiro.
0: Pela sua dolorosa paixão.
3: Tenha misericórdia de nós e do mundo inteiro.
0: Pela sua dolorosa paixão.
3: Tenha misericórdia de nós e do mundo inteiro.
0: Pela sua dolorosa paixão.
3: Tenha misericórdia de nós e do mundo inteiro.
0: Pela sua dolorosa paixão.
3: Tenha misericórdia de nós e do mundo inteiro.
0: Pela sua dolorosa paixão.
3: Tenha misericórdia de nós e do mundo inteiro.
0: Pela sua dolorosa paixão.
3: Tenha misericórdia de nós e do mundo inteiro.
0: Ó sangue e água que jorrastes do coração de Jesus como fonte de misericórdia para nós,
3: eu confio em vós.
0: Hilda Clara, muito obrigado. Oi. Deus abençoe e até a próxima oportunidade. Fica com Deus.
3: Amém. Até.
0: Deus Santo,
1: Deus Forte,
0: Deus Imortal,
1: tende piedade de nós e do mundo inteiro.
0: Deus Santo,
1: Deus Forte,
0: Deus Imortal,
1: tende piedade de nós e do mundo inteiro.
0: Deus Santo,
1: Deus Forte,
0: Deus Imortal,
1: tende piedade de nós e do mundo inteiro.
0: Ó sangue e água que jorrastes do coração de Jesus como fonte de misericórdia para nós,
1: eu confio em vós.
0: Eu convido a você, meu irmão, minha irmã, que está acompanhando o texto, a Hora da Misericórdia, a programação do texto, né, que já providencia a sua água. No final, o padre vai dar a bênção da água.

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1: A tua presença.
2: Vamos agora escutar a leitura do Diário de Santa Faustina no número 1246.
3: Saibas que todo teu pecado.
0: Abra o seu coração para escutar o que Jesus disse à sua secretária Santa Faustina.
2: Depois da Santa Comunhão, vi Nosso Senhor em grande majestade. Jesus me disse: minha filha, nas semanas em que não me viste, nem sentiste a minha presença, estive unido contigo mais profundamente que nos momentos de enlevo. E a fidelidade e o perfume da tua oração chegará até mim. Após estas palavras, a minha alma foi inundada pelo consolo divino. Eu não via Nosso Senhor e só podia pronunciar uma única palavra, isto é, Jesus. E depois de pronunciar esse nome, novamente a minha alma foi inundada de luz e de profundo recolhimento, que se manteve por 3 dias sem interrupção. No entanto, exteriormente eu podia cumprir as minhas obrigações.

Queridos e amados irmãos, aquilo que nós acabamos de ler, o que está escrito no diário de Santa Faustina, no número 1246, onde nós podemos perceber esta proximidade de Jesus com a sua secretária, Santa Faustina. Aquela que se tornou a sua secretária particular para comunicar ao mundo inteiro as suas mensagens, a sua experiência. Muitas vezes na nossa humanidade nos sentimos só, mas o próprio Senhor Jesus Cristo, Ele jamais deixa seus filhos e filhas órfãos. O Senhor sempre se faz presente na vida daqueles que o invocam. Por isso é necessário, mesmo diante das dificuldades, nas controvérsias da vida, nas noites escuras, quando nós estamos abalados, tristes, doentes, até mesmo desenganados, é preciso confiar sempre na misericórdia de nosso Senhor Jesus Cristo. Quem confia em Jesus jamais se decepciona. Mas quando nós confiamos e pedimos com fé, a palavra nos diz que quem pede, recebe, quem procura, encontra, e quem bate na porta certa, a porta, ela se abre. Santa Faustina, ela tinha percebido que estava distante de Jesus, achando talvez que a sua oração não chegasse ao céu. Mas ela mesma diz: eu apenas repetia, pronunciava uma única palavra: Jesus. É preciso dizer isso com muita fé, com muita confiança, porque Jesus, Ele cura, Jesus, Ele salva, Jesus, Ele liberta. Por isso, eu quero comunicar para você que está rezando comigo neste momento, de qualquer lugar do Brasil, a você que está aqui acompanhando a nossa transmissão através do Instagram oficial do Padre. Pronuncie este nome poderoso. O nome de Jesus tem poder. Pronuncie com fé e você vai sentindo a graça, a unção de Jesus chegar ao teu coração, à tua vida. Por isso, ergue a vossa cabeça, pede que Jesus, neste momento, através de sua mão poderosa, toque a tua vida. Se hoje não deu certo, amanhã é um novo dia. Vire a página. Começa uma nova história. Hoje, em nome de nosso Senhor Jesus Cristo, é Jesus que está perto de ti. É o Senhor, quando nós pedimos com fé e confiança, Ele se faz presente. É aquilo que disse Jesus à sua secretária Santa Faustina: minha filha, nas semanas em que não me viste nem sentiste a minha presença, estive unido contigo. Você está entendendo o que Jesus disse à sua secretária? Quando nós menos pensamos, imaginamos que Jesus não está próximo de nós, o Senhor, Ele nos surpreende, Ele está presente na nossa vida. É Ele, Ele não nos deixa só, Ele não solta a nossa mão e diz: agora você caminha sozinho. Não. A não ser que você queira caminhar sozinho, porque o Senhor, Ele respeita a nossa liberdade. Por isso eu quero pedir a Jesus neste momento que, com sua mão poderosa, com esses raios da misericórdia, nesta tarde de quinta-feira, alcance o meu coração, alcance a tua vida. Por isso, ergue a cabeça e deixa Jesus entrar mais uma vez no teu coração, na tua vida. Começa hoje a proclamar e anunciar: Jesus, cura-me. Jesus, salva-me. Jesus, liberta-me.

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1: Muito bem, quero agora convidar você para escutar aquilo que a palavra do Senhor nesta quinta-feira eucarística tem a nos dizer.
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1: O Senhor esteja convosco.
2: Ele está no meio de nós.
1: Proclamação do Evangelho de Jesus Cristo segundo Mateus.
2: Glória a vós, Senhor.
1: Naquele tempo, disse Jesus aos seus discípulos: quando orardes, não useis muitas palavras como fazem os pagãos. Eles pensam que serão ouvidos por força das muitas palavras. Não sejais como eles, pois o vosso Pai sabe do que precisais, muito antes que vós o peçais. Vós deveis rezar assim: Pai nosso que estás nos céus, santificado seja o teu nome. Venha o teu reino, seja feita a tua vontade, assim na terra como nos céus. O pão nosso de cada dia nos dai hoje. Perdoa as nossas ofensas, assim como nós perdoamos a quem nos tem ofendido. E não nos deixes cair em tentação, mas livra-nos do mal. De fato, se vós perdoardes aos homens as faltas que eles cometeram, vosso Pai que está nos céus também vos perdoará. Mas se vós não perdoardes aos homens, vosso Pai também não perdoará as faltas que cometestes.

Meus queridos e amados irmãos, o Evangelho de hoje de Mateus nos ajuda a gente rever aquilo que nós muitas vezes rezamos. Às vezes a gente acha que falar demais seja a oração mais bela. Claro

que Ele olhe para mim, que Ele me ajude a entender esta realidade a qual eu estou enfrentando. A pergunta que eu quero fazer para os nossos ouvintes, a você que está acompanhando aqui ao vivo com o Padre: como você tem rezado, como você tem conversado com Jesus? Como você tem colocado a oração no seu dia a dia? Rezar se aprende rezando. E quando a gente reza, a gente se conecta, a gente conversa com Deus. E quando a gente se aproxima de Deus, a gente sente o grande amor dele agindo em nós, sobre nós. E aquilo que está escrito na carta de São Tiago, o apóstolo diz: aproximai-vos de Deus e Deus aproximará de vós. Por isso, é preciso nos aproximar da fonte. Porque quando nós nos aproximamos de Jesus, a gente sente o agir dele claramente nas nossas atitudes. O Senhor nos protege, a palavra hoje nos diz: quando você for rezar, vós deveis rezar assim. A oração que o Evangelho de hoje nos apresenta, a oração do Pai Nosso: Senhor, que seja feito a tua vontade. Será que quando é feita a vontade do Senhor, nós ficamos satisfeitos? Porque às vezes a gente reclama diante de algumas realidades que ocorrem conosco. Lembre-se: Senhor, que seja feita a tua vontade, assim na terra como no céu. Eu sempre tenho destacado, né, com algumas pessoas, que quando é feito a vontade de Deus na minha vida, eu aceito tranquilamente. E eu espero que você, que pede também na oração do Pai Nosso: Senhor, que seja feita a tua vontade, você compreenda que é feita a vontade do Senhor e não a minha, a tua própria vontade. Porque Deus sabe, o Senhor sabe como conduzir tudo aquilo que nós apenas administramos. E a palavra nos diz que o pão nosso de cada dia dá-nos hoje. Olha, a gente deve se preocupar unicamente em viver o hoje. Amanhã é um outro dia, um novo dia. Aproveitar hoje a graça, o Kairós, aquilo que nós estamos experimentando neste momento. O Senhor, Ele é a providência. O Senhor, Ele providencia o alimento, a quantidade exata, certa, para mim e também para você. Então, confiar na providência, confiar também, devemos agir. A gente reza na oração do Pai Nosso: Senhor, perdoa as nossas ofensas, assim como nós perdoamos a quem nos tem ofendido. E a pergunta é: será que você tem perdoado a quem te ofendeu? Perdoar não é esquecer. Perdoar é um pouco difícil, mas a gente tem que se soçar para a gente se curar, porque quando eu não me perdoo, quando eu não perdoo aquela pessoa que cometeu comigo um grande delito, me fez um grande mal, eu sofro. E quando a gente sofre, a gente adoece. A gente adoece. Nós vamos ficando doentes fisicamente, espiritualmente, sabe? Nós adoecemos. E o perdão cura. Eu estava falando ontem para uma amiga, dizia assim: minha filha, quando a gente faz o bem, a gente se sente bem, a gente se sente feliz em fazer o bem a quem está precisando. Mas da mesma forma, quando nós praticamos, fazemos o mal com alguém, a gente não fica bem, não. Nós ficamos angustiados,

ficamos tristes, porque a maldade não provém de Deus, vem do inimigo. Então como é que você faz o mal para alguém e diz que está bem? Não, tem alguma coisa errada. Não. É preciso fazer bem feito o nosso caminho. É preciso fazer a diferença. Eu sempre digo, faça o seu caminho, a salvação se destina para todos, mas ser salvo é uma escolha. Às vezes a gente se escandaliza com alguns comportamentos de dentro da nossa igreja, algumas pessoas que através das atitudes afasta outros da igreja, mas não é o certo. Você tem que fazer o seu caminho, a salvação é individual. Então faça o seu caminho, se perdoe para perdoar, porque a gente só dá aquilo que nós recebemos. A palavra diz que a minha boca fala daquilo que o meu coração está cheio. Então quando eu perdoo alguém que me fez o mal, ele segue o caminho dele, eu sigo o meu caminho, eu sou feliz, ele vai ser feliz. E assim nós recebemos de Deus o perdão. Eu sempre, hoje eu atendi algumas pessoas na confissão, na reitoria, e é bonito ver, né, o penitente, ele chega assim um pouco pesado, no sentido, eu carrego comigo um peso, os meus pecados. Mas quando o sacerdote escuta, né, ali os pecados e da absolvição, a gente vê que o penitente, ele sai com outro semblante. Ele sai transbordando da graça, da misericórdia de Deus. De fato, se vós perdoardes aos homens as faltas que eles cometeram, vosso Pai que está no céu também vos perdoará. Então, você não vai pedir o perdão a Deus se você não perdoa o seu irmão. Olha aí, se eu perdoo, eu também sou perdoado por aquele que me ofendeu e também pelo meu Pai que está no céu. Então vamos pedir a Jesus nesta quinta-feira eucarística a graça de sermos alcançados pela misericórdia do Senhor. Lembre-se, quando a gente guarda mágoas, ressentimentos, situações de um passado que a gente ainda não conseguiu nos libertar, você adoece, você morre antes do tempo. Porque o pecado vai nos matando, o ódio vai nos matando. E se a gente tem uma experiência com Jesus, se nós temos uma experiência com Deus, a minha vida deve ser diferente. E eu preciso fazer com que a misericórdia do Senhor me ajude a ter uma atitude diferenciada. Por isso, vamos pedir a Jesus nesta tarde, meus irmãos e irmãs, que a sua misericórdia alcance o nosso coração. Perdoe. Perdoar faz bem em todos os sentidos. Não alimente este sentimento. Não deixe que o diabo venha alimentando na tua mente este sentimento, porque se você não tiver cuidado, o inimigo de Deus, ele vai trabalhando, ele vai manipulando a tua mente. Vamos pedir a misericórdia do Senhor. Você está disposto, disposta a assumir este compromisso? Você que está aqui rezando comigo ao vivo através do Instagram oficial do Padre, coloca aqui, sim, Padre, eu estou disposto a viver um novo na presença de Jesus. Por isso, nós queremos convidar você nos próximos dias de 3 a 9 de julho a viver conosco na Reitoria de São Miguel, aqui em Arco Verde, do nosso Cerco de Jericó, onde nós vamos clamar a misericórdia de Jesus, onde nós vamos pedir pelos nossos impossíveis, onde nós vamos nos encontrar mais uma vez com aquele que talvez você ficou muito distante. É a oportunidade e a graça do Senhor. Deus não se afasta de nós, somos nós que nos afastamos devido ao nosso orgulho, ao nosso pecado.
É preciso tomar posse, é preciso colocar o joelho no chão, é preciso perseverar na oração, é preciso se entregar, é preciso confiar, meu irmão. E assim Deus vai agindo poderosamente na tua vida. Então, reza, porque quem reza alcança milagres. Fica conosco.

Felicidades aos aniversariantes, cooperadores aqui da nossa Rádio Agnus Dei, Cláudia Santana Aires, Francisco de Assis Gomes, Jailson José Gomes de Sá, Maria Auxiliadora Colares, Severino Bezerra de Souza.

Rezemos pelo descanso eterno de José Lopes, Nessi Batista, Ademar Figueiredo, Maria Arlinha, Pedro Honório, Manuel Honório, Beatriz Santina, João Alexandre de Mendonça.

Muito bem, nós estamos quase chegando ao final do nosso programa, A Hora da Misericórdia. E aí nós queremos mais uma vez convidar todo o povo de Deus a estar conosco, sintonizados na nossa programação. Obedecer aquilo que Jesus sempre nos pede. Por isso eu quero agradecer pela tua presença, pela tua audiência, por você ter rezado comigo ao vivo, a você que está aqui através do Instagram oficial do Padre, aos nossos irmãos que estão trabalhando, outros que estão viajando. Nós pedimos a Jesus por todos, os enfermos, né? Pelos sacerdotes, por aqueles que estão acamados, aqueles que estão doentes mentalmente, espiritualmente, e nós pedimos a Jesus, porque tudo pode ser mudado pela força da oração. A Maria Divina diz assim: pela alma do meu filho José, que fez 5 anos da sua volta para a casa do Senhor. Segura firme, Maria Divina, estamos unidas contigo na oração, pedindo pelo vosso filho. E eu já quero convidar você de Arco Verde, que logo mais às 18 horas teremos a exposição do Santíssimo Sacramento lá na nossa reitoria, aqui em Arco Verde, São Miguel. Às 19 horas a Santa Missa, em seguida com a bênção com o Santíssimo Sacramento. E você já vai colocar na sua agenda, tá certo? De 3 a 9 de julho, o nosso Cerco de Jericó. Programação nós vamos lançar nos próximos dias, tá certo? Você acompanhar através do Instagram oficial do Padre Benevaldo, através do Instagram da nossa reitoria, teremos a presença de vários sacerdotes que vêm nos ajudar a rezar até o encontro, a experiência com Jesus. E eu conto com você. E aí eu quero perguntar aos nossos seguidores que estão aqui rezando ao vivo com o Padre: você já está com a água aí? Então busca água para o padre dar a bênção da água para você beber, aspergir a sua casa, o ambiente do seu trabalho.

0: Nesse momento, o padre vai dar a bênção da água. A nossa proteção está no nome do Senhor,
1: que fez o céu e a terra.
0: Senhor Deus Todo-Poderoso, fonte e origem de toda a vida, abençoai esta água que vamos usar, confiantes para implorar o perdão dos nossos pecados e alcançar a proteção da vossa graça contra toda doença e cilada do inimigo. Concedei, ó Deus, que por vossa misericórdia jorrem sempre para nós as águas da salvação, para que possamos nos aproximar de vós com o coração puro e evitar todo o perigo do corpo e da alma. Por Cristo nosso Senhor.
1: Amém.

0: Olha só quem entrou aqui na live do padre. Camila, lá da comunidade Boa Nova, em Sertânia, na missão São José. Um grande abraço para você, o seu esposo, o Renato, todos os seus filhos, os acolhidos também. Em breve estarei aí com vocês para a gente rezar, confessar os meninos. E é isso, né? A gente chega ao final do nosso programa e deseja a você uma excelente e abençoada quinta-feira na presença de nosso Senhor Jesus Cristo. Estamos juntos na missão, na evangelização. Vamos rezar, pedir que a misericórdia do Senhor alcance a cada dia, a cada instante, a nossa vida. Não desista de Deus. Se hoje não deu certo, meu irmão, minha irmã, vira a página, amanhã é um novo dia. Você não está só, tem alguém que está rezando por você, tá bom? Então, vamos se preparar para receber a bênção. Posso descansar seguro. O Senhor esteja convosco.
1: Ele está no meio de nós.
0: Abençoe-vos Deus Todo-Poderoso, o Pai, o Filho e o Espírito Santo.
1: Amém.
0: A todos uma excelente e abençoada quinta-feira e até a próxima oportunidade, se o Senhor assim nos permitir. Acompanhe todos os dias às 15 horas, às 3 horas, a Hora da Misericórdia aqui, através da Rádio Agnus Dei 106,7.

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3: A Eucaristia é o pão de cada dia que se toma como remédio para a nossa fraqueza de cada dia. Santo Afonso de Ligório.
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comunhão reprime as nossas paixões, ira e sensualidade principalmente. São Bernardo de Claraval.

0: 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Pão vivo do céu para a vida do mundo. Quem comer deste pão viverá eternamente.
1: 4:21.
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0: aqui. O tempo passado diante do sacrário é o tempo mais bem empregado da minha vida. São João Bosco. 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

Não somos nós que transformamos Jesus Cristo em nós, como fazemos com os outros alimentos que tomamos, mas é Jesus Cristo que nos transforma nele.

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1: 4:43.
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1: Cada hóstia consagrada é feita para se consumir de amor em um coração humano. São Jerônimo.

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2: Ficais certos de que todos os instantes da vossa vida, o tempo que passardes diante do Divino Sacramento, será o que vos dará mais força durante a vida, mais consolação na hora da morte e durante a eternidade. São João de Ávila.
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Quando o demônio não pode entrar com o pecado no santuário de uma alma, quer pelo menos que ela fique vazia, sem dono e afastada da comunhão. Santa Margarida Maria Lacote.

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1: 5:24.
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1: 5:40.
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0: Nosso Senhor nos concede tudo o que lhe pedimos na Santa Missa. O que mais vale é que nos dá ainda o que nem sequer cogitamos pedir-lhe e que, entretanto, nos é necessário. São Jerônimo.
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0: 6 horas. Na tradição da igreja, a hora da anunciação a Maria. Estamos juntos e queremos nos dirigir à Mãe de Jesus, Mãe de Deus e Mãe da Igreja. Ó Virgem Clementíssima, escutai nossas preces. Vinde nosso auxílio, colocai-nos sob a vossa proteção. Convido você que me escuta a rezar conosco a belíssima oração do Ângelus. Estamos reunidos e reunidas em nome do Pai, do Filho e do Espírito Santo.
1: Amém.
0: O anjo do Senhor anunciou a Maria.
1: E ela concebeu do Espírito Santo.
0: Ave Maria, cheia de graça, o Senhor é convosco. Bendita sois vós entre as mulheres. Bendito é o fruto do vosso ventre, Jesus.
1: Santa Maria, Mãe de Deus, rogai por nós, pecadores, agora e na hora de nossa morte. Amém.
0: Eis aqui a serva do Senhor.
1: Faça-se em mim segundo a vossa palavra.
0: Ave Maria, cheia de graça, o Senhor é convosco. Bendita sois vós entre as mulheres. Bendito é o fruto do vosso ventre, Jesus.
1: Santa Maria, Mãe de Deus, rogai por nós, pecadores, agora e na hora de nossa morte. Amém.
0: E o Verbo se fez carne
1: e habitou entre nós.
0: Ave Maria, cheia de graça, o Senhor é convosco. Bendita sois vós entre as mulheres, bendito é o fruto do vosso ventre, Jesus.
1: Santa Maria, Mãe de Deus, rogai por nós, pecadores, agora e na hora de nossa morte. Amém.
0: Glória ao Pai, ao Filho e ao Espírito Santo,
1: como era no princípio, agora e sempre. Amém.
0: Oremos. Ó Deus, derramai a vossa graça em nossos corações, para que, conhecendo pela mensagem do anjo a encarnação do vosso Filho, cheguemos por sua paixão e cruz à glória da ressurreição. Por nosso Senhor Jesus Cristo vos pedimos, na unidade do Espírito Santo.
1: Amém.
0: Tenham todos e todas uma abençoada noite. Que o Senhor fecunde seus corações e ilumine seus caminhos. O Senhor vos abençoe e vos guarde. Em nome do Pai, do Filho e do Espírito Santo.
1: Amém.

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0: Louvado seja nosso Senhor Jesus Cristo.
1: Para sempre seja louvado.
0: Boa noite, amada família Mariana. Boa noite, amados irmãos e irmãs que nos acompanham nesta quinta-feira eucarística, quinta-feira de adoração. Que bom ter você conosco. Que bom ter sua participação neste momento em que elevamos aos céus as nossas preces. Agradecendo a Deus pelo dia que Ele fez para nós, por tudo que podemos contemplar, a beleza da natureza. Agradecer a Deus pela nossa saúde, pela nossa missão. Pedir a Deus por aqueles que estão enfermos, pedir a Deus por aqueles que estão passando por momentos de depressão, de ansiedade, de tantas doenças. Eis-nos aqui, Senhor. Paramos para rezar, para entrar em contato contigo e dizer: Senhor, volta o teu olhar para nós. Volta o teu olhar pela intercessão da Virgem Maria por todas as nossas necessidades. Queremos ainda pedir ao Espírito Santo de Deus que, com Maria e os apóstolos, derramou sobre a humanidade inteira os seus dons, que também nós possamos ter essa graça. Te agradecemos, Senhor, por todo o bem, por toda a graça. Queremos mais uma vez informar aos nossos amados irmãos e irmãs que, devido ao nosso trabalho no santuário em preparação para o nosso forró da fraternidade, ontem não foi possível rezarmos com a nossa equipe. Mas, com a graça de Deus, logo mais na próxima quarta-feira estaremos unidos em oração. Queremos dar início ao nosso terço, traçando sobre nós o sinal da nossa redenção. Pelo sinal da Santa Cruz, livrai-nos Deus nosso Senhor dos nossos inimigos. Em nome do Pai, do Filho e do Espírito Santo. Amém. Queremos te apresentar, Senhor, as nossas intenções, pedindo pelo nosso Santo Padre, o Papa, pela sua missão, pela sua saúde, por todas as suas necessidades, pedindo pelo nosso Bispo, Dom José Luiz Sales, clamando aos céus para que cada vez mais Dom José receba do alto a sabedoria, o discernimento para conduzir a sua igreja na diocese de Pesqueira. Pedindo pelo nosso clero, te apresentando cada sacerdote, Senhor, do clero na diocese de Pesqueira. Tu conheces, tu sabes a necessidade de cada um. Nós te pedimos, vinde auxílio e socorro de cada necessidade. Conduz, Jesus, os teus sacerdotes. Conduz pelos caminhos o qual confiastes a cada um. Pedimos pelo nosso santuário da Divina Misericórdia, clamando, Jesus, pelo nosso fundador, Padre Adilson Simões, nosso pai espiritual, por todos os seus projetos e sonhos, pedindo pelo nosso Padre Antônio Maciel, que se prepara para celebrar jubilosamente o seu aniversário sacerdotal, por Padre Neves, que convive conosco agora no nosso santuário, uma bênção entre nós, pela saúde de Dom Eduardo. E de modo muito especial, Senhor, nós queremos te entregar e pedir a intercessão da Virgem Mãe de Deus e Nossa Mãe, o nosso forró da fraternidade, onde estaremos realizando a campanha dos cobertores, no desejo ardente de agasalhar aqueles que passam frio, para cumprir o que tu nos pedes, Jesus, fazer a caridade, fazer o bem. Dá-nos a graça, Jesus, que tudo aconteça para a honra e glória do teu nome com êxito. Que todos que participarem presencial, online, façam também o seu gesto de amor. Abençoa, Jesus, este forró da fraternidade, esta campanha do cobertor. Te pedimos também, Jesus, pelos religiosos, religiosas, por todas as pessoas que se recomendaram às nossas orações e por aquelas que somos obrigados a orar, a rezar. E te apresentamos todos os pedidos que nos chegaram através do nosso call center. Oração por Sebastião Silvério Prudente, que encontra-se entubado na UTI. Oração pela cura de Sueli de Fátima. Oração por Abdias Macedo Neto. Oração por Maria Julieta Rodrigues e toda sua família. Oração por Zumira Santos, que foi diagnosticada com um CA. Oração por Maria da Paz Freitas da Silva e Maria Isabel Vitória. Essa bebezinha que nasceu prematura e encontra-se na UTI. Oração pela saúde do pequeno José Thomas. Oração pela cirurgia de Jaqueline do sítio Mororó. E todas as preces, Jesus, que brotam agora dos corações de todos que estão em sintonia conosco. Atendei, Jesus, acolhe pelas mãos de Maria, a tua mãe e nossa mãe, todos esses pedidos, todas essas súplicas, todas essas intenções. Na certeza de sermos atendidos, nós queremos professar a nossa fé. Creio em Deus Pai Todo-Poderoso, Criador do céu e da terra, e em Jesus Cristo, seu único Filho, nosso Senhor, que foi concebido pelo poder do Espírito Santo, nasceu da Virgem Maria, padeceu sobre Pôncio Pilatos, foi crucificado, morto e sepultado, desceu à mansão dos mortos, ressuscitou ao terceiro dia, subiu aos céus, está sentado à direita de Deus Pai Todo-Poderoso, donde há de vir a julgar os vivos e os mortos.
1: Creio no Espírito Santo, na Santa Igreja Católica, na comunhão dos santos, na remissão dos pecados, na ressurreição da carne, na vida eterna. Amém.
0: Louvemos a Maria, filha bem-amada do Pai Eterno. Ave Maria, cheia de graças, o Senhor é convosco. Bendita sois vós entre as mulheres. Bendito é o fruto do vosso ventre, Jesus.
1: Santa Maria, Mãe de Deus, rogai por nós, pecadores, agora e na hora de nossa morte. Amém.
0: Louvemos a Maria, Mãe admirável de Deus Filho. Ave Maria, cheia de graças, o Senhor é convosco. Bendita sois vós entre as mulheres. Bendito é o fruto do vosso ventre, Jesus.
1: Santa Maria, Mãe de Deus, rogai por nós, pecadores, agora e na hora de nossa morte. Amém.
0: Louvemos a Maria, esposa fidelíssima do Espírito Santo. Ave Maria, cheia de graças, o Senhor é convosco. Bendita sois vós entre as mulheres. Bendito é o fruto do vosso ventre, Jesus.
1: Santa Maria, Mãe de Deus, rogai por nós, pecadores, agora e na hora de nossa morte. Amém.
0: Glória ao Pai, ao Filho e ao Espírito Santo.
1: Como era no princípio, agora e sempre. Amém.
0: Ó meu Jesus, perdoai-nos, livrai-nos do fogo do inferno. Levai as almas todas para o céu. E socorrei principalmente as que mais precisarem da vossa misericórdia. Ó Deus, sede para nós força e proteção.
1: Jesus, Maria e José, nossa família vossa é.
0: Maria, Mãe da Eucaristia,
1: passa na frente.
0: São Miguel Arcanjo,
1: protegei-nos, defendei-nos no combate.
0: Nossa Senhora do Livramento,
1: rogai por nós.

0: Nós queremos informar aos queridos irmãos e irmãs que sempre participam conosco através da nossa live. Hoje não vai ser possível participarmos através da live, mas na certeza de estarmos em comum união. Sim, porque somos uma família. E a família que reza unida, ela permanece unida. Independente de estarmos com a nossa live ou não, nós cremos, você está aí em casa rezando conosco. Deus seja louvado pela sua fidelidade. Nós contemplamos hoje os mistérios luminosos, onde somos iluminados, iluminadas pela luz do Evangelho. No primeiro mistério, nós contemplamos o batismo de Jesus no Rio Jordão.
1: Pai nosso que estás nos céus, santificado seja o vosso nome. Venha a nós o vosso reino, seja feita a vossa vontade, assim na terra como no céu.
0: O pão nosso de cada dia nos dai hoje, perdoai as nossas ofensas, assim como nós perdoamos a quem nos tem ofendido. Não nos deixeis cair em tentação, mas livrai-nos do mal. Amém.
1: Ave Maria, cheia de graça, o Senhor é convosco. Bendita sois vós entre as mulheres, e bendito é o fruto do vosso ventre, Jesus.
0: Santa Maria, Mãe de Deus, rogai por nós, pecadores, agora e na hora de nossa morte. Amém.
1: Ave Maria, cheia de graça, o Senhor é convosco. Bendita sois vós entre as mulheres, e bendito é o fruto do vosso ventre, Jesus.
0: Santa Maria, Mãe de Deus, rogai por nós, pecadores, agora e na hora de nossa morte. Amém.
1: Ave Maria, cheia de graça, o Senhor é convosco. Bendita sois vós entre as mulheres, e bendito é o fruto do vosso ventre, Jesus.
0: Santa Maria, Mãe de Deus, rogai por nós, pecadores, agora e na hora de nossa morte. Amém.
1: Ave Maria, cheia de graça, o Senhor é convosco. Bendita sois vós entre as mulheres, e bendito é o fruto do vosso ventre, Jesus.
0: Santa Maria, Mãe de Deus, rogai por nós, pecadores, agora e na hora de nossa morte. Amém.
1: Ave Maria, cheia de graça, o Senhor é convosco. Bendita sois vós entre as mulheres, e bendito é o fruto do vosso ventre, Jesus.
0: Santa Maria, Mãe de Deus, rogai por nós, pecadores, agora e na hora de nossa morte. Amém.
1: Ave Maria, cheia de graça, o Senhor é convosco. Bendita sois vós entre as mulheres, e bendito é o fruto do vosso ventre, Jesus.
0: Santa Maria, Mãe de Deus, rogai por nós, pecadores, agora e na hora de nossa morte. Amém.
1: Ave Maria, cheia de graça, o Senhor é convosco. Bendita sois vós entre as mulheres, e bendito é o fruto do vosso ventre, Jesus.
0: Santa Maria, Mãe de Deus, rogai por nós, pecadores, agora e na hora de nossa morte. Amém.
1: Ave Maria, cheia de graça, o Senhor é convosco. Bendita sois vós entre as mulheres, e bendito é o fruto do vosso ventre, Jesus.
0: Santa Maria, Mãe de Deus, rogai por nós, pecadores, agora e na hora de nossa morte. Amém.
1: Ave Maria, cheia de graça, o Senhor é convosco. Bendita sois vós entre as mulheres, e bendito é o fruto do vosso ventre, Jesus.
0: Santa Maria, Mãe de Deus, rogai por nós, pecadores, agora e na hora de nossa morte. Amém.
1: Ave Maria, cheia de graça, o Senhor é convosco. Bendita sois vós entre as mulheres, e bendito é o fruto do vosso ventre, Jesus.
0: Santa Maria, Mãe de Deus, rogai por nós, pecadores, agora e na hora de nossa morte. Amém.
1: Glória ao Pai, ao Filho e ao Espírito Santo.
0: Como era no princípio, agora e sempre. Amém.
1: Ó meu Jesus,
0: perdoai-nos, livrai-nos do fogo do inferno, levai as almas todas para o céu, socorrei principalmente as que mais precisarem da vossa misericórdia. Ó Deus, sede para nós força e proteção.
1: Jesus, Maria e José, nossa família vossa é.
0: Maria, Mãe da Eucaristia,
1: passa na frente.
0: São Miguel, Arcanjo,
1: protegei-nos, defendei-nos no combate.
0: Nossa Senhora, Rainha da Paz,
1: rogai por nós.
0: Segundo o mistério, contemplamos A auto-revelação de Jesus nas bodas de Caná. Primeiro milagre de Jesus. A transformação da água no vinho. Peçamos ao Senhor que possa transformar também em vinho tudo aquilo que é preciso ser transformado. Tudo aquilo que nos causa tristeza, tudo aquilo que nos causa falta de esperança, tudo aquilo que atrapalha nossa caminhada, que o Senhor possa transformar em vinho da esperança, em vinho de alegria, em vinho de certeza da presença de Deus e da providência de Deus em nossas vidas. Pai nosso, que estais nos céus, santificado seja o vosso nome. Venha a nós o vosso reino. Seja feita a vossa vontade, assim na terra como no céu.
1: O pão nosso de cada dia nos dai hoje. Perdoai as nossas ofensas, assim como nós perdoamos a quem nos tem ofendido. E não nos deixeis cair em tentação, mas livrai-nos do mal. Amém.
0: Ave Maria, cheia de graças, o Senhor é convosco. Bendita sois vós entre as mulheres, bendito é o fruto do vosso ventre, Jesus.
1: Santa Maria, Mãe de Deus, rogai por nós, pecadores, agora e na hora de nossa morte. Amém.
0: Ave Maria, cheia de graças, o Senhor é convosco. Bendita sois vós entre as mulheres, bendito é o fruto do vosso ventre, Jesus.
1: Santa Maria, Mãe de Deus, rogai por nós, pecadores, agora e na hora de nossa morte. Amém.
0: Ave Maria, cheia de graças, o Senhor é convosco. Bendita sois vós entre as mulheres, e bendito é o fruto do vosso ventre, Jesus.
1: Santa Maria, Mãe de Deus, rogai por nós, pecadores, agora e na hora de nossa morte. Amém.
0: Ave Maria, cheia de graças, o Senhor é convosco. Bendita sois vós entre as mulheres, bendito é o fruto do vosso ventre, Jesus.
1: Santa Maria, Mãe de Deus, rogai por nós, pecadores, agora e na hora de nossa morte. Amém.
0: Ave Maria, cheia de graças, o Senhor é convosco. Bendita sois vós entre as mulheres, bendito é o fruto do vosso ventre, Jesus.
1: Santa Maria, Mãe de Deus, rogai por nós, pecadores, agora e na hora de nossa morte. Amém.
0: Ave Maria, cheia de graças, o Senhor é convosco. Bendita sois vós entre as mulheres, bendito é o fruto do vosso ventre, Jesus.
1: Santa Maria, Mãe de Deus, rogai por nós, pecadores, agora e na hora de nossa morte. Amém.
0: Ave Maria, cheia de graças, o Senhor é convosco. Bendita sois vós entre as mulheres. Bendito é o fruto do vosso ventre, Jesus.
1: Santa Maria, Mãe de Deus, rogai por nós, pecadores, agora e na hora de nossa morte. Amém.
0: Ave Maria, cheia de graças, o Senhor é convosco. Bendita sois vós entre as mulheres. Bendito é o fruto do vosso ventre, Jesus.
1: Santa Maria, Mãe de Deus, rogai por nós, pecadores, agora e na hora de nossa morte. Amém.
0: Ave Maria, cheia de graças, o Senhor é convosco. Bendita sois vós entre as mulheres. Bendito é o fruto do vosso ventre, Jesus.
1: Santa Maria, Mãe de Deus, rogai por nós, pecadores, agora e na hora de nossa morte. Amém.
0: Ave Maria, cheia de graças, o Senhor é convosco. Bendita sois vós entre as mulheres, bendito é o fruto do vosso ventre, Jesus.
1: Santa Maria, Mãe de Deus, rogai por nós, pecadores, agora e na hora de nossa morte. Amém.
0: Ave Maria, cheia de graças, o Senhor é convosco. Bendita sois vós entre as mulheres, bendito é o fruto do vosso ventre, Jesus.
1: Santa Maria, Mãe de Deus, rogai por nós, pecadores, agora e na hora de nossa morte. Amém.
0: Glória ao Pai, ao Filho e ao Espírito Santo.
1: Como era no princípio, agora e sempre. Amém.
0: Ó meu Jesus, perdoai-nos, livrai-nos do fogo do inferno, levai as almas todas para o céu. E socorrei principalmente as que mais precisarem da vossa misericórdia. Ó Deus, sede para nós força e proteção.
1: Jesus, Maria e José, nossa família vossa é.
0: Maria, Mãe da Eucaristia,
1: passa na frente.
0: São Miguel Arcanjo,
1: protegei-nos, defendei-nos no combate.
0: Nossa Senhora, Rainha da Paz, rogai por nós. Terceiro mistério, contemplamos um anúncio do reino de Deus.
1: Pai nosso que estais nos céus, santificado seja o vosso nome. Venha a nós o vosso reino. Seja feita a vossa vontade, assim na terra como no céu.
0: O pão nosso de cada dia nos dai hoje. Perdoai as nossas ofensas, assim como nós perdoamos a quem nos tem ofendido. Não nos deixeis cair em tentação, mas livrai-nos do mal. Amém.
1: Ave Maria, cheia de graça, o Senhor é convosco. Bendita sois vós entre as mulheres, e bendito é o fruto do vosso ventre, Jesus.
0: Santa Maria, Mãe de Deus, rogai por nós, pecadores, agora e na hora de nossa morte. Amém.
1: Ave Maria, cheia de graça, o Senhor é convosco. Bendita sois vós entre as mulheres, e bendito é o fruto do vosso ventre, Jesus.
0: Santa Maria, Mãe de Deus, rogai por nós, pecadores, agora e na hora de nossa morte. Amém.
1: Ave Maria, cheia de graça, o Senhor é convosco. Bendita sois vós entre as mulheres, e bendito é o fruto do vosso ventre, Jesus.
0: Santa Maria, Mãe de Deus, rogai por nós, pecadores, agora e na hora de nossa morte. Amém.
1: Ave Maria, cheia de graça, o Senhor é convosco. Bendita sois vós entre as mulheres, e bendito é o fruto do vosso ventre, Jesus.
0: Santa Maria, Mãe de Deus, rogai por nós, pecadores, agora e na hora de nossa morte. Amém.
1: Ave Maria, cheia de graça, o Senhor é convosco. Bendita sois vós entre as mulheres, e bendito é o fruto do vosso ventre, Jesus.
0: Santa Maria, Mãe de Deus, rogai por nós, pecadores, agora e na hora de nossa morte. Amém.
1: Ave Maria, cheia de graça, o Senhor é convosco. Bendita sois vós entre as mulheres, e bendito é o fruto do vosso ventre, Jesus.
0: Santa Maria, Mãe de Deus, rogai por nós, pecadores, agora e na hora de nossa morte. Amém.
1: Ave Maria, cheia de graça, o Senhor é convosco. Bendita sois vós entre as mulheres, e bendito é o fruto do vosso ventre, Jesus.
0: Santa Maria, Mãe de Deus, rogai por nós, pecadores, agora e na hora de nossa morte. Amém.
1: Ave Maria, cheia de graça, o Senhor é convosco. Bendita sois vós entre as mulheres, e bendito é o fruto do vosso ventre, Jesus.
0: Santa Maria, Mãe de Deus, rogai por nós, pecadores, agora e na hora de nossa morte. Amém.
1: Ave Maria, cheia de graça, o Senhor é convosco. Bendita sois vós entre as mulheres, e bendito é o fruto do vosso ventre, Jesus.
0: Santa Maria, Mãe de Deus, rogai por nós, pecadores, agora e na hora de nossa morte. Amém.
1: Ave Maria, cheia de graça, o Senhor é convosco. Bendita sois vós entre as mulheres, e bendito é o fruto do vosso ventre, Jesus.
0: Santa Maria, Mãe de Deus, rogai por nós, pecadores, agora e na hora de nossa morte. Amém.
1: Glória ao Pai, ao Filho e ao Espírito Santo,
0: como era no princípio, agora e sempre. Amém.
1: Ó meu Jesus,
0: perdoai-nos, livrai-nos do fogo do inferno, levai as almas todas para o céu, socorrei principalmente as que mais precisarem da vossa misericórdia. Deus, sede para nós força e proteção.
1: Jesus, Maria e José, nossa família vossa é.
0: Maria, Mãe da Eucaristia,
1: passa na frente.
0: São Miguel Arcanjo,
1: protegei-nos, defendei-nos no combate.
0: Nossa Senhora do Livramento, rogai por nós.

0: quarto mistério, contemplamos a transfiguração de Jesus. Nesse quarto mistério, queremos te apresentar, Senhor, o nome dos nossos amados irmãos e irmãs que fazem aniversário neste dia. Esses irmãos que nos ajudam, que cooperam com a nossa obra. Obrigado pela sua fidelidade, obrigado pelo seu sim. Saudamos a Cláudia Maria da Silva. Saudamos a Cláudia Santana, a Francisco de Assis Gomes, a Jailson Gomes de Sá, a Maria Auxiliadora Colares, a Severino Bezerra de Souza. Aos nossos queridos irmãos e irmãs, desejamos bênção e a graça de Jesus nosso Senhor. Rezemos o quarto mistério.
1: Pai nosso que estás nos céus, santificado seja o vosso nome, venha a nós o vosso reino, seja feita a vossa vontade, assim na terra como no céu.
0: O pão nosso de cada dia nos dai hoje, perdoai as nossas ofensas, assim como nós perdoamos a quem nos tem ofendido. E não nos deixeis cair em tentação, mas livrai-nos do mal. Amém.
1: Ave Maria, cheia de graça, o Senhor é convosco, bendita sois vós entre as mulheres, e bendito é o fruto do vosso ventre, Jesus.
0: Santa Maria, Mãe de Deus, rogai por nós, pecadores, agora e na hora de nossa morte. Amém.
1: Ave Maria, cheia de graça, o Senhor é convosco. Bendita sois vós entre as mulheres, e bendito é o fruto do vosso ventre, Jesus.
0: Santa Maria, Mãe de Deus, rogai por nós, pecadores, agora e na hora de nossa morte. Amém.
1: Ave Maria, cheia de graça, o Senhor é convosco. Bendita sois vós entre as mulheres, e bendito é o fruto do vosso ventre, Jesus.
0: Santa Maria, Mãe de Deus, rogai por nós, pecadores, agora e na hora de nossa morte. Amém.
1: Ave Maria, cheia de graça, o Senhor é convosco. Bendita sois vós entre as mulheres, e bendito é o fruto do vosso ventre, Jesus.
0: Santa Maria, Mãe de Deus, rogai por nós, pecadores, agora e na hora de nossa morte. Amém.
1: Ave Maria, cheia de graça, o Senhor é convosco. Bendita sois vós entre as mulheres, e bendito é o fruto do vosso ventre, Jesus.
0: Santa Maria, Mãe de Deus, rogai por nós, pecadores, agora e na hora de nossa morte. Amém.
1: Ave Maria, cheia de graça, o Senhor é convosco. Bendita sois vós entre as mulheres, e bendito é o fruto do vosso ventre, Jesus.
0: Santa Maria, Mãe de Deus, rogai por nós, pecadores, agora e na hora de nossa

0: Amém.
1: Ave Maria, cheia de graça, o Senhor é convosco. Bendita sois vós entre as mulheres. E bendito é o fruto do vosso ventre, Jesus.
0: Santa Maria, Mãe de Deus, rogai por nós, pecadores, agora e na hora de nossa morte. Amém.
1: Ave Maria, cheia de graça, o Senhor é convosco. Bendita sois vós entre as mulheres. E bendito é o fruto do vosso ventre, Jesus.
0: Santa Maria, Mãe de Deus, rogai por nós, pecadores, agora e na hora de nossa morte. Amém.
1: Glória ao Pai, ao Filho e ao Espírito Santo.
0: Como era no princípio, agora e sempre. Amém.
1: Ó meu Jesus, perdoai-nos,
0: livrai-nos do fogo do inferno. Levai as almas todas para o céu. E socorrei principalmente as que mais precisarem da vossa misericórdia. Ó Deus, sede para nós força e proteção.
1: Jesus, Maria e José, nossa família, vossa é.
0: Maria, Mãe da Eucaristia,
1: passa na frente.
0: São Miguel Arcanjo,
1: protegei-nos, defendei-nos no combate.
0: Nossa Senhora do Perpétuo Socorro,
1: rogai por nós.
0: Quinto mistério, contemplamos a instituição da Eucaristia. Queremos, nesse quinto mistério, apresentar ao Senhor o nome dos nossos amados irmãos e irmãs que fizeram a sua Páscoa. Rezamos pelo descanso de Maria Arlinda, José Lopes, Nessi Batista, Ademar Figueiredo, Pedro Honório, Manuel Honório, Beatriz Santina, João Alexandre de Mendonça. Por esses irmãos e irmãs, descanso eterno dá-lhe, Senhor.
1: A luz perpétua lhe resplendor.
0: Que os nossos irmãos descansem em paz. Amém.
1: Amém.
0: Pai nosso, que estais nos céus, santificado seja o vosso nome. Venha a nós o vosso reino. Seja feita a vossa vontade, assim na terra como no céu.
1: Pão nosso de cada dia nos dai hoje, perdoai as nossas ofensas, assim como nós perdoamos a quem nos tem ofendido. E não nos deixeis cair em tentação, mas livrai-nos do mal. Amém.
0: Ave Maria, cheia de graças, o Senhor é convosco. Bendita sois vós entre as mulheres, bendito é o fruto do vosso ventre, Jesus.
1: Santa Maria, Mãe de Deus, rogai por nós, pecadores, agora e na hora de nossa morte. Amém.
0: Ave Maria, cheia de graças, o Senhor é convosco. Bendita sois vós entre as mulheres. Bendito é o fruto do vosso ventre, Jesus.
1: Santa Maria, Mãe de Deus, rogai por nós, pecadores, agora e na hora de nossa morte. Amém.
0: Ave Maria, cheia de graças, o Senhor é convosco. Bendita sois vós entre as mulheres. Bendito é o fruto do vosso ventre, Jesus.
1: Santa Maria, Mãe de Deus, rogai por nós, pecadores, agora e na hora de nossa morte. Amém.
0: Ave Maria, cheia de graças, o Senhor é convosco. Bendita sois vós entre as mulheres. Bendito é o fruto do vosso ventre, Jesus.
1: Santa Maria, Mãe de Deus, rogai por nós, pecadores, agora e na hora de nossa morte. Amém.
0: Ave Maria, cheia de graças, o Senhor é convosco. Bendita sois vós entre as mulheres. Bendito é o fruto do vosso ventre, Jesus.
1: Santa Maria, Mãe de Deus, rogai por nós, pecadores, agora e na hora de nossa morte. Amém.
0: Ave Maria, cheia de graças, o Senhor é convosco. Bendita sois vós entre as mulheres. Bendito é o fruto do vosso ventre, Jesus.
1: Santa Maria, Mãe de Deus, rogai por nós, pecadores, agora e na hora de nossa morte. Amém.
0: Ave Maria, cheia de graças, o Senhor é convosco. Bendita sois vós entre as mulheres. Bendito é o fruto do vosso ventre, Jesus.
1: Santa Maria, Mãe de Deus, rogai por nós, pecadores, agora e na hora de nossa morte. Amém.
0: Ave Maria, cheia de graças, o Senhor é convosco. Bendita sois vós entre as mulheres. Bendito é o fruto do vosso ventre, Jesus.
1: Santa Maria, Mãe de Deus, rogai por nós, pecadores, agora e na hora de nossa morte. Amém.
0: Ave Maria,

0: cheia de graças, o Senhor é convosco. Bendita sois vós entre as mulheres, bendito é o fruto do vosso ventre, Jesus.
1: Santa Maria, Mãe de Deus, rogai por nós, pecadores, agora e na hora de nossa morte. Amém.
0: Ave Maria, cheia de graças, o Senhor é convosco. Bendita sois vós entre as mulheres, bendito é o fruto do vosso ventre, Jesus.
1: Santa Maria, Mãe de Deus, rogai por nós, pecadores, agora e na hora de nossa morte. Amém.
0: Glória ao Pai, ao Filho e ao Espírito Santo.
1: Como era no princípio, agora e sempre. Amém.
0: Ó meu Jesus, perdoai-nos, livrai-nos do fogo do inferno. Levai as almas todas para o céu. E socorrei principalmente as que mais precisarem da vossa misericórdia. Ó Deus, sede para nós força e proteção.
1: Jesus, Maria e José, nossa família vossa é.
0: Maria, Mãe da Eucaristia,
1: passa na frente.
0: São Miguel Arcanjo,
1: protegei-nos, defendei-nos no combate.
0: Nossa Senhora do Desterro,
1: rogai por nós.
0: Agradecimento. Infinitas graças os damos, soberana rainha, pelos benefícios que todos os dias recebemos de vossas mãos maternais. Dignai-vos agora e para sempre tomarmos debaixo do vosso poderoso amparo. E para mais vos agradecer, vos saudamos com a salve rainha. Salve rainha, mãe de misericórdia, vida, doçura e esperança nossa salve. A vós bradamos os degredados filhos de Eva. A vós suspirando, gemendo e chorando neste vale de lágrimas. Eia, pois, advogada nossa, estes vossos olhos misericordiosos a nós volvei. E depois desse desterro, mostrai-nos Jesus. Bendito é o fruto do vosso ventre. Ó clemente, ó piedosa, ó doce e sempre Virgem Maria, rogai por nós, Santa Mãe de Deus,
1: para que sejamos dignos das promessas de Cristo.
0: Amém. Queridos irmãos e irmãs, estamos encerrando o nosso terço mariano e hoje um pouquinho mais cedo, porque logo estarei subindo, né, para o SEDEC, onde estaremos finalizando, né, concluindo toda a preparação, toda a ornamentação para o nosso forró da caridade, porque queremos fazer o melhor para você que vai participar, para você que vai chegar, vai encontrar um ambiente lindo, agradável, né? E aqueles que não sobem, Mateus, por conta de o medo, né, que o busca-pé que o padre costuma soltar esse ano, não tem esse perigo, viu? Ele decidiu que esse ano ele não vai soltar busca-pé, nem dentro da Praça da Alimentação, nem fora, que algumas pessoas sugeriram para soltar fora, mas ele disse que não, definitivamente não vai soltar. Então, se você não participava com medo do busca-pé, não tem mais busca-pé. Venha, participe. Está ficando lindo, o ambiente muito agradável. Vamos ter ônibus, amanhã a gente vai estar anunciando o horário da saída do ônibus e será uma alegria ter você conosco para vivenciarmos esse momento em família. Vamos concluir esse momento rezando assim: não há poder maior do que o poder da Santíssima Trindade, e é com este poder que nós nos revestimos. Em nome do Pai, do Filho e do Espírito Santo.
1: Amém. Amém.
0: Até amanhã, com a graça de Deus, estaremos aqui para rezar juntamente. Hoje, por algum motivo, não foi possível a participação dos nossos queridos irmãos e irmãs homens do terço, mas com certeza, próxima semana, tudo voltará à sua normalidade. E amanhã teremos conosco os irmãos do Apostolado da Oração do São Geraldo. Estaremos aqui rezando com os irmãos do Apostolado da Oração do São Geraldo. Esse ano nós optamos, esse mês, nós optamos em toda sexta-feira rezar e tal, se possível ficaremos assim, porque essa sexta-feira é a sexta-feira dedicada ao Coração de Jesus. E esse mês dedicado todo o Imaculado Coração de Jesus. Por isso a gente vai estar intensificando nossas orações junto com os nossos irmãos e irmãs do apostolado da oração.
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1: Duas espécies de pessoas devem comungar com frequência: os perfeitos, para se conservarem na perfeição, e os imperfeitos, para chegarem à perfeição. São Francisco de Sales.
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noite, família Exército de São Miguel. Bem-vindos ao poderoso Terço do Combate. Mês de junho, estamos vivendo o quê? Milagres do coração de Jesus. Coloca aqui nos comentários, milagres. Mas já coloca isso, faz isso já rezando. A nossa live, ela inicia rezando em oração já desde o louvor, desde essa música de abertura, tá? E já quero dizer para você que o mês 7, o mês de julho, promete. Olha, rimou. O mês 7 promete. O mês de julho é o mês do preciosíssimo sangue. Então vamos vivenciar aí 3 dias de libertação com o preciosíssimo sangue, do dia 1 ao dia 3 de julho. Depois, na semana seguinte, 5 dias com São Bento. São Bento, toda aquela, aquele tom exorcístico também de oração. Você vai aprender muito mais sobre São Bento também. Vamos vivenciar a Semana da Providência, a Semana das Famílias e a Semana de Nossa Senhora do Desterro. Então, por aí você tira como vai ser o mês de julho de bênçãos e graças. E eu quero rezar agora com você a Coroa das Lágrimas, mas já pedi que você traga sua atenção total para cá. Primeiro porque vamos rezar, colocar o nosso Brasil, como Nossa Senhora pediu à irmã Amália, que a Coroa das Lágrimas fosse pelo nosso Brasil. E também eu quero falar para você algo muito importante de um movimento de oração aqui do nosso Exército de São Miguel. Virgem.

0: Nossa coroa das lágrimas, apresente aqui aquela pessoa, aquele coração pelo qual você reza pedindo mudança, transformação. Tenho muitos testemunhos da coroa das lágrimas de Nossa Senhora. Eu incentivo muito você a rezar com fé, pedindo realmente que ela mude a disposição do coração desta pessoa e não desista. Não desista, reze, continue rezando. No tempo de Deus, os milagres acontecerão, tá bom? Vamos rezar agora. Eu quero pedir antes disso que você deixe o like aqui, é o legal, que está aqui nessa direção do vídeo, porque isso ajuda muito na entrega desse momento de oração. O YouTube entende que é bom quando você diz, olha, é bom, eu gostei. Ele vai levar para outras pessoas que estão fora do canal. E assim, essas pessoas têm a oportunidade única de rezar diante de Jesus, de escutar a palavra pregada, de rezar como vamos rezar agora. E hoje é uma noite imperdível. Temos uma pregadora missionária da Canção Nova, Alexandra, que estava ontem conosco, vai estar hoje também pregando e rezando o texto do combate. E temos um sacerdote exorcista conosco hoje, o padre Edivânio, vindo lá de Pernambuco. Então, uma oportunidade única também de você receber uma bênção, na verdade, várias bênçãos no decorrer do texto do combate de um padre exorcista, num momento em que rezamos pedindo também libertação, tá bom? Então, prepara essa noite, uma noite poderosa. Vamos rezar a coroa das lágrimas. Pelo sinal da Santa Cruz, livra-nos Deus, nosso Senhor, dos nossos inimigos, em nome do Pai, do Filho e do Espírito Santo. Amém. Oração inicial. Eis-nos aqui aos vossos pés, ó Dulcíssimo Jesus crucificado, para vos oferecermos as lágrimas daquela que com tanto amor vos acompanhou no caminho doloroso do Calvário. Fazei, ó bom Mestre, que nós saibamos aproveitar da lição que elas nos dão, para que na terra, realizando a vossa santíssima vontade, possamos um dia no céu vos louvar por toda a eternidade. Amém. Vede, ó Jesus, que são as lágrimas daquela que mais vos amou na terra
1: e que mais vos ama no céu.
0: Meu Jesus, ouvi os nossos rogos
1: pelas lágrimas de vossa Mãe Santíssima.
0: Meu Jesus, ouvi os nossos rogos
1: pelas lágrimas de vossa Mãe Santíssima.
0: Meu Jesus, ouvi os nossos rogos
1: pelas lágrimas de vossa Mãe Santíssima.
0: Meu Jesus, ouvi os nossos rogos
1: pelas lágrimas de vossa Mãe Santíssima.
0: Meu Jesus, ouvi os nossos rogos
1: pelas lágrimas de vossa Mãe Santíssima.
0: Meu Jesus, ouvi os nossos rogos
1: pelas lágrimas de vossa Mãe Santíssima.
0: Meu Jesus, ouvi os nossos rogos
1: pelas lágrimas de vossa Mãe Santíssima.
0: Vede, ó Jesus, que são as lágrimas daquela que mais vos amou na terra
1: e que mais vos ama no céu.
0: Meu Jesus, ouvi os nossos rogos
1: pelas lágrimas de vossa Mãe Santíssima.
0: Meu Jesus, ouvi os nossos rogos
1: pelas lágrimas de vossa Mãe Santíssima.
0: Meu Jesus, ouvi os nossos rogos
1: pelas lágrimas de vossa Mãe Santíssima.
0: Meu Jesus, ouvi os nossos rogos
1: pelas lágrimas de vossa Mãe Santíssima.
0: Meu Jesus, ouvi os nossos rogos
1: pelas lágrimas de vossa Mãe Santíssima.
0: Meu Jesus, ouvi os nossos rogos
1: pelas lágrimas de vossa Mãe Santíssima.
0: Meu Jesus, ouvi os nossos rogos
1: pelas lágrimas de vossa Mãe Santíssima.
0: Vede, ó Jesus, que são as lágrimas daquela que mais vos amou na terra
1: e que mais vos ama no céu.
0: Meu Jesus, ouvi os nossos rogos
1: pelas lágrimas de vossa Mãe Santíssima.
0: Meu Jesus, ouvi os nossos rogos
1: pelas lágrimas de vossa Mãe Santíssima.
0: Meu Jesus, ouvi os nossos rogos
1: pelas lágrimas de vossa Mãe Santíssima.
0: Meu Jesus, ouvi os nossos rogos
1: pelas lágrimas de vossa Mãe Santíssima.
0: Meu Jesus, ouvi os nossos rogos
1: pelas lágrimas de vossa Mãe Santíssima.
0: Meu Jesus, ouvi os nossos rogos
1: pelas lágrimas de vossa Mãe Santíssima.
0: Meu Jesus, ouvi os nossos rogos
1: pelas lágrimas de vossa Mãe Santíssima.
0: Vede, ó Jesus, que são as lágrimas daquela que mais vos amou na terra
1: e que mais vos ama no céu.
0: Meu Jesus, ouvi os nossos rogos
1: pelas lágrimas de vossa Mãe Santíssima.
0: Meu Jesus, ouvi os nossos rogos
1: pelas lágrimas de vossa Mãe Santíssima.
0: Meu Jesus, ouvi os nossos rogos
1: pelas lágrimas de vossa Mãe Santíssima.
0: Meu Jesus, ouvi os nossos rogos.
1: Pelas lágrimas de vossa Mãe Santíssima.
0: Meu Jesus, ouvi os nossos rogos.
1: Pelas lágrimas de vossa Mãe Santíssima.
0: Meu Jesus, ouvi os nossos rogos.
1: Pelas lágrimas de vossa Mãe Santíssima.
0: Meu Jesus, ouvi os nossos rogos.
1: Pelas lágrimas de vossa Mãe Santíssima.
0: Vede, ó Jesus, que são as lágrimas daquela que mais vos amou na terra.
1: E que mais vos ama no céu.
0: Meu Jesus, ouvi os nossos rogos.
1: Pelas lágrimas de vossa Mãe Santíssima.
0: Meu Jesus, ouvi os nossos rogos.
1: Pelas lágrimas de vossa Mãe Santíssima.
0: Meu Jesus, ouvi os nossos rogos.
1: Pelas lágrimas de vossa Mãe Santíssima.
0: Meu Jesus, ouvi os nossos rogos.
1: Pelas lágrimas de vossa Mãe Santíssima.
0: Meu Jesus, ouvi os nossos rogos.
1: Pelas lágrimas de vossa Mãe Santíssima.
0: Meu Jesus, ouvi os nossos rogos.
1: Pelas lágrimas de vossa Mãe Santíssima.
0: Meu Jesus, ouvi os nossos rogos.
1: Pelas lágrimas de vossa Mãe Santíssima.
0: Vede, ó Jesus, que são as lágrimas daquela que mais vos amou na terra.
1: E que mais vos ama no céu.
0: Meu Jesus, ouvi os nossos rogos.
1: Pelas lágrimas de vossa Mãe Santíssima.
0: Meu Jesus, ouvi os nossos rogos.
1: Pelas lágrimas de vossa Mãe Santíssima.
0: Meu Jesus, ouvi os nossos rogos.
1: Pelas lágrimas de vossa Mãe Santíssima.
0: Meu Jesus, ouvi os nossos rogos.
1: Pelas lágrimas de vossa Mãe Santíssima.
0: Meu Jesus, ouvi os nossos rogos.
1: Pelas lágrimas de vossa Mãe Santíssima.
0: Meu Jesus, ouvi os nossos rogos.
1: Pelas lágrimas de vossa Mãe Santíssima.
0: Meu Jesus, ouvi os nossos rogos.
1: Pelas lágrimas de vossa Mãe Santíssima.
0: Vede, ó Jesus, que são as lágrimas daquela que mais vos amou na terra.
1: E que mais vos ama no céu.
0: Meu Jesus, ouvi os nossos rogos.
1: Pelas lágrimas de vossa Mãe Santíssima.
0: Meu Jesus, ouvi os nossos rogos.
1: Pelas lágrimas de vossa Mãe Santíssima.
0: Meu Jesus, ouvi os nossos rogos.
1: Pelas lágrimas de vossa Mãe Santíssima.
0: Meu Jesus, ouvi os nossos rogos.
1: Pelas lágrimas de vossa Mãe Santíssima.
0: Meu Jesus, ouvi os nossos rogos.
1: Pelas lágrimas de vossa Mãe Santíssima.
0: Meu Jesus, ouvi os nossos rogos.
1: Pelas lágrimas de vossa Mãe Santíssima.
0: Meu Jesus, ouvi os nossos rogos.
1: Pelas lágrimas de vossa Mãe Santíssima.
0: Vede, ó Jesus, que são as lágrimas daquela que mais vos amou na terra.
1: E que mais vos ama no céu.
0: Vede, ó Jesus, que são as lágrimas daquela que mais vos amou na terra.
1: E que mais vos ama no céu.
0: Vede, ó Jesus, que são as lágrimas daquela que mais vos amou na terra.
1: E que mais vos ama no céu.
0: Oração final. Virgem Santíssima e Mãe das Dores, nós vos pedimos que junteis os vossos rogos aos nossos, a fim de que Jesus, vosso divino Filho, a quem nos dirigimos em nome das vossas lágrimas de Mãe, ouça as nossas preces e nos conceda, com as graças que desejamos, a coroa da vida eterna. Amém. Por vossa mansidão divina, ó Jesus manietado,
2: salvai o mundo do erro que o ameaça.
0: Ó Virgem dolorosíssima,
2: as vossas lágrimas derrubaram o império infernal.
0: Virgem!

Jesus, vamos, quero com você agora contemplar o milagre, a graça de Deus na vida da Maria Camila. Ela tem 37 anos e partilha conosco o milagre e a graça na sua vida. Escuta isso, olha. Ao longo da vida, sempre recebi muitas bênçãos. Mas hoje eu reconheço que durante muito tempo, a minha gratidão a Deus foi superficial. Aos 25 anos, eu tomei uma decisão que mudou minha história. Iniciei um relacionamento que rapidamente se tornou destrutivo. Cheguei a casar no civil, abandonei tudo para viver esse relacionamento. E mesmo com o casamento religioso já preparado, comecei a sofrer violência. Tinha vergonha de ficar, mas ainda mais de admitir o erro. 2 meses antes da cerimônia, após um episódio grave, fugi de casa com a roupa do corpo. Saí ferida, com uma insônia severa e com o diagnóstico de um câncer raro de mama. Eu tinha apenas 26 anos. Foi um tempo de dor profunda, mas também de muita graça. Em certos momentos eu cheguei a agradecer a Deus pela doença, porque sentia que ela me salvou daquele relacionamento. Enquanto enfrentava cirurgias, quimioterapia e radioterapia, perdi as duas mamas. Estava sem trabalho, sem dinheiro e marcada no corpo, mas vivia uma paz inexplicável. Rezava diariamente, buscava reconciliação, recebi a unção dos enfermos e experimentei uma profunda intimidade com Deus. Já não temia a morte, desejava o céu. E então, de forma surpreendente, veio a cura completa. Depois disso, a minha vida floresceu. Voltei a trabalhar, cresci profissionalmente e conheci um homem profundamente bom, que hoje é o meu esposo. Após um caminho inesperado e difícil, recebemos a graça do sacramento do matrimônio. Mesmo assim, eu permaneci com consequências: a insônia e a impossibilidade de ter filhos. Pois após as quimioterapias, eu nunca mais havia tido o ciclo menstrual. Mas Deus me surpreendeu novamente. Voltei a ter o ciclo, engravidei naturalmente e nasceu nosso filho Isaac. Depois veio a Elisa, nossa filha. Nossa vida era feliz, estável e eu era grata a Deus. Mas no início de 2025, algo começou a mudar. Tive um sonho forte, como um aviso. Logo depois, surgiram discussões sem sentido. Doenças na família, angústias inexplicáveis e até um impulso de morte que me assustou profundamente. Em meio a isso, comecei a rezar de forma mais intensa. Um dia rezei um rosário pela primeira vez. Meu pai sentiu que deveria rezar por mim. Um sacerdote foi à nossa casa e nos abençoou. Pouco a pouco tudo começou a mudar. A minha saúde melhorou, minha família foi restaurada e até o nosso cachorro, que estava à beira da morte, foi curado. Em uma missa, eu tive uma forte experiência interior. No fundo do meu coração, eu ouvi: filha, o mal existe. Naquele momento, tudo fez sentido. Compreendi que o mal é real, mas que a graça de Deus é infinitamente maior. Ali mesmo, fiz uma oração simples e profunda: Senhor, cura tudo, até mesmo a minha insônia. Naquela noite, eu dormi sem remédio. E nunca mais tive insônia. Hoje continuo curada e entendo que a maior graça não foi apenas a cura física, mas abrir os olhos para a realidade espiritual. Reconhecendo o mal, mas vivendo na certeza de que Deus sempre vence. Um abraço a todos. Maria Camila Moura. Então esse é o testemunho da Camila de cura, testemunho de conversão, testemunho de crescimento espiritual, de entender o mundo sobrenatural, de saber rezar, de aprender a se submeter à vontade de Deus. E aquilo que sempre digo para vocês, o testemunho é a primeira catequese da noite, né? Olhar para a vida de alguém onde Deus tocou e Deus transformou é a primeira catequese. Isso inspira a todos nós. Se você também quer receber graças e milagres, creia. Primeiro passo é ter fé, acreditar, saber que tem coisas que Deus permite, como permitiu essa tribulação na vida dela no relacionamento.
a própria enfermidade, mas para transformar num bem maior. Deus quer realizar milagres na sua vida também. Nós estamos no mês do Sagrado Coração, mês dos milagres do Coração de Jesus. Peça o seu milagre. O Coração de Jesus quer te libertar. Mas eu quero falar também de uma outra campanha, um outro movimento de oração que nós estamos também vivenciando. Vamos começar a viver aqui no Exército de São Miguel. É o cerco de oração, de orações com o Padre Pio. Eu já coloquei, já deixei a minha intenção para ser levada lá. Lá em San Giovanni Rotondo, na Itália. Lá o Padre Emanuel Maria vai rezar uma Santa Missa por todas as intenções que forem colocadas aqui. Olha, você está vendo esse QR Code? Esse QR Code é para você apontar a câmera do seu celular e você vai ser direcionado para uma página para deixar a sua intenção, tá? Você que está pelo celular, na descrição do vídeo, se você está no YouTube, na descrição do vídeo está o link. Está também fixado no chat, tanto no YouTube quanto no Instagram. Peço que as irmãs confiram se no Instagram também está fixado no chat. Você clica para deixar a sua intenção ou as suas intenções. E nós já vamos fazer isso agora. Nós vamos rezar, nós vamos cantar com esta música. Enquanto cantamos, você vai lá deixar a sua intenção. Pode deixar com calma. Alexandra vai pregar para você daqui a pouquinho, mas vamos fazer isso agora. Você deixa já a sua intenção, porque esta campanha está chegando. Começa agora no dia 29 de junho, 5 dias, uma caminhada com o Padre Pio também, para você aprender, trilhar um caminho lá no Rosário da Madrugada, nesses 5 dias, para se tornar filho espiritual do Padre Pio. Padre Pio, inclusive, é o nosso baluarte no Instituto. Eu falo para você que esta campanha foi resposta de Deus para mim. Eu tinha acabado de rezar para ele uma novena, ninguém sabia. E depois chegou a campanha, o movimento, que eu também fiquei sabendo depois. Então foi resposta do céu. Se foi para mim, é resposta para você também. Vá lá deixar a sua intenção, que eu espero por você, para rezarmos pela Alexandra.

As irmãs vão continuar cantando. Eu quero muito que você deixe essa intenção. Quem não sabe, eu vou ensinar. A irmã vai aproximar aqui a câmera. Nós vamos cantar mais uma vez, porque essa é uma oportunidade também única. Imagina que um padre do Exército de São Miguel vai rezar lá no lugar onde Padre Pio rezou tantos anos a Santa Missa, próximo ao corpo incorrupto do Padre Pio, e ali rezar pelas intenções do seu coração, da sua vida, da sua família. São muitas pessoas, é um exército rezando junto. São vários corações levados na bagagem para apresentar ali, pedir a intercessão deste santo tão forte, tão poderoso. Eu tenho uma coisa para contar do Padre Pio para vocês. Vamos cantar mais uma vez? E continua, deixa a sua intenção. Vamos fazer isso agora, eu tô ajudando vocês. Arranjar o tempo que você não tem, talvez. Um tempinho agora aqui dentro da live mesmo, para deixar essa intenção. Se Deus.

gente, olha, deixa eu mostrar para vocês aqui. Para onde eu viro? Aqui. Mas a irmã vai aproximar. Aqui eu já abri o link. Deixa eu aumentar aqui o... Pronto. Você vai abrir a página e vai estar aqui Padre Pio, Padre Manuel Maria, Irmã Maria Raquel e Irmã Maria Joana. Queremos levar a sua intenção ao Padre Pio. Você está vendo aqui esse botãozinho? Enviar minha intenção. Clica nele. Vai abrir essa página. Informe abaixo sua intenção. Você vai colocar o seu nome aqui, aqui o seu e-mail, aqui o seu telefone com DDD e aqui as suas intenções. Certo? E aí, enviar a minha intenção. Depois disso, você vai chegar numa página que também vai ter um botão como esse, que está escrito assim: quero ser filho espiritual do Padre Pio. E clica, tá bom? Esse é o caminho por onde você vai deixar a sua intenção para esse caminho de oração com o Padre Pio. Eu lembrava aqui, enquanto nós cantávamos, que em determinado momento de oração com um padre exorcista também, uma pessoa com um problema seríssimo, gravíssimo, espiritual. E naquele momento, quando o demônio se manifestava, eu vi, irmã Edviges Maria, eu vi com os meus olhos, eu vi. Quando o padre exorcista invocou a intercessão do Padre Pio, o demônio não suporta a presença nem ouvir falar do Padre Pio. Diante, lógico, de tamanha santidade de Deus que ele derramou, que ele manifestou através da vida de São Frei Pio. Então, você deixar essa intenção significa que você está deixando essa intenção para a intercessão de um grande santo. É Deus que realiza o milagre. Mas os santos foram santos porque Deus manifestou essa santidade neles. E a santidade manifestada de Deus no Padre Pio foi grande, muito grande. É este santo que quer interceder por você. E claro, todo movimento de oração, toda campanha de oração no exército de São Miguel é rezada. Nós paramos, nós rezamos, nós perguntamos a Deus: o que é que o Senhor quer para esse mês? O que é que o Senhor quer para esta semana? O que é que o Senhor quer também para esse movimento de oração? Então, tudo sendo guiado pelas mãos de Deus. Então, esse é o novo caminho de oração, movimento de oração com o Padre Pio. Você que vai assistir a live também depois gravada, também deixe a sua intenção, tá bom? A Alexandra está quase chegando, ela teve um pequeno imprevisto aqui no trânsito, mas está chegando. Enquanto isso, eu quero passar com você o horário das nossas lives. A irmã, se puder deixar, colocar aqui o GC dos horários, também a hora com Santa Rita, a hora com São Miguel, com São José, a bênção da casa. Você que chega aqui pela primeira vez no nosso canal, nós temos o Rosário da Madrugada às 4:30 da manhã, todos os dias, de segunda a sábado, na verdade, no domingo não tem. Na sexta, excepcionalmente, às 4 horas, é o Rosário Penitencial. Logo depois do Rosário, Santa Missa, transmitida diretamente aqui do nosso mosteiro também. Depois da Santa Missa, Escola de Formação, que é esse mês, está sendo trabalhada com o livro A Imitação do Sagrado Coração de Jesus, com o nosso padre Emanuel Maria. Depois, acho que é a hora com São José, a hora com Santa Rita, a bênção da casa, a novena da Pompeia. Olha, pronto, está aqui os horários. A novena da Pompeia. Novena da Pompeia ao meio-dia e também a Hora da Misericórdia às 14:20. Também estou lá à tarde com vocês e a irmã Maria Alexia conduzindo a adoração, mas começamos com o momento ali da partilha do Diário de Santa Faustina. Adoração das 14:30 às 15 horas, conduzida com as músicas da nossa Madre Kelly. Inclusive, convido você a baixar o aplicativo do Instituto Hesed e ir lá você também ter acesso às músicas, aos álbuns da nossa Madre Kelly, tá bom? São muitos, tem música para todo o movimento da sua vida também, que você estiver vivendo e passando. E à noite, aqui, o poderoso Terço do Combate, tá bom? Então, a Alexandra chegou, nós vamos cantar, rezar ao Espírito Santo. E já posso ver como será linda a nossa semana que vem também, a semana onde vai acontecer a entronização dos Sagrados Corações de Jesus e Maria. Sexta-feira da semana que vem, no dia 26, acontecerá a entronização dos Sagrados Corações.
Então providencie, prepare sua casa. Lembra da faxina que eu falei esses dias? Uma tarefazinha só, organiza a casa. Chama a família. É o momento de você evangelizar. Transforma numa festa. Depois da live você faz a celebração em casa. Gente, vamos celebrar, vamos comemorar. Hoje Jesus se tornou rei da minha casa, Senhor, entronizei o Sagrado Coração, quero celebrar com vocês. Me chama os vizinhos, chama todo mundo, é uma forma de você evangelizar e mostrar a alegria de ser de Deus. Vamos rezar, vem Espírito Santo.

nome do Pai, do Filho e do Espírito Santo. Amém. Boa noite, povo querido, aqui do Exército de São Miguel, do Terço do Combate, Família Récede. Que alegria estarmos juntos nessa noite. Segunda noite que eu tenho o privilégio, eu, Alexandra Gonçalves, membro da comunidade Canção Nova há 25 anos, graças a Deus. Com alegria de estar aqui por esta segunda noite e a quarta noite já desse ano, viu, irmãs? Graças a Deus, obrigada pelo convite de estarmos juntas aqui nesse dia especial, 18 de junho. Mês do Coração de Jesus, mês de Santo Antônio, mês de São João Batista, um mês riquíssimo. São Pedro, São Paulo, não é? E muito mais, um mês riquíssimo aí, onde também já celebramos o corpo, devotamente, publicamente declaramos que cremos em Jesus presente na Eucaristia. O maior milagre, e hoje nós vamos falar de milagre, o maior milagre que a fé católica produziu, que a fé no nome de Jesus, que é católico, né? Jesus quem fundou a nossa igreja. Então, que a fé já produziu é Jesus se fazer corpo presente no corpo, no sangue, alma e divindade escondidos na Eucaristia. É um milagre que nós podemos contemplar com os nossos olhos. Por isso, a Santa Missa é o lugar mais sublime, é a oração mais perfeita que nós devemos prestar a Deus. E o maior ato de fé pública que nós, católicos, amantes da Eucaristia, podemos ter. Mas como eu disse, a noite de hoje, a noite do Terço do Combate, é uma noite de milagres. Sim, uma noite de milagres. E eu preciso sempre repetir, porque eu sou filha e sou aluna da escola do Padre Jonas, e o Padre Jonas dizia, eu acredito em milagres. Eu quero te convocar nesta noite a também fazer o seu eu acredito em milagres. A dizer, a proclamar, a confiar, a acionar no seu coração a fé. E dizer assim comigo, eu, diga seu nome, acredito em milagres. Eu não sei quais são as situações que você está vivendo e tampouco as coisas que estão impedindo você de ver, de alcançar, de realizar, de receber o seu milagre. Mas eu sei que esse Deus vivo, presente na Eucaristia, que fala conosco através das Sagradas Escrituras e nos recebe em todos os sacramentos, esse Deus pode fazer milagres. E quando a gente diz eu creio, eu acredito que ele pode fazer milagres, já começou a acontecer. Em João 11, que é o tema do dia, desta noite, é o milagre que Jesus entrega para nós. O último grande milagre de Jesus, antes da sua paixão, ele realiza a ressurreição de Lázaro. Os padres da igreja vão dizer que é a prefiguração. Bento 16 vai nos relembrar que a ressurreição de Lázaro é a prefiguração daquilo que seria a ressurreição de Cristo. Uma com certa deficiência e a outra plena. Porque a ressurreição de Lázaro implicou que ele voltou a falecer. Mas a ressurreição de Cristo nos garante uma eternidade. É a grande, né? Mas é o milagre da vida, porque Jesus é a vida abundante, como eu dizia ontem. Então ele dá essa vida abundante e realiza o último dos 7 grandes milagres que São João conta no seu evangelho. E o evangelho de São João é especial, é profundo, é teológico. E ele vai nos fazer entender em 7 atos, em 7 cenas, ele entrega o último. E o último grande milagre foi ressuscitar o seu amigo. Olha que coisa linda. Ele ressuscitou o seu amigo. Mas ele preparou os outros amigos para receber o milagre. Como assim, Alexandra? Ele preparou Marta, ele preparou Maria, suas grandes amigas. Betânia é a casa dos amigos de Jesus. Betânia é 3 quilômetros de Jerusalém. Jesus, quando recebeu a notícia que Lázaro estava doente, e esse episódio você já conhece, você sabe, é um clássico das Sagradas Escrituras. Está narrado essa história belíssima, poderosa, no Evangelho de João, no capítulo 11. Jesus está fora da Judeia. Ele recebe a notícia.

Jesus amava Marta, Maria e Lázaro. Isso é uma coisa bonita que nos faz entender que o milagre não é apenas um evento do poder de Deus, mas um evento do amor de Deus por nós. É não apenas uma manifestação do poder de nosso Senhor. Ele pode tudo, fato. O autor da vida, o autor da terra, o autor de todas as coisas visíveis e invisíveis, ele tem poder para dar a vida, para ressuscitar, tem. Mas o que é que o evangelho ele firma? Ele diz: aquele que ama. Então, muito mais que o poder de Deus, é o amor dele que está sendo derramado. É a experiência do milagre de um Deus que nos ama. Deus nos ama. E aí vai contar todo o episódio. E vai dizer que elas mandaram o recado para Jesus. E Jesus demorou 4 dias para chegar. Havia uma crença judaica de que a pessoa falecia e por pelo menos 3 dias ainda a alma ficava naquele corpo. Ou seja, Jesus vai aparecer no 4º dia, quando já não tinha mais esperança de nada. Já quando não tinha mais condição humana de vida naquele corpo. Uma das coisas interessantes para você entender o velório é para que as pessoas não fossem enterradas vivas também. Você vela o corpo, às vezes tem um mal súbito, parece que está morto e não está. Então velava-se 24 horas, 48 horas, a depender do tratamento do corpo. Mas a crença judaica traz uma certa sabedoria. 3 dias ainda havia esperança. De repente o doente entrou em coma profundo, há um sopro de esperança. Mas Jesus ele chega somente no 4º dia, o evangelho se desenrola. Jesus vai dizer no capítulo 7 aos discípulos, 4 dias depois, ele vai chegar lá. Aí depois do 2º dia que ele ouviu a notícia, ele disse aos discípulos, olha, vamos de novo para a Judeia. Rabi, ainda há pouco os judeus queriam te matar. E Jesus respondeu, meus filhos, não tem problema. Vai contar uma cena, um ensinamento. O dia tem 12 horas. Aquele que anda no dia não tropeça. Mas quem caminha na noite tropeça. Jesus está dizendo, quem caminha com a luz está na luz. Caminha comigo, meus filhos, e a gente não vai tropeçar. Ou seja, só acontece na vida da gente aquilo que Deus quer. E se a gente está com Deus, não precisa temer. O tropeço na vida da gente é quando a gente está fora da luz, fora de Deus, fora do contexto. Então me sigam, vamos seguir. A vontade de Deus é que eu volte para Jerusalém, é que eu volte para a Judeia. E aí ele insiste. Nosso amigo Lázaro está dormindo, vamos acordá-lo. E os discípulos questionam, porque, Senhor, se está dormindo, vai ficar curado. E Jesus tem que falar abertamente com eles. Meus filhos, olha, Lázaro morreu e nós vamos lá. E chegando lá, Lázaro já estava sepultado há 4 dias, vai narrar o versículo 17. E eu volto ao que eu estava falando. 4 dias já não há mais esperança, nem para judeu, nem para grego, nem para ninguém. O menino estava morto, o amigo de Jesus estava morto. Jesus observa o que o pecado é capaz de fazer, porque o fruto da morte é o fruto do pecado, o salário que São Paulo vai dizer. A morte não é vontade de Deus, a doença não é vontade de Deus. Por mais que nós suportemos, por mais que nós passemos por todas as enfermidades, sustentados no Senhor, sem murmurar, sem xingar Deus, por mais que nós suportemos tudo isso na glória, na graça, nem por isso a morte vai deixar de ser algo que Deus não quis. Nem por isso a morte vai deixar de ser o fruto do pecado. Nem por isso a morte vai mudar aquilo que ela é, uma tragédia da nossa liberdade. Um distanciamento do homem de Deus. Então, Jesus vai lá enfrentar o último inimigo. Porque ele é a vida plena, abundante. Aquilo que ele já ensinou, aquilo que ele já viveu, ele vai enfrentar. E vai enfrentar dizendo para nós, isto é.

0: um milagre. E nós dizemos que acreditamos em milagres, que nós sabemos que Deus realiza milagres, que Ele tem um milagre reservado para aquele que Ele ama, como o último gesto do seu apostolado. O último milagre, eu recolho o que eu falei de gesto. O último milagre, porque o último gesto, amado povo de Deus e irmãs aqui no estúdio, o último gesto que Jesus fez para o seu amigo foi dar a Nossa Senhora para que João levasse ela para casa. Esse foi o grande e último gesto de nosso Senhor. Mas o último milagre foi esse de Lázaro. O penúltimo, se você observar, se você caminha nas Sagradas Escrituras, antes de João 11, Jesus vai curar o cego, para que o cego veja, para que aqueles que caminhavam com Jesus vissem que Jesus era o Messias. E o milagre que ele fez em ressuscitar Lázaro naquele dia, depois que não havia mais esperança, 4 dias estava enterrado, Senhor, já cheira mal, foi o que disseram. Foi o que ele disse, olha, já cheira mal. E nosso Senhor vai e vai fomentar, começar a fomentar no coração de Marta, de Maria, dos apóstolos, dos curiosos que estavam lá presentes, dos vizinhos, sempre tem, e dos mestres da lei. Sabe por quê? Porque eles também duvidavam. Quem era Jesus? O milagre, ele é fruto da fé. A cura, a libertação e o milagre é o grande presente. O nome já diz, já revela. Ele é o milagre de uma fé inabalável, de uma fé irrestrita, dedicada a nosso Senhor Jesus Cristo. Eu sei quem ele é, há uma profissão de fé antes. Eu sei quem ele é. É o Messias. Jesus, filho de Davi, tem compaixão de mim. Jesus, Messias, Senhor, ele é o doador do milagre. Eu sei quem ele é. Eu acredito nele. Estou pronto para receber. Estou pronta para receber. O milagre é da fé. Da fé que é capaz de ver o invisível. Da fé que é capaz de agradar o Senhor, e ele vai olhar para nós e vai olhar como olhou para aqueles do evangelho e vai dizer assim: olha, seja feito conforme a sua fé. E mesmo fedido, ele vai lá. Ele sabia que estava morto, que estava há 4 dias. Ele olha para Marta, olha para Maria. Marta, quando soube que ele tinha chegado, vai até o encontro dele, reconhece que Jesus é o Senhor e diz assim: Senhor, se tivesse estado aqui, meu irmão não tinha morrido. Mesmo assim, eu sei que o que pedires a Deus, ele te concederá. Ela sabia que Jesus era Deus. Ela sabia que Jesus poderia fazer alguma coisa, mas não mais pelo seu irmão. Olha aqui, ela diz assim: Jesus respondeu: Marta, teu irmão ressuscitará. Quando ela disse isso, aí Marta: ah, Jesus, eu sei que ele vai ressuscitar na ressurreição do último dia. E Jesus disse: não, Marta, eu sou a ressurreição e a vida. Quem crê em mim, ainda que tenha morrido, viverá. E todo aquele que vive e crê em mim não morrerá jamais. É a esperança da vida eterna. Ou seja, Marta acreditava que Jesus é. Quantas vezes a gente acredita que Jesus é mesmo o Senhor? A gente comunga, sabe, que Jesus é o Senhor. A gente vai à confissão porque Jesus é o Senhor. A gente segue na fé católica porque Jesus é o Senhor. Mas às vezes a gente não acredita que o milagre pode chegar para nós, porque tem uma pedra no meio do caminho, porque tem o fedor do morto na frente da gente. E a gente não acredita no milagre. Quantas vezes a gente duvida? São Tiago diz que aquele que pedir, sem duvidar, receberá. Mas a gente ainda duvida. Marta sabia, mas duvidava. Sabia que ele era tudo aquilo, mas agora, não, Senhor, é no último dia, é lá no final. Marta, eu. E aí os padres vão dizer que a resposta de Marta a essa cena é algo semelhante com a fé de Pedro, proclamada naquele Mateus 16, uma fé fundamentada, uma fé enraizada, uma fé viva, uma belíssima profissão de fé, como a de Pedro. E aí, o que é que acontece? Vamos seguir, porque o tempo também segue. Jesus diz, fomentou no coração de Marta, alertou a Marta, disse, eu estou aqui, vamos lá. E Jesus, quando chega, que caminha, que vai até a porta do túmulo, que chega lá diante da pedra, diante daquele lugar, desse jardim, desse cemitério, do lugar da tristeza, porque o pecado é assim, entristece o coração de Jesus, porque sabe que o pecado leva à morte, nos escraviza, nos aprisiona nos lugares escuros, e a morte é o símbolo de tudo que é escuro, negativo, destruidor. E Jesus, ele chora, o versículo menor, e eu lembro muito do Padre Léo, o menor versículo da Bíblia é Jesus chorando de amor pelos seus filhos, que em Lázaro representa a humanidade inteira. E chorando, Jesus diz assim, tirem a pedra do lugar. Tira da tua vida tudo que impede o pecado, tudo que impede perdão, tudo que o pecado impede de eu e de você receber, tira. Tira da sua vida a desconfiança do amor de Deus por você. Tira da sua vida o relativismo, a confusão de uma fé de troca, da fé supersticiosa, da fé nisso e naquilo que você tem que dar jeitinho, mandingas. Não! É uma confiança plena. Eu sei que tu és verdadeiramente o Filho de Deus. E Jesus vai dizer, se creres em mim, ver a glória de Deus. Ele vai lembrar que a doença de Lázaro, que aquelas situações todas, não é o fim. Não importa o tamanho do obstáculo, da pedra, do que está na frente, se nós crermos em Jesus, o milagre acontecerá. De que forma? Do jeito dele. 4 dias depois, no tempo dele, que quer que a gente cresça, que quer que a gente espere, que quer que a gente amadureça e se dedique, se entregue, e que muitas das vezes ele vai chorar até que o milagre se concretize em nós. Mas o milagre virá. E ele vai dizer assim, remova a pedra. Jesus podia remover a pedra? Podia. Mas tem uma fala linda de Santo Antônio de Pádua que diz assim, em vários dos seus sermões, ele diz, as pedras são os obstáculos que impedem a ação da graça. A dureza do coração, o pecado persistente, a falta de confiança e o apego ao mundo. Santo Antônio, nos seus sermões, vai dizer isso. E Santo Antônio, martelo dos hereges, tinha um evangelho de cor no seu coração, os 4. Sabia de cor as Sagradas Escrituras, mas de modo preciso, os evangelhos. E ele vai dizer, o que são as pedras? Tira. Jesus, ele podia tirar, ele até quer tirar muitas vezes as pedras da frente dos nossos milagres, mas ele espera na liberdade do meu e do seu coração, da nossa capacidade de escolher, que a gente vá e tire as pedras, para que ele realize o que ele tem que realizar. Lázaro, vem para fora. Lázaro, saia, venha para fora. E ele chama pelo nome, porque também vai dizer os padres da igreja, que se Santo Agostinho, quem vai dizer? E olha que não é frase dele aleatória não, viu? Também está nos sermões de Santo Agostinho. Santo Agostinho vai dizer que se Jesus não tivesse chamado especificamente por Lázaro, todos os mortos sairiam do túmulo em obediência à sua voz. Mas ele chamou Lázaro. O 7º e último grande milagre de Jesus foi ressuscitar. Eu sou a ressurreição e a vida. Foi dar ao seu grande amigo o direito de viver, porque ele é Senhor. E o Senhor quer, pode e vai realizar um milagre. Basta, na minha e na sua vida, que a gente tire as pedras. Ou como diz Santo Antônio, a falta de fé, o apego ao mundo, a dureza do coração, o pecado persistente. E apenas confie, Porque ainda que entre lágrimas, entre dores, entre dúvidas, a dúvida faz parte do caminho. Mas tem uma hora que a dúvida não serve mais. Joga ela para fora. O que vai nos servir é a plena confiança. E na plena confiança, o milagre vem. Se creres, verás a glória de Deus. E a glória de Deus quer se manifestar em nós. O terço do combate dessa noite. Pois quem crê, o Tony Allison tem uma música linda, ele diz assim, verá a glória do Senhor acontecer. Poderoso Deus e Rei, libera a tua unção de cura, tua unção de milagre neste lugar. E eu quero pedir para você que essa unção de cura seja liberada. Tira as pedras, fecha os teus olhos onde você está agora e pensa nos obstáculos da sua vida. Levanta o escudo da fé, porque sem a fé é impossível agradar a Deus. Carta aos Hebreus, capítulo 11, versículo 6. Sem a fé não somos capazes de agradar a Deus. Então retira, levanta o escudo da fé e retira todos os obstáculos. Vai empurrando com o escudo da fé, valente guerreiro. Vai empurrando com o escudo da fé as pedras. Vai empurrando com o escudo da fé a desconfiança. Vai empurrando, vai vencendo com o escudo da fé. Os dardos inflamados da desconfiança vão sendo lançados. Os dardos inflamados do pecado estão sendo lançados. Todas as situações contrárias, o medo, a desconfiança, o apego do mundo estão sendo lançados contra você, mas o escudo da fé está erguido. Empurra, empurra, empurra essas pedras todas e te encontra com o teu Deus que chora de amor por você e por mim. E que quer dispensar nesta noite, neste momento, um universo de milagres para mim e para você. Para você e para toda a sua casa. E que assim seja. E que o milagre de Deus aconteça para você. É o que eu desejo do fundo do meu coração. Que a profecia se manifeste. Que a mão poderosa de um Deus que ama, veja, poderoso, mas que ama, te alcance, porque milagres acontecem, milagres existem, para a gente que reza e reza sem duvidar. Louvado seja nosso Senhor Jesus Cristo, sempre. Para sempre seja louvado.
1: Deus e Pai, Alexandre, por essa belíssima pregação, muito forte, inspirador. Tenho certeza que os guerreiros do Exército de São Miguel agora empunham e pegam este escudo da fé para combater o mal nas famílias, o mal no mundo inteiro que também se alastra, mas Deus nos chama para sermos paladinos, para sermos guerreiros de Deus, empunhando essa espada de São Miguel, Ele mesmo que entrega essa espada em nossas mãos e empunhando também este escudo da fé. Como a Alexandra bem falou, este escudo da fé que faz com que a gente lute, combata contra essas pedras que Jesus quer atirar para bem longe. Jesus, ele diz, tirai a pedra, isso para ressuscitar Lázaro. Mas depois que Jesus ressuscita, Jesus não pede para ninguém lançar a pedra, ninguém tirar a pedra para a ressurreição. Quando as mulheres vão, Maria Madalena vai ao túmulo, ela já vê a pedra lançada, arremessada. Próprio Jesus, ele tira a pedra da nossa vida, ele tira a pedra da nossa história, tudo o que nos impede de receber a graça de Deus. Então, toma posse desta palavra da Alexandra no dia de hoje e coloca aqui no chat agora, eu pego o escudo da fé, eu pego o escudo da fé, tomando posse desta graça que Deus vai agir na sua vida no dia de hoje. E vamos para a nossa notícia de hoje, para render louvores a Deus por tantas graças que ele tem derramado. Esse mês estamos meditando, estamos trabalhando os milagres do Sagrado Coração de Jesus, e o Coração de Jesus tem operado muitos milagres, eu tenho certeza, na sua vida, na minha vida, e eu acredito nesses milagres. Foi assim que a nossa irmã Alexandra da Canção Nova começou: eu acredito em milagres, e nós acreditamos. Então, a notícia de hoje traz para nós, justamente, querendo ou não, um milagre, é um milagre também. Os bispos dos Estados Unidos, eles consagraram todo o país ao Sagrado Coração de Jesus. No dia 11 de junho, quinta-feira passada, eles se reuniram em uma celebração, em uma missa solene, em honra ao Coração de Jesus, e durante a celebração consagraram o país inteiro ao Coração de Jesus e ao amor misericordioso de Cristo. O arcebispo de Baltimore, Dom William disse em sua homilia: não nos reunimos primeiramente para celebrar a nós mesmos, mas para consagrar, para confiar e para colocar toda a nossa nação no Sagrado Coração de Jesus Cristo. E o arcebispo de St. Paul e Minneapolis, Dom Bernardo, falou também sobre a devoção do Coração de Jesus, dizendo que é como um caminho de renovação interior fundamentado numa vida de oração e numa vida sacramental. E ele utilizou a frase de São João Henrique Nilma, que fala que o coração fala ao coração, o coração de Jesus que fala ao coração do homem. E ele disse que esse encontro, o encontro mais profundo com Cristo, acontece numa comunhão pessoal e interior, moldada pela oração e pela Eucaristia. Dom William, ainda durante a homilia da missa de consagração, disse que o ato de confiar não é uma demonstração de força, mas uma admissão da dependência da misericórdia de Deus. Não podemos chegar ao coração de Cristo fingindo que não precisamos da sua misericórdia. Ele disse que o futuro não pode ser garantido em última análise por sistemas, planejamentos humanos, mas o futuro pertence ao próprio Deus, não pertence a movimentos políticos, forças econômicas ou planos humanos. Ele então descreveu que o Sagrado Coração de Jesus é a própria fonte de reconciliação, não só uma imagem devocional, mas uma realidade viva que transforma aqueles que se voltam para ele. E após a homilia, Dom William conduziu o momento solene da consagração ao Coração de Jesus, e na oração da consagração, além de entregar o país inteiro, os Estados Unidos, ao Coração de Jesus, também pediu que a Igreja dos Estados Unidos fosse um sinal visível da presença de Cristo no mundo, apontando a todas as pessoas para o seu amor infinito, o amor infinito deste coração. Pediu também pela paz nas famílias e comunidades, pela reconciliação de relacionamentos rompidos, pela reparação das injustiças e pela cura do país através da união profunda com o Sagrado Coração de Jesus. Então hoje também nós vamos clamar para que isso aconteça também na nossa família, a reconciliação, a libertação da nossa casa, a restauração dos relacionamentos, pedindo esses milagres ao Sagrado Coração de Jesus e com alegria, pois vemos que o Coração de Jesus está chamando e convocando o mundo inteiro para esta consagração ao seu coração, que tanto nos ama. Por isso, você que pode agora se põe de joelho e com fé recebe Jesus em teu meio, recebe Jesus na tua casa, para nós iniciarmos o poderoso texto do combate e clamarmos os milagres do Coração de Jesus. Graças e louvores se deem a

0: tantos presentes, na verdade. Essa pregação riquíssima, ungidíssima, com a nossa irmã missionária Alexandra. Está aqui conosco, vai rezar o texto do combate também. O padre Edivânio, sacerdote exorcista, já esteve aqui conosco. Está aqui pela terceira vez, né, padre? Já honrou, então, a Santíssima Trindade. E esta Santíssima Trindade, ele vai traçar sobre nós agora no sinal da cruz.
1: Abençoe-vos, Deus Todo-Poderoso, em nome do Pai, do Filho e do Espírito Santo.
0: Amém. Bem-vindo, padre.
1: Obrigado.
0: Vamos iniciar o nosso poderoso texto do combate. Milagres do coração de Jesus. Pelo sinal da Santa Cruz, livra-nos, Deus, nosso Senhor, dos nossos inimigos, em nome do Pai, do Filho e do Espírito Santo.
2: Amém.
0: Pai nosso, que estás no céu, santificado seja o vosso nome. Venha a nós o vosso reino, seja feita a vossa vontade.

0: Maria, cheia de graça, o Senhor é convosco. Bendita sois vós entre as mulheres, bendito é o fruto do vosso ventre, Jesus.
1: Santa Maria, Mãe de Deus, rogai por nós, pecadores, agora e na hora de nossa morte. Amém.
0: Creio em Deus Pai, Todo-Poderoso,
1: Criador do céu e da terra,
0: e em Jesus Cristo, seu único Filho, nosso Senhor,
1: que foi

0: na Santa Igreja Católica, na comunhão dos santos, na remissão dos pecados, na ressurreição da carne, na vida eterna. Amém.
1: Eu peço ao Padre Edivânio que reze agora, suplicando a Deus a quebra de maldições sobre a vida financeira profissional. Reza com o Padre.
2: Quero suplicar ao Deus Altíssimo, ao Senhor Onipotente, que pelo poder do Seu Divino Espírito Santo, venha agora sobre todos os Seus filhos e filhas que estão passando por dificuldades na vida financeira, na vida afetiva. Quero pedir ao preciosíssimo sangue derramado das cinco chagas, que quebre toda a maldição. Se foi feito magias, bruxedos, malefício sobre os negócios desses filhos e filhas, sobre a casa, sobre o relacionamento, a vida afetiva, para destruir a família, separando o casal, que seja quebrado agora toda a magia, que caia por terra na autoridade do nome de Jesus. Sobre a tua vida também profissional, sobre o teu trabalho, sobre o teu emprego, esse espaço sagrado, quero pedir ao Senhor, pela poderosa intercessão da Virgem Maria, que venha sobre esses filhos e filhas que agora estão chorando diante da TV, diante do tablet, diante do notebook, diante do celular, que estão de joelhos agora e pedindo o impossível de Deus sobre os seus negócios, que estão como que amarrados, travados. A imagem que o Senhor me dá agora é uma vida atropelada, que vinha dando certo, vinha uma vida de ascensão, e que não tem razões, não tem motivos. A vida financeira começou a ser atropelada, é como se estivesse estancada. Por mais o que você faça, divulgações, mas que não dá certo. A imagem que o Senhor me dá são portas fechadas, portas fechadas. Eu quero pedir a estes filhos e filhas de Deus que preste atenção dos malefícios, os presentes que você ganhou, que está na sua casa, travando, amarrando toda a sua vida financeira, toda a sua vida também profissional. Vai recordando agora o que nos últimos meses você ganhou. O mal está dentro da sua casa. Sim, está na sua loja. E vá fazendo como que é uma varredura, pedindo a luz do Espírito Santo e o sangue derramado das cinco chagas, o Senhor, que quebre todas as amarras. Fugi, fugi, fugi, espírito infernal de discórdia, sim, de contendas, que quer destruir a família, que se levanta diante do Senhor. E com essa bênção eu quero quebrar toda maldição. E com essa bênção abrir todas as comportas do céu agora, na vida desse filho, dessa vida, essa filha de Deus. E grandes empresários que estão clamando neste momento a libertação dos seus negócios e na sua vida financeira. E caia por terra. Eu exorcizo todo espírito perseguidor, todo espírito de atraso que estão sobre estas casas e até mesmo dentro dessas famílias. Em nome do Pai, e do Filho, e do Espírito Santo.
3: Amém. Tomando posse agora desta palavra do Padre, tomando posse deste exorcismo, Satanás, bate em retirada da tua vida profissional. Satanás, o inimigo que te atormentava, que impedia você de progredir na tua vida financeira, nesse momento o inimigo está batendo em retirada. As muralhas estão caindo. Canta com fé, tomando posse.

nós queremos ainda clamar pela vida profissional, por aqueles filhos que estão desempregados, aqueles filhos que estão padecendo, sofrendo alguma dificuldade na sua vida profissional. Apresenta aqui no chat agora a tua profissão. Nós queremos rezar por você, pedindo esta unção do Espírito Santo, pedindo os milagres do coração de Jesus, pedindo que toda magia, toda feitiçaria, tudo que foi lançado contra a sua vida profissional possa cair por terra neste momento de oração. Nós suplicamos, Senhor Jesus, pelas tuas cinco chagas. Nós suplicamos pelo teu sagrado coração de Jesus, por essa chama que sai agora do Senhor no Santíssimo Sacramento, que o inimigo não tenha poder sobre a vida profissional dos filhos que agora rezam conosco, que agora colocam e apresentam aqui no chat a sua vida profissional. As pessoas que estão lutando na área da saúde, enfermeiros, médicos, técnicos de enfermagem, psicólogos, psiquiatras, cada pessoa, Senhor Jesus, que está com uma barreira na sua vida profissional, nós pedimos que o Senhor invada agora neste momento e seja consagrado esta vida profissional ao teu coração, lembrando da promessa do coração de Jesus, que Ele vem em auxílio, independente do estado da nossa vida, do estado que nós estamos vivendo, do estado profissional. Jesus vem em auxílio para nos ajudar a perseverar, nos ajudar a caminhar. Nós pedimos pelas pessoas que exercem a função de faxineira, os aposentados que são cuidadores, auxiliador de pastoral, representantes, aposentados, dona de casa, soldado, por todo o exército, a marinha, a aeronáutica, pelas pessoas que exercem a função de professores. Senhor Jesus, visita nesse momento. Se alguma vez se levantou alguma barreira por conta de algum trabalho feito através de inveja, através de ciúmes, através de alguma coisa, nesse momento, caia por terra e seja queimado pelo fogo do teu sagrado coração. Canta mais uma vez: levante-se, Deus, e caiam as muralhas.

0: essas graças também sejam acolhidas por cada filho, cada filha nesta noite. Você que está aí rezando, pedindo essa graça, esse milagre, acolhe. Diz a Jesus: eu tomo posse, eu tomo posse deste milagre. E reza com fé: Augusta, Rainha dos Céus e Senhora dos Anjos, vós que recebeste de Deus o poder e a missão de esmagar a cabeça de Satanás, humildemente vos rogamos que envieis as legiões celestes para que as vossas ordens persigam e combatam os demônios por toda parte, refreando a sua audácia e precipitando-os no abismo. Quem como Deus?
1: Ninguém.
0: Ó bondosa e carinhosa Mãe, vós sereis sempre o nosso amor e a nossa esperança. Ó Divina Mãe, enviai os santos anjos em nossa defesa, afastando para longe de nós o cruel inimigo.
2: São Miguel e todos os santos anjos,
1: combatei e rogai por nós.
2: São Miguel e todos os santos anjos,
1: combatei e rogai por nós.
2: São Miguel e todos os santos anjos,
1: combatei e rogai por nós.
2: São Miguel e todos os santos anjos,
1: combatei e rogai por nós.
2: São Miguel e todos os

0: demônios por toda parte, refreando a sua audácia e precipitando-os no abismo.
1: Quem como Deus?
0: Ninguém.
1: Ó bondosa e carinhosa mãe,
0: vós sereis sempre o nosso amor e a nossa esperança.
1: Ó divina mãe,
0: enviai os santos anjos em nossa defesa,
1: afastando para longe de nós o cruel inimigo. Então agora nossa querida Alexandra reza conosco, fazendo este clamor com você. Entra na oração. Entra na oração, o Senhor tem muito a realizar ainda.
2: Eu quero levar nessa segunda invocação clamor às mulheres. No evangelho trabalhado nesta noite, duas mulheres foram provocadas na fé. Duas amigas de Jesus foram convocadas a acreditar que ele poderia realizar milagres. No meio da dor, no meio da perda do irmão amado, no meio do sofrimento que uma morte provoca numa casa, no meio de tantas situações que são semelhantes às suas. A morte é o auge da dor humana. Mas você, mulher traída, você, mulher que traz um trauma, que traz uma marca, uma dor, e diz: eu não vou perdoar quem me feriu. Que traz uma ferida grande e diz: eu vou levar para o túmulo. Em nome de Jesus, renuncie essa dor que te faz arrastar a sua vida inteira dependendo disso. Não. O Senhor nesta noite não quer que isso seja um impedimento para o seu milagre. A sua dor de traição, de ingratidão, de feridas emocionais, de coração rachado. A palavra

coração, pela fé no nome de Jesus, e vai empurrando todas essas realidades que te impede, filha amada, de contemplar a glória de Deus. É Jesus quem te olha, olha a sua dor, olha, sim, é real. Ele chorou com Marta, ele chorou com Maria e muitas vezes chorou com você, na sua dor, nas suas feridas, no seu desespero, no seu abandono, nas suas lágrimas que correram pesadas do seu rosto sozinha. Sozinha dentro de um quarto, sozinha dentro do banheiro, tomando banho, para que o barulho do chuveiro escondesse o seu grito. Deus chorou com você, Deus não abandona. Mesmo que Ele te faça esperar, Ele não te abandona. Ele fez aquelas mulheres esperarem a chegada dEle, para que realizassem algo muito superior, muito mais que a cura. Jesus quer milagres.

0: injustiça que você sofreu, empurra para longe e receba a presença amorosa desse Deus que te ama tanto, que quer te dar o que o seu coração nessa noite está suplicando entre lágrimas. E no mesmo, e mesmo em meio às suas dores, você está suplicando, combatendo o combate da fé, que o doce coração de Jesus dispense infinitas graças sobre você nessa hora, amada filha.
1: E agora pede a intercessão de Nossa Senhora. Ela que é esta mãe das mães, ela que é o modelo para você seguir, você mulher. Nossa Senhora quer enviar os anjos agora ao teu encontro. Nossa Senhora quer enviar os anjos para curar essa tua enfermidade física, enfermidade espiritual. Nossa Senhora quer mandar os anjos agora para tocar nesta dor que você traz no seu coração, nessa dor da qual você tem chorado muitas vezes, esse trauma que você padeceu, sofreu, essa traição. Nossa Senhora quer tocar, quer curar nesse momento. Mãe, manda os teus anjos para que esta filha consiga empunhar este escudo da fé, que ela consiga batalhar e tirar esta pedra do caminho, que ela consiga abrir o coração e receber nesta noite a cura e a libertação que vem do coração do teu filho. Canta a Nossa Senhora, ó Augusta Rainha.

0: traga as tuas dores, as traições,
1: de pisar a cabeça do mal,
0: esse combate que você está enfrentando. Nossa Senhora intercede por ti, ela manda os anjos.
1: Envieis o exército celeste para nos ajudar.
0: Manda os anjos, mãe. Salve Maria.

0: visita, ela manda os anjos, ela te ajuda nesse combate, ela te reergue, filha. Você que estava prostrada nesta noite, é a própria Virgem Maria que vai ao teu encontro agora, que segura as tuas mãos, estende agora as tuas mãos ao coração de Jesus e ao coração de Maria, que também está unido, e pede ajuda a esta mãe. Você tem uma mãe, sim, uma mãe que está contigo, que olha para você e diz: por mais que a tua mãe te abandonou, eu, é a própria Virgem Maria que diz, eu nunca te abandonei, eu estive contigo na tua infância. Você que não teve a sua mãe presente, Nossa Senhora te diz, eu estava com você, eu estava cuidando de você, eu estava te educando, eu estava guiando os teus passos, eu te livrei daquelas situações de desespero. Você, filha, que muitas vezes se automutilou, esta visão que Nossa Senhora me dá agora, braços extremamente cortados, braços e coxas cortadas, mãe, visita agora e toca o coração desta filha, manda embora este espírito de automutilação, que essa filha reconheça o amor do coração de Jesus, que essa filha reconheça, mãe, o amor do teu coração. Filha, repete assim comigo agora: mãe do céu,
1: mãe do céu,
0: o amor que na infância,
1: o amor que na infância
0: eu não recebi,
1: eu não recebi,
0: agora prostrada aos teus pés,
1: agora prostrada aos seus pés,
0: e aos pés do teu filho Jesus,
1: e aos pés do teu filho Jesus,
0: eu peço, mãe,
1: eu peço, mãe,
0: dai-me a graça,
1: dai-me a graça,
0: de experimentar do teu amor de mãe,
1: do teu amor de mãe,
0: e do amor de pai,
1: e do amor de pai,
0: que eu não recebi,
1: que eu não recebi,
0: e eu te apresento, mãe,
1: eu te apresento, mãe,
0: por intercessão do meu anjo da guarda,
1: por intercessão do meu anjo da guarda,
0: o meu coração ferido,
1: o meu coração ferido,
0: o meu coração machucado,
1: o meu coração machucado,
0: eu te peço, mãe,
1: eu te peço,
0: vem curar.
1: Vem curar, vem transformar,
0: vem restaurar,
1: restaurar o que o demônio quis destruir,
0: persegui esses demônios no meu lugar, porque eu sou fraca, e não consigo. Canta agora junto com o ministério, pedindo a Nossa Senhora que persiga Satanás e seus demônios.

0: ela que ordena. Ela também será rainha do teu lar. Na próxima sexta-feira serão entronizados os corações de Jesus e de Maria. Ela também será rainha do teu lar. Ela também junto com o coração de Jesus. Mas agora também queria eu dirigir algumas palavras para algumas mulheres também, aquelas especialmente que passaram por situações de abuso, feridas na sua afetividade, na sua sexualidade. Nossa Senhora quer ser rainha e ser entronizada no teu coração. Ela quer ser entronizada também, colocada como rainha na tua alma feminina. Deixa ela entrar e deixa ela ser rainha, mas ela será rainha da tua casa. Ela quer hoje trazer o toque consolador das mãos chagadas de Jesus para curar essas feridas do teu coração, e quer te dar a força interior que ela teve aos pés da cruz. Também há muitas mães, o Senhor traz ao meu coração, mães que viram seus filhos serem mortos, mães que viram seus filhos passarem por violências, mães que perderam repentinamente os seus filhos, como as mães dos 9 jovens lá aqui no interior do Ceará. Neste final de semana te entregamos, Jesus, todas as mães que trazem o seu coração dilacerado, para que o teu sangue precioso cure esses corações. E Nossa Senhora seja a professora, a mestra de cada uma delas. São Miguel e todos os santos anjos,
1: combatei e rogai por nós.

0: rogai por nós.
1: São Miguel e todos os santos anjos,
0: combatei e rogai por nós.
1: Augusta, Rainha dos Céus
0: e Senhora dos Anjos, vós que recebeste de Deus o poder e a missão de esmagar a cabeça de Satanás, humilde

0: Padre Edvânio vai rezar com você agora, pedindo proteção para sua casa e libertação do maligno, de todas as famílias, a libertação de todas as famílias das forças malignas. Reza com ele.
1: E reze comigo. Eis que Deus se põe de pé e os inimigos se dispersam.
2: Eis que Deus se põe de pé e os inimigos se dispersam.
1: Foge longe de sua face o que odeia o Senhor.
2: Foge longe de sua face os que odeiam o Senhor.
1: Como a fumaça se dissipa, assim também os dissipais.

0: Assim pereçam os inimigos ante a face do Senhor.
1: Assim pereçam os inimigos ante a face do Senhor.
0: Eis a cruz do Senhor.
1: Eis a cruz do Senhor.
0: Afastai-vos, inimigo da salvação.

0: Descendente de Davi.
1: Senhor, venha sobre nós.
0: Senhor, venha sobre nós.
1: A vossa misericórdia.
0: A vossa misericórdia.
1: Porque em vós nós esperamos.
0: Porque em vós nós esperamos.
1: Senhor, ouvi a nossa oração.
0: Senhor, ouvi a nossa oração.
1: E chegue a vós o nosso clamor.
0: E chegue a vós o nosso clamor.
1: Sobre todas as famílias e as casas agora que precisam de libertação. Vá apresentando os seus. Você sabe das dificuldades, você sabe das investidas, dos dados, você sabe de todos os males que você está sofrendo, está passando, você e sua casa e sua família. Ó Deus do céu e da terra, Deus dos anjos e dos arcanjos, Deus dos patriarcas e dos profetas, Deus dos apóstolos e dos mártires, Deus dos sacerdotes e das virgens, Deus de todos os santos e santas, ó Deus que tende o poder de dar a vida depois da morte e o repouso depois do trabalho, não há outro Deus além de vós, que invocamos agora sobre essas famílias e esses lares, sobre essas casas. Não pode haver outro senão somente vós, Criador de todas as coisas visíveis e invisíveis, cujo reino não terá fim. Humildemente invocamos a majestade da vossa glória, que faça resplandecer, Senhor, sobre os telhados, no interior desses lares e dessas casas, a vossa força, e que livreis esses vossos filhos e filhas que estão sendo prejudicados e atormentados pelas forças infernais. Invocamos, Senhor, o teu poder, que dissipe todo o mal e todo o engano e todos os espíritos infernais, e vos digneis, guardai-nos sempre, incólume, Senhor, com a tua graça, com a tua bondade e com teu sangue, Senhor. Reze comigo, levanta-te, ó Deus.
0: Levanta-te, ó Deus.
1: Em nome de Jesus Cristo.
0: Em nome de Jesus
1: pelo
0: Cristo.
1: Pelo seu sangue derramado.
0: Pelo seu sangue derramado.
1: Pelas suas cinco chagas.
0: Pelas suas cinco chagas.
1: E pela poderosa intercessão da Virgem Maria.
0: E pela poderosa intercessão da Virgem Maria.
1: A Imaculada. Que esmagou a cabeça da serpente.
0: Que esmagou a cabeça da serpente.
1: A Imaculada. Que esmagou a cabeça da serpente.
0: Que esmagou a cabeça da serpente.
1: Se você que está ajoelhada, de mãos abertas, receba agora sobre você e sua casa essa bênção que vai dissipar e afugentar, exorcizar todos esses males. Em nome do Pai e do Filho e do Espírito Santo.
0: Amém.
2: Canta Nossa Senhora tomando posse.

Padre Edivane. Olha, aquilo que falava para você no início da live é uma oportunidade única. Ter um padre exorcista, um sacerdote exorcista, que só ele pode fazer esta oração. Recebemos esta oração, olha que bênção para sua casa. Olha o que Deus providenciou. Olha o que Deus providenciou para você. Então, olha, responde a esta bênção que o Senhor te deu agora, que o sacerdote ministrou sobre você. Responde com a fé, rezando com fé. São Miguel e todos os santos.

0: dos céus
1: e Senhora dos anjos, vós que recebeste de Deus o poder e a missão de esmagar a cabeça de Satanás,
0: humildemente vos rogamos que envieis as legiões celestes para que as vossas ordens persigam e combatam os demônios por

esse compromisso com o coração de Jesus. Na 12ª promessa, Jesus diz: a todos os que comunguem nas primeiras sextas-feiras de 9 meses consecutivos, darei a graça da perseverança final e da salvação eterna. Por isso, agora nós queremos clamar ao coração de Jesus: filho, faz esse propósito. Faz esse propósito agora diante de Jesus no Santíssimo Sacramento. Jesus, ele quer nos capacitar a alcançar a libertação, nos capacitar a alcançar estes milagres, nos capacitar a ter uma família restaurada. Mas Jesus, ele faz através da nossa correspondência. Jesus, ele quer agir, mas ele precisa da abertura do seu coração. Jesus quer agir, mas ele precisa da sua vontade sendo exercida todos os dias, buscando abandonar este vício, buscando abandonar este pecado, fazendo o propósito de não pecar mais, fazendo o propósito de ter uma vida santa, de cumprir esses pedidos, de confessar, de comungar, receber Jesus na Eucaristia, de confiar nele, de confiar neste coração. O que mais desagrada ao coração de Jesus é a nossa falta de confiança. Por isso canta junto com o ministério pedindo esta graça, fazendo esse propósito ao coração de Jesus, dizendo: Senhor Jesus, eu me comprometo de fazer esses 9 meses consecutivos. Você que ainda não fez, isso vai ser uma oportunidade, porque Jesus promete a perseverança final, a perseverança final e a salvação eterna. A salvação eterna, que é o que mais vale. Olha para esse coração e canta junto com o ministério: ó Jesus, ó Jesus,

0: tua libertação.
1: Implicitamente paz.
0: Você confia porque
1: confia
0: as almas.

0: apresenta agora diante deste coração, este coração que tanto te ama, este coração que deu tudo, que verteu sangue e água por amor a você. Ele quer derramar nesse momento uma graça forte de libertação dos vícios. Você, homem, que tem enfrentado estes vícios, que não tem conseguido abandonar o vício do cigarro, o vício do alcoolismo, pede a este coração fortalecimento. Nós pedimos, Senhor Jesus, nesse quarto mistério, o cálice do fortalecimento diante deste combate espiritual, diante deste vício do cigarro. Nós queremos proclamar já, proclama, homem, a tua libertação. Você tem que tem padecido este vício dos pecados na área da sexualidade, toma posse desta libertação. Mas você pode talvez me dizer: irmão, eu ainda não consegui abandonar. Faz o teu ato de fé agora, proclama diante de Jesus na Eucaristia, diante do quadro deste coração, proclama que eu estou livre. Vamos proclamar junto: eu estou livre.
1: Eu estou livre
0: deste vício,
1: deste vício,
0: deste pecado,
1: deste pecado.
0: Porque Cristo deu a vida por mim.
1: Porque Cristo deu a vida por mim.
0: E no alto da cruz,
1: e no alto da cruz,
0: ele disse: tudo está consumado.
1: Tudo está consumado.
0: E através das tuas palavras, Senhor,
1: e através das tuas palavras,
0: eu tomo posse da minha libertação.
1: Eu tomo posse da minha libertação.
0: E faço este ato de fé.
1: E faço este ato de fé.
0: Por isso, entrega agora a Jesus e toma posse desta libertação. Toma posse da graça que Deus quer derramar. Esta graça, lutando contra estes vícios, mas tomando posse que você está sendo liberto, homem, deste vício da cocaína, vício da maconha. Jesus liberta muitas mulheres agora, e é isso que me vem ao coração, particularmente uma mulher que você se chama Vanessa. Deus está te libertando agora do vício do crack, filha. Toma posse desta graça, toma posse que Deus te liberta. Agora é o coração de Jesus, agora que queima os teus lábios, que queima o teu coração e te liberta deste vício, para você se reerguer na vida, você tomar um rumo novo, você se confessar, você receber o sacramento da confissão e da comunhão, porque na Eucaristia você vai tirar forças. A Eucaristia vai ser o teu vício, um vício bom, a virtude. Daí você vai tirar do coração de Jesus, que jorra fontes de água viva. Por isso, cantando mais uma vez, proclama: as almas que confiam serão recompensadas por ti, Jesus.

0: Nós temos que essa noite seria uma noite milagre. E você que está aí trancada num quarto, fedendo, você estava cobrando de Deus a sua noite de milagre. Quando eu falava na pregação de que já fedia 4 dias e o Senhor não chegava, você já está sentindo que está fedendo dentro desse quarto, enterrada numa depressão, enterrada numa falta de sentido de vida. Você já pensou em tirar a sua vida algumas vezes e não teve a coragem. Hoje o amor de Deus te visitou de forma tão grande. Você desafiou Deus a falar de você. E por causa de você, nessa noite de milagres, o Senhor te levanta. Vem para fora, filha. Saia desse quarto. Limpa teu quarto, toma um banho e aceita a luz de Deus. Porque aquele que confia no Senhor revigora as forças. O Senhor veio para que todo aquele que nele confiasse tivesse vida abundante. E é aquele que tem vida abundante para você, um novo sinal, um novo ciclo. Tudo aquilo que te impedia de levantar, as perdas que você sofreu, as dores que você sofreu, hoje o Senhor te chama pelo nome e te levanta. Vem para fora, minha filha. Vem para fora. Eu não te fiz para feder, eu te fiz para viver. E hoje o Senhor realiza esse milagre. Abre as portas do seu quarto, acende uma luz. E essa luz só vai se apagar no dia que você se encontrar com Ele, no seu encontro final com nosso Senhor Jesus Cristo. Que a partir de hoje sua vida seja nova e aceite a sua vida nova em nome do Senhor. Há também um milagre de Deus. Eu não sei quem na sua família hoje está pedindo um milagre. Um acidente foi sofrido. Tem alguém, um parente, tem alguém clamando nessa noite aqui. Não sei quantas pessoas estão assistindo, mas você tem um parente internado por um grave acidente sofrido e os médicos já desenganaram, esperando os órgãos desfalecerem para desligar a máquina. Nosso Senhor Jesus Cristo, Ele pode. Chorou com vocês a dor e o sofrimento e até a última notícia. E quando não tem mais nada o que fazer, é hora de Deus agir. Isso é milagre. Aquele aparelho não será desligado para a morte dessa pessoa. Ele vai sair do coma, ele vai sair do risco de desfalecimento dos seus órgãos. E vocês com ele vai testemunhar a vida que nessa hora Deus sopra nessa pessoa acidentada, que vocês estão clamando a misericórdia do Deus vivo. Obrigada, Senhor. Eu creio em milagres. Que assim seja. Amém.
1: Amém. Amém, Senhor. Muito obrigada por tudo isso. E aqui nesta dezena vamos pedir a ajuda e a intercessão do Padre Pio. Padre Pio, que já estamos dentro desse movimento tão grande de oração com ele, pedir que ele visite essas pessoas. Que a Alexandra falava agora, essas pessoas que estão nesse mau cheiro, para sair dessas trevas, sair desta escuridão, vir para uma vida nova. Nós te pedimos, Senhor Jesus, por intercessão do Padre Pio, a graça que essas pessoas mais necessitam. Entregamos aqui já todos aqueles que colocaram as suas intenções para a missa que será celebrada lá na Itália, onde o Padre Pio celebrou tantos anos a Santa Missa. Entregamos todos aqueles que trazem as suas lutas, Jesus, as lutas mais secretas, mais escondidas, as suas lágrimas também, que são derramadas ao longo do dia, ao longo das semanas, para que o Senhor fortaleça, por intercessão do Padre Pio. São Miguel e todos os santos anjos,
2: combatei e rogai por nós.

0: São Miguel e todos os santos anjos,
1: combatei e rogai por nós.
0: Augusta Rainha dos Céus
1: e Senhora dos Anjos,
0: vós que recebeste de Deus
1: o poder e a missão de esmagar a cabeça de Satanás, humildemente vos rogamos que envieis as legiões celestes para que as vossas ordens persigam e combatam os demônios por toda parte, refreando a sua audácia e precipitando-os no abismo.
0: Quem como Deus?
1: Ninguém.
0: Ó bondosa e carinhosa Mãe,
1: vós sereis sempre o nosso amor e a nossa esperança. Ó Divina Mãe, enviai os santos anjos em nossa defesa, afastando para longe de nós o cruel inimigo.
2: Amém.
0: A Alexandra vai rezar com você agora, pedir que o coração de Jesus afaste também de todo o mal, de toda a opressão do inimigo,
2: de todas as falsas enfermidades, de todas as opressões e vindas de qualquer outro tipo de sofrimento. Queridos irmãos, Padre Edvânio, tem uma coisa curiosa no Evangelho de hoje, de João, que a exegese nossa vai dizer que, como algo curioso, todas as pessoas que estavam enfermas, todas as pessoas que aparentaram morte, todas as pessoas que sofriam tormentos satânicos, todos os que passaram na presença de Jesus foram curados, libertos, e ninguém morreu. Ninguém morreu. O menino, o jovem filho da viúva de Naim, estava morto, ele tocou no esquife. Vem, menino, para fora. O filho, a filha de Jairo, acorda, Talita cum. O outro jovem lá do centurião romano, de longe, Jesus curou. Ninguém morreu enquanto Jesus anunciava o reino. Quem ficou na presença dele não morreu. E os demônios, eles foram revelados. Não tem nenhum tipo de libertação no Antigo Testamento. Pai, tá aí. É difícil, é escondido. Tava, não é que o demônio não existia, não. Mas quando o reino do Senhor acontece, nosso Senhor vem para vencer as opressões malignas. E não teve uma pessoa, sabe aquela pessoa mais excluída de Israel? Os cananeus, os de lá da Samaria, aquela mãe cananeia tinha um problema grave. A filha estava endemoniada. Veja, todo tipo de doença, enfermidade, opressão, depressão, na presença do reino de Deus, todos foram sarados. Todos. E aquela mãe cananeia, ela foi humilhada para que a fé dela brotasse. Nosso Senhor não estava ignorando aquela mulher, ele estava provocando a fé para ensinar. E ele curou e libertou a sua filha, porque quem tem um problema grave não desiste, não. E aquela mulher não desistiu fácil da libertação da sua filha, que estava endemoniada. Em nome do Senhor, nós estamos nesta última dezena do combate, pedindo a Jesus que nos liberte de todas as opressões. Se você está na presença do Senhor, se creres, verás a glória de Deus. Não importa a enfermidade sofrida, quem está no Senhor vive.

é curado, é libertado. Você, não importa o tamanho do seu problema, chega perto de nosso Senhor, porque Ele tudo pode. Ele é o médico, Ele é o remédio, Ele é a libertação, Ele é a cura, Ele é a resposta que você precisa. Ele é o curador do seu, da sua falta de sentido. É Ele quem pode botar a mão no seu desespero. Combata, não desista. Padre Jonas nos ensinou, é proibido estacionar,

0: nada te faça desistir da sua saúde física, espiritual, humana. O coração de Jesus está rasgado. Ele bate forte de amor por nós. Uma lança rasgou o coração dele para que o seu sangue nos lavasse. São Miguel
1: Arcanjo. Você acompanhou e rezou conosco o terço de combate, diretamente do Instituto Hessen. Instantemente o
2: pedimos, o pedimos. 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
3: Quando estiveres muito cansado, pare um pouco. Descanse, ore e depois retome aos seus trabalhos com vigor, esperança e fé.
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0: ao Senhor nos deu a comer o pão do céu. Fazei isto em memória de mim. 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
1: Está no ar a Voz do Brasil. 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
2: Olá, boa noite.
3: Boa noite para você que nos acompanha em todo o país.
2: Quinta-feira, 18 de junho de 2026.
3: Vamos ao destaque do dia: saúde em casa.
2: Governo do Brasil lança programa de atenção domiciliar à pessoa idosa, o PAD Brasil.
3: Equipes vão atuar junto com os profissionais de saúde da família para atender em casa os idosos e diminuir a necessidade de hospitalizações.
2: E mais 21 cidades pequenas vão receber o programa Melhor em Casa, que leva atendimento contínuo do SUS no domicílio. Pablo Mundim.
4: O atendimento é destinado principalmente a pacientes que receberam alta hospitalar, mas ainda precisam de acompanhamento intensivo para recuperar movimentos, autonomia e independência.
3: E ainda, direitos de crianças e adolescentes.
2: Combate ao trabalho infantil teve mais de 10 ações de fiscalização em 2025 e retirou mais de 4.300 crianças de condições laborais inapropriadas.
3: Por outro lado, o trabalho legal para jovens aprendizes cresceu e chegou a 726 mil contratos ativos.
2: E nós vamos falar também de combate às casas ilegais de apostas.
3: Operação Conto da Sorte mira em esquema de bets irregulares e pode ter movimentado 50 bilhões de reais em 3 estados. Nazi Brum.
5: Segundo as investigações, além de movimentação financeira incompatível com rendimentos declarados, existem indícios de lavagem de dinheiro e sonegação fiscal.
2: Hoje na apresentação da Voz do Brasil, Mariana Jungmann e Luciano Seixas.
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2: A Receita Federal coordena uma operação para investigar empresas que atuavam de forma ilegal no mercado de apostas, as chamadas